A Radioatividade leva até vocês mais um programa da série a série. Dedique uma canção a quem você ama. Eu tenho aqui em minhas mãos uma carta. Uma carta de um ouvinte que nos escreve e assina com um singelo pseudônimo de Mariposa.

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1: 21 horas e 16 minutos.
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0: 21h30.
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1: 21 horas e 47 minutos.
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1: 22 horas e 17 minutos.
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0: 22 horas e 34 minutos.
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1: 22 horas e 52 minutos.
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0: 23 horas e 9 minutos.
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1: 23 horas e 26 minutos.
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0: 23 horas e 42 minutos.
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1: Meia-noite e 16 minutos.

0: meia-noite e 35 minutos.
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1: Meia-noite e 52 minutos.

0: 1:09.
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0: 1h44.
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1: 2 horas e 18 minutos.

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0: 2 horas e 34 minutos.
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1: 2 horas e 48 minutos.

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0: 3 horas e 4 minutos.
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1: 3 horas e 20 minutos.

0: 3:36.
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1: 3 horas e 50 minutos.

0: 4 horas e 7 minutos.
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1: 4 horas e 21 minutos.

0: 4:38.
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1: 4 horas e 55 minutos.

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Muito bom dia, meus amigos, muito bom dia, minha gente, muito bom dia, meu povo. 5 da manhã, pontualmente, com chuva em nossa cidade. É o sexto ano que partiu o gaiteiro do pontão, foi-se embora para nunca mais voltar. O inesquecível Porca Véia, né? E a gente vai trazendo algumas músicas hoje para relembrar aí esta partida aí, há seis anos em 2020. Saudoso Porca Véia. 5 horas da manhã, horário oficial do nosso país, para você que está ligadinho com a Prata FM 91.5. Muito obrigado. Chuva, como a gente falou. Temperatura, meus amigos, neste momento aqui no centro da cidade é de 11 graus. O inesquecível Porca Véia, né? E a gente vai trazendo algumas músicas hoje para relembrar aí esta partida aí há seis anos em 2020. Saudoso Porca Véia. 5 horas da manhã, horário oficial do nosso país, para você que está ligadinho com a Prata FM 91.5.

no centro da cidade de Nova Prata. Como é que foi o jogo de ontem, ontem à noite? 2 para. Hã? Hã? 2 para a Coreia e 1 para a República Tcheca, né? 2-1, né? Para a Coreia. É a Coreia do Sul, né? Coreia do Sul. Muito bem. Só podia ser, né? Só podia ser, né? 5 horas e 1 minutinho, horário oficial do nosso país, 3242-1212 é o nosso telefone para você pedir, oferecer e ouvir a música de sua preferência. A gente vai até as 7 horas da manhã, mesmo com chuva, né? É a sexta-feira, sextou, dia dos namorados, a nossa homenagem, nosso respeito, nosso carinho, nosso beijo no coração a todos os namorados, eternos namorados, né? Pessoal aí que tá unido pelo amor, pelo enlace matrimonial, pelas formas que tiver unido, mas que tiver juntos aí, o nosso abração muito forte, um beijo no coração para Dona Lucy, a todos e a todas que estão nos acompanhando. Obrigado pela audiência, obrigado pelo carinho e um feliz 12 de junho, Dia dos Namorados. Né? Dia dos Namorados, uma data muito marcante no coração de cada um aí, no amor, no compartilhamento, nas coisas boas que acontecem no dia a dia, também nos momentos difíceis que todo mundo atravessa, né? E com certeza não é diferente de cada um de nós. Esperamos superar e ter uma força de boa vontade, uma bênção divina e a proteção da nossa padroeira do Brasil, Nossa Senhora da Conceição Aparecida. Abraços, extensivo a todos os familiares, todos os amigos, de qualquer forma. O amor, a convivência, o compartilhamento, ele é fantástico, ele é bom demais. 5 horas e 2 minutos, 3242-1212, a gente vai abrindo a parte musical do programa, trazendo uma homenagem, né, ao saudoso Porca Véia também, né, que nos deixou há 6 anos, deixando uma saudade, deixando uma marca registrada aí em um segmento de muita gente. Ok, meus amigos? E também vamos lembrando que a gente vai trabalhar até aí 7 horas da manhã com a força da Viva Farma, ter empréstimos, loja Gente Nossa, Funerária Adec Giovanni, Empório de Confecções, JB Mix, Trupiro Baterias e Lubrificantes e Gente Miúda morando no coração de Nova Prata. Vamos lá, Percizinho, 5 e 3.

0: 5 horas e 13 minutos.
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Muito bem, meus amigos, olha a hora certinha, 5 horas e 14 minutos. 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Certinho? Uma saudade sem fim desse Taura que nos deixou seu marco histórico no Rio Grande do Sul. Lá se foram quase 6 anos sem o saudoso Porca Véia. Deixou um legado que muitos o seguem até hoje, né? Com certeza. Sem sombra de dúvida, 12 de junho. Meus amigos, vamos seguindo aí, gurizada. Vamos seguindo. Hoje vamos trazendo algumas das músicas que foram compostas aí em homenagem ao nosso querido Porca Véia. 5 horas e 15 minutos agora, a temperatura neste momento é de 12 graus aqui no centro da cidade de Nova Prata, Rio Grande do Sul. Você que está ligado em qualquer parte do país, um abraço, bom dia, obrigado pelo carinho. Simbora aí, gurizada!

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5: Muito bem, amigo velho, confira comigo a hora certinha, 5 horas e 27 minutos da manhã. Amanhã, 19 horas, nós teremos Brasil e Marrocos, né? É a estreia da seleção brasileira. Temperatura em Nova Prata está em 13 graus, né, 13 graus, e a umidade, aí a possibilidade de chuva é de 60% hoje, né? Tá chovendo, uma chuvinha leve, né? O sol nasce às 7 horas e 16 minutos da manhã. 7:16 nós teremos o início da manhã ensolarada, que não vamos ver o sol, mas pelo que se vê aí tá nublado. Está fechado, inclusive está garoando, né? E estamos apresentando o programa Assim Canta o Rio Grande aqui pela Prata FM, dia em que temos mais um aniversário da partida do nosso saudoso Porca Véia, o sexto aniversário já desta perda que a gente teve aí, muito grande dentro do nosso contexto gaúcho, com o nosso contexto serrano e daquilo que representou o nosso Hélio da Rosa Xavier para o Rio Grande do Sul e principalmente pela Grande Lagoa Vermelha, Pontão, Canoas, Porto Alegre, onde passou, deixou sua marca registrada nos quatro cantos do nosso país. 5 horas e 28 minutos, vamos pedindo uma marca aí de sua preferência. Parabenizando o Dia dos Namorados hoje também a cada uma aí, você que é casado, você que não é casado, você que vive junto com seu companheiro, com a sua companheira, o nosso abraço, nossos parabéns aí, que Deus abençoe e traga muita luz, muita saúde. 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Lembranças do saudoso Porca Véia. Talvez a música que mais o identificava aí, tinha que tocar uma, duas e até três vezes por apresentação. Vamos lá, lembranças do Telmo de Lima Freitas com a voz do Porca Véia.
6: Agora vamos dar uma aliviada no tranco aí e vamos ajeitar o namoro, porque a madrugada vem chegando, meu compadre.

0: 5h42.
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Muito bem, amigo velho, confira comigo a hora certinha para você que está ligado. Obrigado pela companhia, obrigado pela audiência, um grande abraço. Deus abençoe, proteja cada um de vocês, dia dos namorados hoje, né? É, um abração muito forte. Olha, esteve de aniversário ontem a Lourdes Campana, esposa aí do meu amigo Campana, lá de Veranópolis, né? Dona Lourdes, muito conhecida, completou mais um aninho de vida ontem, dia 11. Parabéns, votos de muitas felicidades e muitos anos de vida em nome da família, em nome do esposo, em nome de toda a população aí de Veranópolis, né? E o nosso abraço muito apertado também a Dona Lourdes, né? Parabéns aí, saúde e felicidade. Grande abraço aí, do tamanho do Rio Grande. 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E o Brasil estreia amanhã na Copa do Mundo, né? Estreia amanhã. Hoje está de aniversário Ismael Frizão também, parabéns. Ademir Girardi, parabéns aí. Também está completando mais um ano de vida. Meridiana Albuquerque. Então, um abraço aí de toda a família. Parabéns, votos de muita saúde, muita felicidade. E nosso bom dia. Bom dia para a Rose, bom dia para o Valdair também, que está ligadinho conosco ali no bairro da nossa comunidade, Povoado Cola, né? Povoado Cola. O Valdemar Góes também está de aniversário, parabéns aí, saúde e felicidade. O Marco Busato completando mais um ano de vida, parabéns também, parabéns a essa turma aqui. Estão colhendo mais uma rosa no jardim de sua existência. Hoje fazem 6 anos da partida do Porca Véia, né? Também está de aniversário Maria Gauchinha. Maria Gauchinha. Quem será essa Maria Gauchinha? Está na nossa lista aqui, né? Parabéns aí, saúde e felicidade. E que Deus abençoe sempre, sempre. Hoje, 12 de junho deste ano de 2026, 12 de junho, dia dos namorados. Cláudio Costa, bom dia, Cláudio Costa, obrigado aí pela companhia, tá certo? Vem chegando aí, mais uma, homenageando o saudoso Porca Véia, que hoje já faz 6 anos de sua partida. Parece que foi ontem, já passaram 6 anos, né? A gente tem sempre memorizado no pensamento, mas né, são coisas da vida, né? A vida que nos traz esse processo aí. Gente, vamos lembrando que hoje também começa a festa popular aí de São João, aqui em Nova Prata, que é o padroeiro da cidade, padroeiro da paróquia, padroeiro do Hospital São João Batista. Nós temos os festejos também da paróquia, que vai começar dia 24 até o dia 24, 25, 26 e 27, né? Vai começar na semana, outra semana, né? Outra semana aí. Os festejos do município de Nova Prata, esse fim de semana. E lá nós temos aí, então, a programação da paróquia, a festa com jantar, a festa com churrasco no dia 24, né? O Pague Leve, porque é feriado municipal. Então, é muito grande a organização aí. E nós queremos convidar a cada um de vocês para que se organize e participe, né? Participe dos festejos do padroeiro do nosso município, padroeiro da nossa paróquia, padroeiro do nosso Hospital São João Batista de Nova Prata, certo? São 5 horas e 46 minutos, um bom dia para o nosso querido padre aí, o padre Mauri, padre Christian, e também toda a equipe aí da nossa paróquia, estão trabalhando aí juntamente a secretaria, né, paroquial. Nosso muito obrigado aí pela companhia, a Tati e também a Lisandra, né? Então, pessoal, a Inês, que está aí também na panela. na panela, mexendo na panela sempre, né? Fazendo comida boa, diz que panela nova faz comida boa, panela velha faz comida boa, todas as panelas fazem comida boa, né? Com certeza. É só ter os ingredientes, né? Você tem os ingredientes. Mas tem que ter uma química, né? Uma química, na verdade. Bom dia aí pro seu
Clóvis também, que está ligadinho conosco. Muito bem, seu Clóvis. Bom dia, obrigado pela audiência. Um grande abraço. A família Rigo, né, que estão todas as manhãs nos acompanhando. Obrigado pela audiência. Tá certo? 5 horas e 47 minutos da manhã. Simbora, meu povo!

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2: 5 horas e 58 minutos.
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10: Opa, agorizado, 6 da manhã, mais um minutinho, estamos com a
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Bom dia a toda a região aí que estão nos acompanhando. Bom dia, meu querido estado do Rio Grande do Sul. Bom dia, dona Lourdes Campana, lá em Veranópolis. Esteve completando ontem mais um ano de vida. Parabéns, votos de muitas felicidades e que Deus abençoe com muita saúde, né? Muita saúde. 6:01 agora. Quem é que está chegando? Vamos lá então, com Hélio da Rosa Xavier, hoje é o 6º aniversário de sua partida. Nos deixando uma lacuna aí, mas uma saudade, né? Uma saudade que todo mundo, né? Que todo mundo de pé aplaude, né? A obra deixada aí, né? A saudade, mas não tem tristeza, né? 6:02 da manhã.

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1: 6:15. 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
4: 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E gente miúda morando no coração de Nova Prata, muito obrigado pela audiência, turma aí que está nos acompanhando em Vista Alegre do Prata. Obrigado pelo carinho, né? É, o Aluzito, também a turma lá de São Lourenço, Vila Flores, também ligados com a nossa programação. Mauro Mione, tudo ok? Tudo tranquilo? Tudo beleza. Ele e a dona Fátima aí nos ouvindo lá no São Cristóvão, de fronte a 11 de agosto. Tá ok? Também um bom dia aí pro Tony Serrano, né? Tony Serrano também todas as manhãs está acompanhando a programação da Prata. O Nelson Vazata também, bom dia, bom dia, bom dia, bom dia. Bom dia, Claito Rigo, muito bem, muito ligadito no mais aí com a Prata FM 91.5. 6:17 da manhã, simbora gurizada!

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2: 6:31.
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Muito bem, meus amigos, e a hora certinha para você que está ligado. Agora são 6 horas e 36 minutos. 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E também a funerária Dec Giovanni, que está comunicando o falecimento de Luísa Giombelli Suster. É a mãe do Almir, né? Nosso mecânico aqui em Nova Prata, né? É, ocorrido nesta sexta-feira, o velório na Capela Mortuária de Vista Alegre do Prata, a partir das 8 horas da manhã, e a cerimônia de despedida às 16h30 desta sexta-feira, no Cemitério Municipal de Vista Alegre do Prata. O esposo Angelim Suster, em memória, o filho Almir Suster, a nora Isabel Cristina Coutro Suster e o neto Arthur Coutro Suster. Então, comunicam e convidam para o cerimonial de despedida hoje às 16 horas e 30 minutos, lá no Cemitério Municipal de Vista Alegre do Prata. Nossos sentimentos à família Suster. É a informação da funerária Dec Giovanni, do Bula, né? 6 horas e 37 minutos da manhã, 6 horas e 37 minutos. Vamos seguindo, quem é que está chegando agora? Vamos lá, trazendo mais uma do Porca, que hoje fazem 6 anos de sua partida. Na sequência, a gente volta com os nossos comerciais e o encerramento do programa. A partir das 7, tem o Jornal da Manhã. Olha a hora, 6h38 da manhã.

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14: Muito bem, meus amigos, e a hora é certinha, agora é 6:49, 6:49, hoje o sexto aniversário da partida aí do nosso saudoso Porca Véia aí, deixando uma saudade muito grande, né? Uma saudade muito grande. A gente rodou umas quantas marcas aí, né? E à tarde também rodaremos alguma aí na programação do programa Roda de Chimarrão, certinho? Alguma que encaixa aí dentro no estilo aí do programa Roda de Chimarrão, que é mais voltado ao nativismo, certo, gurizada? Na sequência, nós teremos a Sabrina com o Jonas e o programa Jornal da Manhã. E à tarde, então, estaremos de volta logo após o programa Papo Show aí com o seu programa Roda de Chimarrão. Sextou, sexta-feira, 12 de junho, dia dos namorados. Queremos saudar a todos, mandar um abraço aos eternos namorados, a dona Lucina, a todos que aí, né, estão há muito tempo juntos, né, uma vida, no meu caso aí, que já é 50 anos quase, né, é pra dizer, e então é uma data importantíssima, uma data aí que realmente merece o nosso carinho, o nosso respeito, as pessoas que tratam seu companheiro, sua companheira, seu namorado, seu esposo, sua esposa, né, de todas as formas aí, da melhor maneira possível. Então, feliz dia dos namorados a todos e que esta data se comemore todos os dias, uma data muito especial de união, de companheirismo, de dividir as responsabilidades, né? De comemorar as coisas que, as conquistas, enfim, de todos os sentidos, de todas as formas, de todos os jeitos, de todas as maneiras, o nosso abraço, nossos parabéns aí pelo dia dos namorados. É uma data importante. Valeu, gurizada. Abraço do tamanho do Rio Grande. Um abraço para Nelci também, que está nos ouvindo. Obrigado pelo carinho. 6:51. Quem é que está chegando aí para fechar? Não podia ser diferente. Tá certo, meus amigos? Abraço a todos. Obrigado pelo carinho.

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8: Olá, muito bom dia! Está no ar mais uma edição do Jornal da Manhã na Rádio Prata Serra 91.5. 6:59, a temperatura em Nova Prata neste momento é de 14 graus, tem uma garoa fininha lá fora, o tempo é nublado e escuro por enquanto. 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Eu sou a Sabrina Bernardi, nós vamos juntos nesta manhã de sexta-feira com informação de qualidade, entrevistas e muito mais. Na companhia aí do meu amigo Davi no som, e também do Jonas Silva, que vai trazer a programação deste 12 de junho.
9: Estou guardando o que há de bom em mim. Bom dia, Brasil! Nessa sexta, além do Dia dos Namorados, sextou, meu povo! E nós aqui da Rádio Prata, nessa edição do Jornal da Manhã, nós teremos aqui a secretária de Saúde Nova Prata, Rosane Sostiço, para falar sobre a 12ª Conferência Municipal da Saúde aqui de Nova Prata. Também nós teremos os conselheiros tutelares aqui de Nova Prata para falar sobre abuso e exploração sexual infantil. Estaremos aí no nosso, ao lado do fórum, onde vai ser a festa junina, esse final de semana, trazendo aí toda a programação para vocês e mostrando um pouquinho do que vai ser e do que nos espera neste final de semana.
8: Lembrando que começa hoje à tarde ainda.
9: Exatamente. Então hoje aí por volta das 11 horas, nós estaremos mostrando, nos acompanha aí aqui pelo FM e também pelas nossas redes sociais. E é claro, né, hoje às 10 horas e 45 minutos nós teremos a psicóloga Karina para falar sobre o assunto, como construir uma relação saudável.
8: É o especial de Dia dos Namorados, Rádio Prata.
9: É, na segunda-feira a gente traz um psiquiatra, neste final de semana.
8: Lembrando que começa hoje à tarde ainda.
9: Exatamente, então hoje aí por volta das 11 horas, nós estaremos mostrando, nos acompanha aí aqui pelo FM e também pelas nossas redes sociais. E é claro, né, hoje às 10 horas e 45 minutos, nós teremos a psicóloga Karina para falar sobre o assunto.

0: Muito bem, se ele
1: sabe aquele,
0: aceita.
1: Sabe aquele meme, o que se passa na cabeça dessa pessoa?
0: Muito bem, isso e muito mais você vai conferir na edição de hoje do Jornal da Manhã.
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1: Hoje, dia 12 de junho, hoje é o Dia dos Namorados e Dia Mundial contra o Trabalho Infantil. O santo do dia é o Santo Onofre. O dia 12 de junho na história. Em 1967, um garoto francês de 15 anos é o primeiro ser humano a receber transfusão de sangue. Em 1964, o líder da África do Sul, Nelson Mandela, é condenado à prisão perpétua. Em 1965, os Rolling Stones lançam um dos seus maiores sucessos. Em 1994, a seleção brasileira de basquete feminino vence a Rússia por 68 a 67 e conquista o Campeonato Mundial na Austrália. Em 2001, o palhaço Bozo, interpretado pelo ator, se aposenta depois de 55 anos no ar. Em 2014, começa a Copa do Mundo FIFA no Brasil. Em 2020, morre Porca Véia, cantor e gaiteiro brasileiro. Frase do dia: uma boa cabeça e um bom coração formam sempre uma combinação formidável. Nelson Mandela. E é claro, a nossa reflexão do dia.
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4: Caros ouvintes, hoje falaremos sobre educação. A educação pode ser uma poderosa ferramenta. Comportar-se com educação significa agir de uma maneira cortês, refinada e que demonstre boas maneiras. Podemos usar a educação para reverter uma situação confusa nas ocasiões em que sentimos vontade de agir exatamente de maneira oposta. Quando você estiver com uma pessoa que o ofenda ou que leve uma vida que lhe desagrade, tente ser extremamente civilizado. Esta atitude poderá parecer constrangedora no início, mas quanto mais você praticar e observar os incríveis resultados, mais se divertirá com seu ato de educação. O poder se revela quando você mantém a situação em um nível descontraído e polido. E quem poderia censurá-lo por isso? Se ser civilizado lhe parecer falso, lembre-se de que sempre terá inúmeras possibilidades de ser realmente você com as pessoas que realmente ama. Se você experimentar a educação e esta parecer falhar, use então a sua segunda melhor ferramenta, os seus pés, e afaste-se. Na próxima vez que você se vir diante de pessoas desagradáveis, experimente ser educado. Se um assunto polêmico vier à tona, simplesmente sorria. Se alguém insultá-lo, fique impassível e ofereça uma xícara de chá ou qualquer outra gentileza à sua disposição. Lembre-se sempre de que neutralizar com delicadeza, ao final, o fará sentir-se bem melhor e mais forte do que proferir um comentário sarcástico ou irritado que só produzirá um alívio passageiro, podendo causar ainda mais atrito.
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0: Governo do Rio Grande do Sul prepara programa para municípios prioritários contra o El Niño.
1: Ciclone na costa mantém chuva no Rio Grande do Sul nesta sexta-feira.
0: Secretaria Estadual da Saúde acompanha investigação de paciente com suspeita de ebola no estado. Um homem de 64 anos esteve em Uganda e já foi confirmado contágio com malária.
1: CPI dos pedágios aprova relatório final. Deputados concluem pela necessidade de suspensão dos blocos 1 e 2 de concessões.
0: Enem 2026, prazo de inscrições termina nesta sexta-feira. Pagamento de taxa de R$ 85,00 deve ser feito até o dia 17.
1: Infogripe, cresce número de hospitalizações por VSR e gripe.
0: Após festa no México, Canadá e Estados Unidos recebem cerimônias de abertura nesta sexta-feira com Anitta, Lisa, Katy Perry e outros artistas. É a Copa do Mundo. Essas e outras informações você vai conferir no Jornal.

0: 7:11. 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
15: Olá, muito bom dia para você que chega agora. Está no ar o Jornal da Manhã pela Rádio Prata Serra 91.5, agora 7:17. 14 graus a temperatura em Nova Prata. O dia é nublado, tem uma leve cerração aí, acompanhada de garoa neste momento. 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
15: Vamos falar um pouquinho sobre o El Niño antes da previsão? É, já que estamos falando em tempo, a Agência Nacional para Oceanos e Atmosfera, a NOAA, dos Estados Unidos, confirmou ontem o início das condições associadas ao El Niño em junho, com uma previsão de atuação aí até fevereiro de 2027 em todo o Hemisfério Norte. Segundo a NOAA, o aquecimento é observado ao longo de toda a faixa tropical do Oceano Pacífico. O El Niño é caracterizado, em média, por temperaturas acima de 0,5 graus Celsius na região equatorial da Indonésia e da América Central, com medições em julho chegando aí a 0,7 graus a mais do que o tradicional. A probabilidade de um aquecimento superior a 2 graus acima da média é de 63%, indicando aí que o El Niño será intenso e concentrado entre novembro deste ano e fevereiro. No Brasil, a influência tende a reduzir o período de chuvas de forma mais intensa no norte e no nordeste, enquanto aqui na região sul pode registrar concentração de chuvas, afetando então Santa Catarina e o Rio Grande do Sul. Eventos semelhantes ocorreram em 2024, quando o Rio Grande do Sul enfrentou aí as enchentes históricas. No entanto, um professor, Ricardo de Camargo, da USP, ressaltou que é difícil afirmar com certeza mudanças na frequência de fenômenos realizados ao aquecimento dos oceanos, mas destacou que oceanos mais quentes contribuem para o aumento das médias globais de temperatura. Ele alertou para não confundir a mudança climática com variabilidade climática, lembrando que o El Niño faz parte da variabilidade natural do sistema. Os critérios utilizados pela Agência dos Estados Unidos são baseados em pesquisa acadêmica e dados de várias redes de coleta, incluindo aí atmosfera, superfície e boias de profundidade. O pesquisador também comentou que restrições de termos usadas por autoridades americanas não devem ser confundidas com validação científica e citou centros europeus, japonês e australiano como referências. A rede de boias, majoritariamente, é mantida pelos Estados Unidos e é crucial aí para a qualidade dos dados. A próxima avaliação, então, da agência sobre o El Niño deve ser publicada em 9 de julho, então daqui um mês mais ou menos, mas confirmado que já estamos sobre o predomínio do El Niño. E o centro de baixa pressão atmosférica aí, né, gente, tá mantendo o nosso tempo instável. Então, forma aí um ciclone na costa gaúcha e mantém a instabilidade nessa sexta-feira. A Metsu Meteorologia afirma que o sistema não representa perigo de ventos intensos para o continente. Mas ainda assim, a chuva deve atingir ao menos parte do dia em quase todo o estado. As regiões mais a oeste e ao extremo sul têm menor chance de precipitação. O céu fica nublado a encoberto na maior parte do estado, com aberturas na metade oeste. As temperaturas ficam amenas neste Dia dos Namorados. No fim de semana, uma massa de ar frio começa a avançar e na semana que vem as noites devem ser muito frias, com temperaturas negativas em diversas as regiões. No entanto, hoje é um dia de chuva no estado. E como é que ficam as temperaturas, Jonas?
16: O amor está no ar. Em Porto Alegre, desculpa.
15: A temperatura é para ficar juntinho ou separado hoje?
16: Depende, né? Em Porto Alegre, a mínima hoje é de 13 e a máxima é de 16 graus. Em Caxias do Sul, a mínima de 12 e a máxima de 16. Em Bento Gonçalves, a mínima de 11 e a máxima de 15 graus. Aqui em Nova Prata, a mínima de 11 graus e a máxima de 16 graus. Em Passo Fundo, a mínima é de 12 e a máxima é de 15 graus. Já em Vacaria, a mínima de 11 e a máxima de 16. Em Protásio Alves, a mínima de 12 e a máxima de 16 graus. Em São Jorge, a mínima de 11 e a máxima de 17. Em Nova Bassano, a mínima de 12 e a máxima de 16. Em André da Rocha, a mínima de 12 graus e a máxima de 16 graus. Na mais linda e mais cheirosa Vista Alegre do Prata, a mínima de 13 e a máxima de 17 graus. E São José dos Ausentes, a mínima de 10 e a máxima é de 16 graus.
15: Muito bem, agora 7h23, a temperatura nesse momento é de 14 graus, nós vamos aos indicadores agropecuários.
17: Indicadores agropecuários, com Diego Brião. Soja.
18: Os contratos futuros de soja com vencimento em julho registraram queda nos Estados Unidos na quinta-feira. Na Bolsa de Chicago, a cotação era de 11 dólares e 15 cents por bushel ao final do dia. Valor no mercado físico no Brasil por saca de 60 quilos. Estado do Mato Grosso, cidade de Sorriso, R$ 105,60. Paraná, Marechal Cândido Rondon, R$ 111. Bahia, Luiz Eduardo Magalhães, R$ 113. E Rio Grande do Sul, não me toque, R$ 114 por saca de 60 quilos.
17: Milho.
18: Valores no mercado físico, por saca de 60 quilos, Paraná, Marechal Cândido Rondon, R$ 50,00, valor em queda na comparação com a cotação anterior, Mato Grosso, Campo Novo do Parecis, R$ 42,00, em estabilidade, e Goiás, Rio Verde, R$ 50,00, também em estabilidade.
17: Boi gordo.
18: Em São Paulo, na B3, os contratos com vencimento em junho eram negociados ao final da quinta a R$ 348,20 por arroba. Houve elevação de 0,33% no dia. Boi à vista. Mato Grosso, Cuiabá, R$ 341,40 por arroba.
17: Café.
18: Os contratos futuros de café arábica, com entrega prevista para julho, terminaram a quinta-feira em Nova York, nos Estados Unidos, em elevação. A cotação era, ao final do dia, de R$ 1.716,58 por saca de 60 quilos. No Brasil, na B3, os contratos futuros de café arábica, com entrega prevista para julho, apresentaram elevação, com cotação de US$ 309 por saca de 60 quilos. Valor no mercado físico do café arábica tipo 6 por saca de 60 quilos. Minas Gerais, Varginha, R$ 1.550. Bahia, região oeste, R$ 1.365. E São Paulo, Franca, R$ 1.520.
17: Algodão.
18: Valor do algodão em pluma, por arroba, Mato Grosso Sorriso, R$ 128,01, valor em queda na comparação com a cotação anterior, e Bahia, região oeste, R$ 133,67, em estabilidade.
17: Trigo.
18: Valor no mercado físico do trigo por saca de 60 quilos. Paraná, Marechal Cândido Rondon, R$ 70,00 em estabilidade. E Rio Grande do Sul, Júlio de Castilhos, R$ 69,50 também em estabilidade.
17: Arroz.
18: Valores no mercado físico. Bahia, região oeste, R$ 74,00 por saca de 60 quilos em estabilidade. E Rio Grande do Sul, média estadual, R$ 59,00 por saca de 50 quilos, também em estabilidade.
17: Indicadores agropecuários com Diego Brião. Produção, Agência Rádio Web.

0: 7:29.
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12: Olá, estamos de volta com o Jornal da Manhã. Agora 7h35, dia 12 de junho de 2026. A temperatura em Nova Prata é de 14 graus. O tempo é nublado por aqui. 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
13: Tere, bom dia, Tere. Oi.
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12: E vamos aos destaques das capas dos jornais desta sexta-feira, 12 de junho, dia dos namorados, em 0 hora de hoje. Alegria mexicana na estreia sobre a Copa. Após curto show inaugural, o país sede vence o jogo de abertura. Rafinha pronto para assumir aí o protagonismo. Também está em cena. Espetáculo antes da partida no Estádio Azteca teve coreografia com artistas vestidos em trajes típicos e apresentação da Shakira. Quilhones fez o primeiro gol da Copa no 2-0 sobre a África do Sul, mudando o placar de 2010, que tinha sido de 1-1. Em contas públicas, governo federal quer derrubar pautas-bomba no Supremo para evitar custo fiscal. Com emergências lotadas, hospitais prevêem cenário desafiador neste inverno. Órgão meteorológico dos Estados Unidos confirma a formação de El Niño mais intenso dos últimos tempos. Dyer já confirmou a anulação de mais da metade das multas do sistema Free Flow. Em ZH2, Missão 400 Anos, Ruínas, Acervos e Templos mantém viva a memória missioneira. São os destaques de capa de 0 hora de hoje.
13: Trump cancela ataque e cita acordo. Baziran nega avanços. Começou. O México teve festa completa ao sediar o jogo de estreia da maior das Copas e vencer a África do Sul. A Estradas Gaúchas, CPI dos pedágios, recomenda a suspensão de concessões de rodovias. Políticos e influencers, pré-candidatos mostram rotina nas redes para se conectar com eleitores. Porto Alegre, derrubada do coreto do Colégio Júlio de Castilhos, gera críticas. Efeitos diversos, a agência confirma que o El Niño já atua e pode se tornar muito forte. Seleção Canarinho, como se fosse a última oportunidade, diz Alisson. Brasil estreia amanhã. Esses são os destaques do Correio do Povo desta sexta-feira.
12: E agora os destaques do DG, Diário Gaúcho, hoje. Ah, claro, a capa também é sobre a Copa. Templo da Bola está em festa. A cerimônia aí, o destaque da cerimônia no Azteca, que inaugurou o Mundial. Seleção mexicana bate África do Sul e vence jogo de abertura pela primeira vez na história. Rafinha chega mais maduro ao Mundial. Operação policial, facção gaúcha lavava dinheiro em 5 estados. Em Gravataí, Sociedade Paz e Luz conclui nova sede. Entre Vilas, Rubem Berta vira cenário para clipe. E emergências ainda mais lotadas com a chegada do inverno são os destaques do DG.
13: Agro celebra renegociação e cobra execução da medida. Projeto busca melhorar conexão entre a sociedade e as áreas portuárias da cidade. Mundial de 2026, Copa é aberta no México, Estados Unidos e Canadá também terão cerimônias. Rodovias, CPI aprova relatório que recomenda cancelar concessões dos blocos 1 e 2. Gestão municipal, prefeitura quer comércio nos viadutos da capital. Caderno Viver, sebos resistem e guardam fragmentos da cultura da capital. Contas públicas, pauta bomba, podem gerar impactos de 250 bilhões de reais. Indicadores, dólar comercial a R$ 5,10 e o euro comercial a R$ 5,90. Esses são os destaques do Jornal do Comércio desta sexta-feira.
12: E os destaques de Pioneiro aqui na Serra Gaúcha dão enfoque ao Dia dos Namorados. Unidos no amor e nos negócios, casais de Caxias do Sul transformam relação em parceria profissional e mostram que é possível conciliar a vida a dois com o empreendedorismo. Nova direção, Infraero assume aeroporto Hugo Cartejani em até 4 meses. A transferência da gestão à Estatal Federal foi oficializada em portaria, divulgada durante esta semana e ocorre em meio a obras de adequação que estão sendo realizadas pelo município e atendem às exigências da ANAC.
13: Eu quero mandar um grande abraço aqui para a Tere, que mandou um abraço para ti e para o Marlon. E ela mandou Feliz Dia dos Namorados para mim também. Lembrando que solteiro não comemora esse dia, né? Vale lembrar.
12: Tá bom, vamos seguir aqui com os destaques do Pioneiro, então. Indicadores, economia caxiense volta a crescer em abril. Expo Bento e Fenavinho. Rock, tradição e cosplay. No último fim de semana, no palco Ultraman e Brilhação estão entre os destaques. E a festa completa na abertura da Copa do Mundo, largada do Mundial, teve vitória do México sobre a África do Sul para mais de 80 mil pessoas no Azteca. São os destaques de Pioneiro de hoje. Então você conferiu o que é notícia nos principais jornais que circulam no nosso estado e na nossa região nessa sexta-feira, 12 de junho, Dia dos Namorados. Agora, 7h43.
13: Tá, mas todo bloco tu vai lembrar que é Dia
12: dos Namorados. Com certeza! Não, não. Quem sabe o meu namorado lembre também.
13: Tu não ganhou presente?
12: Não.
13: O Marlon, eu não acredito.
12: Que o presente mais caro que eu ganhei foi esse ano, o Rafael.
13: O Rafael. Não, não, mas Marlon, não, não. Vamos combinar, né? Hoje é sexta-feira, sexta Sunset, né? Pelo amor de Deus, né? Tá, ainda dá tempo de tu passar e comprar um presente pra Sabrina, né? E vale lembrar que ela só usa perfume importado.
12: Agora, 17 para as 8, nós vamos para mais intervalo. Já voltamos com a segurança pública.

0: 7:47.
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0: Nota de falecimento. Os familiares, o esposo Angelim Soster em memória, os filhos Almir Soster, a nora Isabel Cristina Couto Soster e o neto Arthur Couto Soster, com pesar comunicam o falecimento de Luísa Giombelli Soster, aos 84 anos de idade. O seu corpo está sendo velado na capela mortuária de Vista Alegre do Prata. A celebração de despedida será realizada hoje, às 16h30. Logo após, o seu corpo será sepultado no cemitério municipal de Vista Alegre do Prata. Com pesar, noticiamos o falecimento de Luísa Giombelli Soster, aos 84 anos de idade. Informações da funerária Dec Giovanni. Compartilhamos dos sentimentos da família lutada e enviamos condolências.
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2: Olá, estamos de volta com o Jornal da Manhã, agora às 7h51, no apoio de doutora Letícia Bergamaschi, Saúde da Pessoa Idosa, com acolhimento, responsabilidade e presença real. 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
2: Um homem identificado como Rodrigo de Fraga, de 42 anos, foi preso em flagrante. Segundo a polícia, ele tentou matar a esposa afogada e agrediu a filha grávida a socos na noite de quarta-feira em Taquara, na região metropolitana de Porto Alegre. O crime aconteceu por volta das 22h50 na casa da família, que fica numa área rural do município. A investigação da Polícia Civil apurou que ele teria empurrado a companheira para dentro de um açude. Ainda conforme a polícia, o homem teria agredido a socos a filha dele, gestante de 9 meses. Segundo a ocorrência policial, a jovem teria entrado em trabalho de parto após as agressões e foi encaminhada ao hospital de Parobé. De lá foi transferida para a Igrejinha. A mãe dela foi retirada da água por familiares e reanimada no local. Ela foi socorrida pelo SAMU e também está hospitalizada. De acordo com informações da Brigada Militar, as vítimas não correm risco de morrer. E o Rodrigo, então, vai responder por tentativa de feminicídio.
0: Homem é preso por jogar querosene na companheira enquanto ela dormia no Rio Grande do Sul.
2: Mais uma tentativa.
0: Exato. Um homem foi preso em flagrante após jogar querosene na cabeça da companheira enquanto ela dormia na madrugada de quarta-feira em Estância Velha, na região metropolitana de Porto Alegre. A mulher de 45 anos acordou com ardência na pele causada pelo líquido inflamável. Ela pediu socorro na emergência do hospital da cidade por volta das 2 horas da manhã. A equipe médica que atendeu a mulher acionou a Guarda Civil Municipal para denunciar o caso. A vítima relatou aos agentes que recebia ameaças constantes do companheiro e que ela e a enteada de 21 anos eram agredidas todos os dias. As violências incluíam chutes, enforcamentos e puxões de cabelo. Os guardas localizaram o homem na casa da família. Ele foi detido, passou por exames médicos e foi levado para a delegacia de polícia, onde foi preso em flagrante por tentativa de feminicídio. O homem não vai ter direito à fiança devido à gravidade do crime. Ele foi transferido para o sistema prisional e aguarda audiência de custódia. A vítima vai receber acompanhamento do programa Mulheres Protegidas da Guarda Municipal, além de suporte psicológico e social. A Polícia Civil investiga o caso.
2: Mais duas tentativas aí, já são 4 aí na quarta-feira. Por isso nós seguimos falando sobre feminicídio, porque muitas mulheres ainda sofrem esse tipo de crime ou tentativas que às vezes acabam se tornando, né, em um feminicídio de fato. E a Polícia Civil também investiga as circunstâncias em que um homem de 47 anos foi encontrado amarrado a um poste na região da Hidráulica, em Rio Grande, no sul do estado. A ocorrência foi atendida pela Brigada Militar por volta das 18 horas de quarta-feira, quando a vítima foi localizada sozinha no local, sem que qualquer suspeito fosse identificado no momento. Imagens que passaram a circular nas redes sociais mostram um homem preso ao poste com uma faixa fazendo referência a supostos furtos. A polícia também apura a informação de que ele teria sido pintado durante a ação. Segundo a delegada regional Lígia Furlaneto, uma das hipóteses é de que moradores tenham associado a vítima a algum crime patrimonial e decidido expô-lo publicamente, o que pode configurar tortura devido ao constrangimento e à exposição. Após ser encontrada, a vítima não quis ir à delegacia prestar depoimento, o que impede aí a confirmação completa sobre possíveis ferimentos e a situação e como a situação ocorreu. A identidade do homem não foi divulgada. A polícia informou que ele possui antecedentes por crimes como roubo, furto, lesão corporal e ameaça, mas ressaltou que não há confirmação de crime recente relacionado ao episódio. A investigação segue com a busca pela vítima, análise de imagens e levantamento de elementos para identificar aí os responsáveis, que inclusive foram identificados pelo menos 4 suspeitos aí do envolvimento neste caso aí no final da tarde ainda de quarta. A apuração avançou após a análise de vídeos divulgados nas redes sociais que mostraram a vítima contida e exposta. Em depoimento, o homem afirmou que foi sequestrado por moradores na rua 1º de Maio e levado de carro até uma residência na Avenida Buarque de Macedo. Segundo o relato, ele foi despido, amarrado a um poste, agredido e submetido à situação vexatória. O outro delegado do caso informou que ela citou 6 pessoas, a vítima, mas até o momento as imagens permitiram, então, identificar a participação direta de 4 pessoas, incluindo suspeitos de agressão, contenção, filmagem e atos degradantes. O inquérito foi instaurado para apurar o crime de tortura, embora a tipificação possa ser ajustada aí conforme o andamento da investigação. Inicialmente, como falamos, a polícia trabalhava com a hipótese de que moderadores teriam associado o homem a algum furto e decidido aplicar a punição pública, porque a vítima possui os antecedentes de furto, roubo, lesão corporal e ameaça, mas não há confirmação de ligação entre o episódio e algum crime recente. A identidade segue preservada e as novas diligências buscam esclarecer aí toda a dinâmica do caso e identificar os demais envolvidos.
0: E trator furtado em Siríaco é recuperado pela Polícia Civil em Santa Cruz do Sul. A Polícia Civil recuperou na manhã de ontem, dia 11, um trator agrícola furtado na localidade da linha Gramadinho, área rural de Siríaco. O maquinário, avaliado em aproximadamente R$150 mil, havia sido furtado na noite do dia 18 de dezembro de 2025. O veículo foi localizado no interior do município de Santa Cruz do Sul durante uma ação coordenada pela equipe da Delegacia de Polícia de Siríaco, sob responsabilidade da delegada Rafaela Bier. A operação contou ainda com o apoio da Delegacia de Repressão e Ações Criminosas Organizadas de Santa Cruz do Sul. A recuperação do trator é resultado do trabalho investigativo realizado desde o registro do furto e reforça as ações da Polícia Civil no combate aos crimes que afetam produtores rurais gaúchos. As investigações seguem em andamento para identificar e responsabilizar os demais envolvidos na ação criminosa. Conforme a Polícia Civil, as diligências continuam para os esclarecimentos completos dos fatos.
2: E o Ministério Público do Rio Grande do Sul, por meio do 9º Núcleo Regional da Campanha do Grupo de Atuação Especial de Combates ao Crime Organizado, GAECO, deflagrou ontem a Operação Aliança Velada. A ação foi realizada em conjunto com a Brigada Militar e a Polícia Penal. A operação integra a 4ª edição da Operação Convergência Nacional RS e teve como objetivo desarticular a organização criminosa que, por meio de alianças, explorava o tráfico de drogas de forma estruturada, desde a distribuição até a lavagem de dinheiro, inclusive com o suposto uso de uma ONG. Ao todo, foram cumpridos 30 mandados de prisão preventiva, sendo que 10 deles miram lideranças que atuavam dentro das penitenciárias, de onde coordenariam crimes. Também foram cumpridas 40 ordens de busca e apreensão, bloqueio judicial de mais de R$ 27 milhões. A operação mobilizou 335 agentes. As ações se concentraram em Uruguaiana e Itaqui, com registros também em São Borjas, Charqueadas, Novo Hamburgo, Triunfo, Viamão e Porto Alegre. Conforme o Ministério Público, o esquema contava com a participação de dois policiais penais, alvos de prisão e afastamento, que teriam facilitado, mediante pagamento, a entrada de ilícitos no sistema prisional. Os crimes investigados são corrupção ativa e passiva, organização criminosa e lavagem de dinheiro, com movimentação superior a 50 milhões, em grande parte já bloqueados. A investigação também aponta reflexos em crimes como tráfico de drogas, roubos e homicídios. A Operação Aliança Velada, integração do Grupo Nacional de Combate a Organizações Criminosas, voltada ao enfrentamento de facções em todo o país. A organização tinha 43 investigados e núcleos de atuação. De acordo com o Ministério Público, a organização, então, possuía esses 43 investigados, dividindo o núcleo gerencial, operacional, financeiro e de corrupção estatal. E o grupo teria movimentado quase 56 milhões em 16 meses. A base do esquema era a infiltração em unidades prisionais de Uruguaiana e Itaqui e na penitenciária de alta segurança de Charqueadas. Nessas unidades, segundo a investigação, ocorriam a entrada de celulares e drogas, atuação de serviços corrompidos e emissões de ordens para crimes externos. A estrutura financeira sustentava o tráfico, a corrupção e lavagem de dinheiro. Ainda conforme o Ministério Público, a ocultação de valores ocorria por meio de contas de laranjas, compra de ao menos 30 veículos e 13 imóveis, empresas de fachada e financiamento de uma ONG na fronteira oeste. A investigação começou após uma análise de um celular apreendido. A apuração teve início, então, após emissões de ordens para crimes externos. A estrutura financeira sustentava o tráfico, a corrupção e lavagem de dinheiro. Ainda conforme o Ministério Público, a ocultação de valores ocorria por meio de contas de laranjas, compra de ao menos 30 veículos e 13 imóveis, empresas de fachada e financiamento.

0: em julho do ano passado. E a nova ação inclui aí a prisão de líderes e operadoras, afastamento e prisão de servidores, cumprimento de mandados em presídios, remoção de 2 apenados estratégicos e bloqueio financeiro do grupo. Apurações realizadas pela Corregedoria Geral da Polícia Penal também colaboraram com os trabalhos. Esse esquema aí, segundo o Ministério Público, funcionava aí, através da facilitação de entrada de celulares e drogas em unidades prisionais. E em troca, aí, alguns policiais recebiam pagamentos de integrantes da organização. Os servidores também atuariam como operadores financeiros e o elo com o crime externo. Os valores eram ocultados através de contas de terceiros, empresas de fachadas e uma ONG. E o dinheiro retornaria ao grupo para sustentar o tráfico e em outras atividades ilegais. O que chamou atenção aí, também, que foi divulgado, é que até o pedido de picanha dentro do presídio aí, de compra de picanha e maminha dentro do presídio, com teleentrega e sem nada assim de... sem nenhum constrangimento para dizer o local de entrega na ligação.
1: É o Brasil. Proprietário de uma academia de Jaguarão foi preso em flagrante da manhã de ontem por comercializar medicamentos para emagrecimento sem aprovação da Anvisa. O nome do suspeito não foi divulgado. A prisão ocorreu durante a ação da Polícia Civil. O estabelecimento fica na região central da cidade e também teve irregularidades constatadas durante a fiscalização. De acordo com a polícia, o suspeito oferecia substância conhecida como retatrutida. Trata-se de um medicamento experimental em fase avançada de testes clínicos, projetado para o tratamento da obesidade e do diabetes tipo 2. Conforme a Anvisa, o medicamento não tem autorização para uso e comercialização no Brasil. Segundo a Polícia Civil, durante a operação foram cumpridos 2 mandados de busca e apreensão. Nos locais fiscalizados, os policiais encontraram frascos da medicação, além de materiais utilizados para aplicação da substância. Também foram localizados recipientes identificados com o nome de pessoas que possivelmente estariam fazendo uso do produto, o que resultou na interdição do estabelecimento.
0: E ao menos de 4 meses para o início do primeiro turno das eleições 2026, criminosos têm usado o contexto para um golpe, o da falsa regularização do título eleitoral. Mensagens de WhatsApp alertam sobre supostas pendências eleitorais. A alegação é que o título de eleitor vinculado ao CPF deve ser regularizado e para isso é preciso acessar um link. Então, esses criminosos enviam aí a mensagem via WhatsApp, afirmando que o título está com pendências e com termos como aviso urgente, regularize imediatamente. Então, são citadas consequências como bloqueio no acesso a serviços, documentos, impedimento de votar, e a mensagem inclui esse falso link para regularização. Ao clicar, o usuário entra em um site que imita o da Justiça Eleitoral. A página pede informações como CPF, nome, e-mail e telefone, e o usuário é incentivado a quitar a dívida. É gerado um código para pagamento que vai direto para o criminoso. O Tribunal Superior Eleitoral, bem como os tribunais regionais, não realizam qualquer tipo de cobrança para serviços de regularização eleitoral. Logo, não enviam boletos, não solicitam pagamentos, nem cobram taxas por meio de mensagens de WhatsApp, aplicativos, SMS e e-mail. Tampouco solicitam dados pessoais ou bancários por esses canais. A recomendação é que os cidadãos não cliquem em links suspeitos, não forneçam informações pessoais e não realizem qualquer tipo de pagamento solicitado por esses meios. A consulta à situação eleitoral e eventuais procedimentos de regularização devem ser feitos exclusivamente pelos canais oficiais da Justiça Eleitoral, como, por exemplo, o site do TSE e o aplicativo e-Título. E esses serviços são totalmente gratuitos. É importante observar no topo da página o endereço, que é o URL, exibido antes de qualquer ação. O prazo para regularização do título de eleitor e votação nas eleições 2026 já encerrou ainda no início de maio, gente. Então não tem nada de regularização agora. Os sites oficiais

0: então, são o tse.jus.br, justiçaeleitoral.jus.br e trers.jus.br.
1: E também as obras avançam no lote 14 da RS-437, rodovia segue bloqueada no quilômetro 7. As obras de melhoria e pavimentação do lote 14 seguem em ritmo intenso nesta semana em Vila Flores. As equipes responsáveis continuam atuando em diferentes frentes de trabalho ao longo do trecho, o que exige a manutenção de bloqueios temporários para garantir a segurança dos trabalhadores e dos usuários da rodovia. Atualmente, a RS-437 permanece bloqueada no quilômetro 7, local onde estão concentradas importantes etapas da obra. A administração municipal orienta os motoristas a planejarem seus deslocamentos com antecedência e utilizarem rotas alternativas quando necessário.
0: Muito bem, agora 8:08, 14 graus a temperatura, o tempo é nublado. 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
4: 8:09.
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0: Olá, estamos de volta com o Jornal da Manhã, agora 8h15, 14 graus a temperatura, o tempo é nublado em Nova Prata, mas parece que o sol vai surgir por aí. 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
0: A formação de um ciclone extratropical sobre o oceano contribui para a permanência da instabilidade sobre o estado nessa sexta-feira, principalmente aí na madrugada e nesta manhã. Diante do cenário, o IMET emitiu alerta amarelo de perigo potencial para regiões norte e nordeste do estado, que está válido até o fim do dia. O sistema, no entanto, se afasta rapidamente da região, enfraquecendo a instabilidade e permitindo a melhora gradual das condições do tempo ao longo deste Dia dos Namorados. Ainda assim, a nebulosidade deve predominar em grande parte do estado hoje. A chuva continua em áreas das regiões centro, norte, nordeste, serra, vales, região metropolitana, costa doce e litorais médio e norte. As pancadas serão de fracas a moderadas, com trovoadas isoladas e acumulados entre 10 a 30 milímetros, sem risco de temporais generalizados. A sensação térmica também segue presente aí no frio, né, ao longo dessa sexta. As temperaturas são baixas, com máximas entre 10 e 17 graus. Em Nova Prata, hoje, a mínima é de 12 e a máxima de 16 graus. Não há muita intensidade de chuvas. Deverão ser pancadinhas rápidas aí durante o dia e a noite, somando 4 milímetros. A sensação térmica se mantém entre 11 e 13 graus. A umidade do ar é de 100%. O pôr do sol às 17h36. Os índices ultravioletas estão baixos, a qualidade do ar é boa e o índice de gripes e resfriados é médio, já que mudanças no tempo e ar seco aí aumentam os sintomas gripais. Para amanhã, sábado, dia 13, mínima de 11, máxima de 14, sol com nuvens e períodos de céu nublado, mas sem chuva. No domingo, as temperaturas começam a cair, mínima de 7, máxima de 14, sol e nuvens, sem chuva. Na segunda-feira, mínima de 7, máxima de 13. O tempo se repete aí, sol, nevoeiro ao amanhecer e à noite, mas o tempo fica firme. E o bicho vai pegar a partir de terça-feira, que as temperaturas despencam, então, e aí também, né, sol com nuvens para dar uma lagarteada e animar o dia frio. Na quinta-feira, as temperaturas começam a subir novamente, porque vai ter chuva no próximo fim de semana. E falando em tempo, diante do cenário climático projetado aí para o segundo semestre desse ano, o governo do estado já avança nas ações de preparação ao El Niño. Teve um encontro realizado na manhã de ontem no Centro Administrativo e o governador Eduardo Leite se reuniu, então, pela segunda vez com a equipe da Defesa Civil do Estado para acompanhar o andamento das iniciativas e anunciar os próximos passos da estratégia de preparação antecipada. O governador destacou que o governo está atuando com planejamento, integração e base técnica para reduzir riscos e fortalecer a capacidade de resposta dos municípios diante de possíveis eventos extremos. Então, estão trabalhando aí com antecedência, né? A próxima etapa do programa será a realização de um seminário no dia 17 de junho, voltado a 70 municípios que integram a Coordenadoria Regional de Proteção e Defesa Civil da região metropolitana. Na sequência, o governo vai promover encontros regionalizados com demais municípios considerados mais vulneráveis aos impactos de eventos meteorológicos extremos. Durante esses seminários, as prefeituras receberão uma análise técnica individualizada elaborada pelo Departamento de Gestão de Riscos da Defesa Civil do Estado. Esse material reúne informações meteorológicas, hidrológicas, geológicas, sociais e históricas de cada município, apontando áreas críticas, quantificando as edificações nas zonas de risco e avaliando o nível de adequação dos planos de contingência locais. Agora, 8h20, vamos para mais um intervalo, já voltamos com informações para você.
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16: 8h21.
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6: Olá, estamos de volta com o Jornal da Manhã. Seja bem-vindo você que chega agora, tá aí no seu cafezinho, naquele chimarrão gostoso, né? Nessa sexta-feira, 12 de junho, dia dos namorados, Jonas.
7: De novo?
6: De novo, segundo dia da Copa. Hoje tem abertura da Copa nos outros dois, nos Estados Unidos e no Canadá também, né? Se você quer mais notícias.
7: Eu vou aproveitar hoje que é dia dos namorados e vou aproveitar os combos, né, das lancherias aí, né? Que aí a gente paga mais barato e come por dois.
6: Pronto. Nesse momento, então, a temperatura em Nova Prata é de 14 graus. O sol parece querer surgir por aqui. 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
7: Apesar de ser o dia dos namorados, né, não se vive só de amor. Então vamos para você que está precisando trabalhar, né, e você que está trabalhando, mantém o seu emprego. Então vamos de vagas de emprego. As vagas de emprego disponíveis aqui no Cine Nova Prata: carregador de caminhão, vendedor em loja de eletrodomésticos, montador de móveis sob medida, auxiliar de escritório, técnico em segurança do trabalho, técnico ambiental, auxiliar de controle de qualidade, auxiliar de manutenção em mecânica, técnico de automação industrial, torneiro mecânico, encarregado de turno, auxiliar eletricista automotivo, ferreiros e carpinteiros, líder de lubrificador industrial, costureira e estofador na fabricação de móveis, estoquista em mecânica automotiva, operador de forno e auxiliar de produção em fabricação de alimentos, confeiteiro, ajudante de padeiro, cozinheira e auxiliar de cozinha industrial, auxiliar de cozinha em restaurante, auxiliar de limpeza em restaurante, atendente e auxiliar em gráfica, auxiliar de produção em funilaria, costureira em confecções, auxiliar de corte em confecções, atendente vendedora, cuidador de idosos, auxiliar de produção pintura em alumínio, serviços gerais com gado de leite, auxiliar de produção e mineração de basalto, serviços gerais em fábrica de móveis sob medida, recepcionista para empresa de Nova Prata e motorista com habilitação C. Mais informações pelo Cine Nova Prata ou no nosso site radioprata.com.br.
6: Muito bem, ainda tem oportunidades de trabalho no Hospital Comunitário São Peregrino Laziose de Veranópolis, para recepcionista do pronto-socorro, turno noturno, higienizador, técnico de enfermagem. Enviar currículo para o e-mail currículos@hcspl.com.br. Também o Hospital São João Batista de Nova Prata contrata recepcionista para o PA e auxiliar de cozinha. Currículos para o e-mail psicologia@hsjbnp.com.br. Atenção aí para a oportunidade de contratação temporária de estagiário em educação física no município de Vila Flores. Inscrições encerram hoje, hein? Acesse aí no site vilaflores.com.rs.gov.br. Também inscrições abertas para o Campeonato de Bochas, a Taça Sicredi de Bochas. É a sexta edição do trio masculino e a segunda do trio feminino. Inscrições até dia 15 de junho nas agências do Sicredi em Nova Prata, tanto no centro quanto São Cristóvão, quanto Clivate. E atenção, comunidade, vacinação disponível. A vacina contra a gripe já está disponível para toda a população a partir dos 6 meses de idade em Nova Prata. Procure sua unidade de saúde, mantenha a vacinação em dia, proteja-se e ajude a proteger quem você ama. Afinal de contas, ontem saiu mais um boletim Infogripe. Cresceu o número de hospitalizações por vírus sincial respiratório e gripe. É essencial se vacinar contra a influenza para evitar casos graves, pois o número de hospitalizações aumentou no Brasil e em algumas regiões do país. Também houve mais internações por gripe causadas pelos vírus de influenza A e B. Os dados são do Infogripe da Fundação Oswaldo Cruz, divulgado então ontem, dia 11, toda quinta-feira, né? A análise é referente à Semana Epidemiológica 22, que vai do período de 31 de maio a 6 de junho, período em que queda das temperaturas impulsionaram aí a disseminação dos vírus respiratórios em locais fechados e aglomerados. O estudo verificou que 11 das 27 unidades federativas apresentam incidência de síndrome respiratória aguda grave em nível de alerta, risco ou alto risco nas últimas 2 semanas, com indícios de crescimento também na tendência de longo prazo, que considera as últimas 6 semanas. Então, cresceram os casos no Acre, no Alagoas, Amapá, Paraná, Pará, Rio Grande do Norte, Rio Grande do Sul, Roraima, Santa Catarina, Sergipe e São Paulo. O Infogripe destaca também que as demais 16 unidades da federação apresentam indícios de interrupção do crescimento ou queda do número na tendência a longo prazo, mas 12 delas ainda registram incidências em níveis de alerta, risco ou alto risco. São Amazonas, Bahia, Ceará, Distrito Federal, Espírito Santo, Goiás, Maranhão, Mato Grosso do Sul, Minas Gerais, Paraíba e Rio de Janeiro. Então, neste ano, gente, já foram registrados 3.591 óbitos por síndrome respiratória aguda grave e para a pesquisadora aí do boletim do Infogripe do programa, é importante que a população tome cuidados, como lavar sempre as mãos, usar máscara nas unidades de saúde, em ambientes de aglomeração com pouca circulação de ar. Também é importante fazer isolamento em caso de sintoma de gripe ou resfriado, para evitar transmitir o vírus para outras pessoas. Então, gente, não se esqueça, a vacina ainda é o melhor remédio e a nossa população tem disponível. Procure a sua unidade de saúde. Agora, 8h31, vamos para mais um intervalo. Na sequência, voltamos com a Agenda Cultural.
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10: 8h32.
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0: data de falecimento. Os familiares, esposo Angelim Soster, in memoriam, o filho Almir Soster, nora Isabel Cristina Coutro Soster, o neto Arthur Coutro Soster, com pesar comunicam o falecimento de Luísa Giombelli Soster, aos 84 anos de idade, ocorrido hoje. Seu corpo está sendo velado na capela mortuária de Vista Alegre do Prata. A celebração de despedida será realizada hoje, às 16h30. Logo após, o corpo será sepultado no cemitério municipal de Vista Alegre do Prata. Com pesar, noticiamos o falecimento de Luísa Giombelli Soster. 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
0: Olá, estamos de volta com o Jornal da Manhã, nesta manhã de sexta-feira, 12 de junho, agora 8h38, 22 minutos para as 9 da manhã. O sol surgiu por aqui, 14 graus é a temperatura, e nós seguimos no apoio de Ótica Bem Ver. 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
0: E atenção, comunidade de Nova Prata, porque hoje tem Feira do Produtor Rural, a partir das 10h30 da manhã, na Praça Mansur Elias, produtos fresquinhos e de qualidade para sua mesa, direto dos nossos produtores. E hoje também inicia a Festa Junina de Nova Prata, ao lado do Fórum, com entrada gratuita para toda a comunidade, muita música, cultura, comida típica, apresentações. Então hoje tem Festa Junina, as programações iniciam às 14 horas com a apresentação das escolas. Às 19h30 à noite, então, tem a abertura oficial. Às 21h, show com Sétimo Sentido. Pega seu amor e vai curtir a Festa Junina de Nova Prata, que tá para lá de especial. Amanhã, no sábado, dia 13, às 15h30, as apresentações juninas. Às 19 horas tem transmissão do Jogo do Brasil, tem um telão aí para transmitir a estreia do Brasil na Copa amanhã, então direto da Festa Junina do lado do Fórum. Às 21 horas, show com samba de moça. No domingo, 15h30, apresentações das escolas. Às 19 horas, tem show com a banda Vitro. Você não pode ficar de fora das programações juninas do nosso município, que estão bacanas demais, então, né, gente? No dia 17, acontece a 12ª Conferência Municipal de Saúde de Nova Prata, na UX Campus Nova Prata. E nós vamos falar mais sobre esse evento aqui daqui a pouquinho com a secretária de Saúde, aqui nos estúdios da Rádio Prata. Dia 24, tem churrasco padrão, é 24 de junho, dia de São João, feriado no nosso município. Vai ter churrasco padrão na modalidade pegue leve no Salão Paroquial a partir das 11h30 da manhã, depois da missa. Ingressos com os organizadores. Tem espetos de 2 e 3 quilos, de carne sem osso e de costela. Tem maionese também, gente. Então, para você aí que quer curtir o feriado de boa, né? E o seu curtir a família aí, né? Vai ter o almoço pronto. No dia 25 tem o primeiro jantar de negócios da CDL Mulher de Nova Prata, já com vagas esgotadas, mas acontece então no Hotel Coroados, às 19 horas do dia 25. No dia 27, jantar dançante tradicional da festa de São João, no Salão Paroquial de Nova Prata, a partir das 20 horas aí, com a animação de Sangue Gaudério. O cardápio é massa, risoto, maionese, pão, linguiça, galeto, churrasco e saladas. O ingresso está R$ 70,00 aí, com os organizadores. Então é a festa em homenagem a São João Batista, com jantar dançante dia 27. Dia 29, tem palestra do CDL também, é Desvendando a Reforma Tributária do CDL Nova Prata. Seu empreendimento gastronômico ou turístico está preparado? Então, às 18h30, na sala VIP do Centro Empresarial Vicêncio Paludo, um evento gratuito. Tem que se inscrever pelo Simpla, porque as vagas são limitadas. É sobre o futuro tributário do negócio, que começa agora, em parceria aí CDL, Confraria da Gastronomia. Também, no início do mês, tem muita programação, mas nós vamos trazendo para você, de acordo com o que vai acontecendo por aqui. Agora, 8h42, 18 minutos, para as 9 da manhã. 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

0: 8 horas e 48 minutos.
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0: 8h55.
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0: Bom dia, amigos ouvintes da Rádio Prata Serra. Estamos de volta nesta sexta-feira, 12 de junho, e que bom ter a tua companhia para mais este momento de meditação, que tem como tema Amor em Ação. O nosso amor não deve ser somente de palavras e de conversa. Deve ser um amor verdadeiro, que se mostra por meio de ações. 1 João, capítulo 3, versículo 18. No dia dos namorados, muitos esperam uma prova de amor. Na maioria das vezes, essas provas são materiais. Ouvimos frases como: se você me ama, vai fazer isso por mim. Ou: se você gosta mesmo de mim, vai me dar isso. Mas o amor deve ser vivido diariamente, não apenas em um dia especial ou em determinados momentos. Claro que é bom receber carinho e presentes, pois isso nos faz sentir valorizados. No entanto, não devemos transformar essas demonstrações em obrigações ou motivo para conflitos. A verdadeira prova de amor foi dada por Jesus ao morrer na cruz para nos dar perdão e vida. Somente por meio dele podemos amar verdadeiramente e demonstrar esse amor às pessoas ao nosso redor. Também aprenderemos a pedir perdão e a perdoar, assim como Cristo nos perdoa, sempre nos dando uma nova oportunidade quando falhamos nos relacionamentos. Isso é o verdadeiro amor em ação. O amor envolve entregar-se pelo outro, sem esperar nada em troca. O apóstolo João escreveu: o nosso amor não deve ser somente de palavras e de conversa. Deve ser um amor verdadeiro que se mostra por meio de ações. Sabemos que é difícil, mas se Cristo for o centro da nossa vida, será possível. Ele é nosso exemplo em tudo: vida, obediência, amor, perdão e entrega. Em Jesus, o amor se tornou vivo e atuante, trazendo uma nova maneira de viver para a humanidade perdida e condenada pelo pecado. Sigamos Jesus para construirmos um mundo melhor, cheio de amor e ações que edificam. Oremos. Bondoso Deus, abençoa e acompanha todas as pessoas neste fim de semana, para que possam viver o verdadeiro amor. Em nome de Jesus. Amém. Quero também convidar o amigo ouvinte para participar de nosso culto, que se realizará no próximo domingo, às 9 horas da manhã, na Igreja Luterana, que está situada na Avenida Carlos Tarascone, número 137, no bairro Sagrada Família. E com este programa, nós estaremos de volta na próxima semana, segunda-feira, neste mesmo horário, se Deus assim o permitir. E que Ele abençoe e guarde a todos neste final de semana. Até lá!
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5: 9:01.
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6: Olá, estamos de volta com o Jornal da Manhã, agora 9h05, a temperatura em Nova Prata é de 14 graus, mas o sol surgiu por aí, contrariando a previsão do tempo, mas pode ser que a chuva ainda chegue ao longo do dia. Nessa manhã, nós tivemos episódios aí, né, no início da manhã, ainda escuro, episódios de garoa, mas não chegou aos 4 milímetros que estava previsto, então vamos ficar de olho nesse tempo. 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E vamos com um pouquinho de informação. E nós temos que falar sobre Copa hoje, afinal de contas, ontem foi a abertura da maior Copa do Mundo da história, né, gente? 48 seleções, 104 partidas. Então, a Copa do Mundo de 2026 é a primeira disputa entre três países sede, que são Estados Unidos, México e Canadá, e teve aí com três cerimônias de abertura, é claro. A primeira aconteceu ontem, então, no México, com shows aí de grandes nomes, interpretação de música oficial do torneio, né, por grandes nomes aí do cenário internacional. E as outras duas, então, acontecem hoje no Canadá e nos Estados Unidos. A cerimônia do Canadá acontece em Toronto, antes da estreia dos anfitriões diante da Bósnia e da Herzegovina. Tá difícil. A partida está marcada aí para as 16 horas de Brasília, mas

0: O evento festivo, então, tem início às 14h30. Entre as atrações estão Alanis Morissette, Alessia Cara, Eliana Jesse Reese, Michael Bublé, Nora Fetti, Sanjoy e muito mais. Então, hoje, às 14h30, horário de Brasília aí, em Toronto, no Canadá, a segunda abertura aí, oficial da Copa no Canadá. E a cerimônia dos Estados Unidos também acontece hoje. Assim como nos demais eventos, a cerimônia está prevista para começar 1h30 antes da estreia da seleção dos Estados Unidos contra o Paraguai, que está marcada para as 22 horas, então horário de Brasília à noite, né? Então o evento vai ser realizado em Los Angeles, então começa às 20h30 de Brasília. A apresentação em solo americano vai ficar por conta da Katy Perry, Futuri, Lisa, Rê, Matila e da brasileira Anitta. Então, às 20h30, horário de Brasília. Diversos canais aí vão estar transmitindo. A Globo, a GE TV, a Sport TV, NS Sports, SBT e Cazé TV. Então, em tempo real, o GE acompanha todos os lances da partida. Você pode acompanhar, então, pelo site, mas as transmissões, então, através dos canais oficiais. A estreia da seleção brasileira está marcada para esse sábado, né? Amanhã, dia 13, às 19 horas, contra o Marrocos, no estádio MetLife, nos Estados Unidos. Então, é a primeira rodada, às 19 horas, horário de Brasília, que é as nossas 18 horas, no nosso horário local, né? Então, amanhã, o Brasil aí vai estrear na Copa. E caso termine a fase de grupos na liderança da chave, o Brasil vai ter pela frente aí, nas oitavas de final, o segundo colocado do Grupo F, que é formado por Holanda, Japão, Tunísia e Suécia. Além disso, a primeira posição garante que a seleção brasileira permaneça nos Estados Unidos ao longo de toda a disputa do Mundial. Mas, então, o Brasil vai jogar a primeira rodada amanhã contra o Marrocos. Depois, na próxima sexta-feira, dia 19, contra Haiti. E a terceira rodada, dia 24, então, que é feriado, inclusive, em Nova Prata, né? Contra a Escócia. E os colecionadores do álbum oficial da Copa do Mundo ganharam uma novidade lançada ontem. A Panini abriu a pré-venda de um pacote complementar de figurinhas que permite atualizar a coleção com jogadores convocados após o lançamento inicial do álbum. Então, o chamado de Update Set, o kit reúne 120 novos cromos, a maior parte deles é dedicada a atletas que ficaram fora da versão original da coleção, mas acabaram incluídos nas listas finais das seleções classificadas para o Mundial. Entre os nomes que passam a integrar o álbum estão o do atacante Neymar, da seleção brasileira, o goleiro Manuel Neuer, da Alemanha, e o zagueiro Pau Cubarsi, da Espanha. Segundo a Panini, o objetivo é oferecer aí aos colecionadores uma forma de manter a coleção alinhada às equipes que efetivamente disputam a Copa do Mundo de 2026. O pacote inclui atletas que ganharam espaço nas seleções nacionais durante o ciclo preparatório para o torneio. O Update Set está disponível em pré-venda no site da editora da Panini por R$ 119,90. O produto é composto por 6 cartelas com 20 figurinhas cada, totalizando aí 120 cromos. A iniciativa segue o modelo adotado pela empresa em grandes competições recentes, né? Permitindo que o álbum reflita as mudanças ocorridas entre o lançamento da coleção e a divulgação das convocações oficiais para a Copa. Agora são 9h12. A temperatura em Nova Prata permanece nos 14 graus e agora nublou por aqui, o sol foi embora, ficou escondido atrás das nuvens. 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
5: Olá, estamos de volta com o Jornal da Manhã na Rádio Prata Serra 91.5, agora 9h19. A temperatura se mantém nos 14 graus, o sol está querendo voltar por aqui mais uma vez e nós seguimos no apoio de doutora Letícia Bergamaschi, saúde da pessoa idosa com acolhimento, responsabilidade, presença real, atendimento em Veranópolis para toda a região. 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E vamos com mais um pouquinho de informação por aqui. É, a Anvisa mandou recolher milho para pipoca após um erro de informação sobre glúten no rótulo. Então, a Agência Nacional de Vigilância Sanitária determinou o recolhimento e a suspensão da venda de todos os lotes do milho para pipoca da marca Provate, após identificar informações contraditórias sobre a presença de glúten na embalagem. A medida foi publicada no Diário Oficial da União dessa sexta-feira. Segundo a agência, o produto utilizava a expressão não contém glúten, mas também apresentava advertência indicando a presença de trigo ou possibilidade de contaminação cruzada pelo cereal. Nesses casos, a legislação não permite o uso da alegação de ausência de glúten. Então, a resolução determina a suspensão da comercialização, distribuição, propaganda e uso do produto até que a irregularidade aí seja corrigida. De acordo com a Anvisa, a inconsistência na rotulagem pode induzir consumidores ao erro, especialmente pessoas com a doença celíaca ou outras condições aí que exigem restrição ao glúten. A agência afirmou que ao informar que o alimento pode conter trigo ou contém, o fabricante não pode utilizar simultaneamente a declaração não contém glúten, já que as duas mensagens são incompatíveis. Consumidores que tenham o produto em casa devem verificar as orientações divulgadas pela fabricante e pelos canais oficiais da empresa sobre o recolhimento. A medida vale para todos os lotes do milho para pipoca da marca Provat, distribuídos pela empresa Casa Distribuidora e RA Indústria, Comércio e Distribuidora de Alimentos. E a exportação de carne de frango do Rio Grande do Sul apresenta desempenho positivo no mês de maio, o que reforça aí o cenário de recuperação para a avicultura gaúcha no mercado internacional, segundo destacou a Organização Avícola do Estado. Visto restrições no mercado internacional, enfrentadas aí em razão do foco de influenza em Montenegro no ano passado. O mês de maio registrou um crescimento aí de 22% em comparação ao mesmo período do ano passado. Já no acumulado dos cinco primeiros meses do ano, o volume exportado aí alcançou 317,8 mil toneladas, quase 4% superior ao registrado no mesmo período do ano passado. Na receita, o desempenho também se manteve positivo, que evidencia aí a valorização da proteína avícola gaúcha nos mercados importadores. Em maio, as exportações de carne de frango apuraram faturamento de 127,4 milhões, uma alta aí de mais de 35% frente ao registrado no outro ano. No acumulado de janeiro a maio, a receita atingiu 615,5 milhões, um crescimento de 11% em comparação ao mesmo período do ano passado. Então, o frango está se recuperando aí no mercado internacional. E em construção em Gravataí, o Instituto de Tecnologia e Computação, ITEC, está iniciando a seleção de professores. Os editais ficam abertos para inscrição até 31 de agosto. Os professores começarão o trabalho já no início do ano que vem. O projeto noticiado no ano passado prevê investimento de 400 milhões e a proposta é formar cientistas da computação em uma graduação de 4 anos. Os estudantes morarão no campus e a primeira turma será 100% de bolsistas. As seguintes terão 70%. Será um professor para cada 10 alunos e os candidatos precisam ter doutorado, né, os candidatos a professores, e terão dedicação integral. Na primeira fase, os profissionais selecionados são de análise e matemática aplicada, também fundamentos matemáticos e estatísticos da computação. Então, para disciplinas aí como cálculo, equações diferenciais, matemática aplicada, geometria, álgebra, probabilidade estatística, essas matérias aí que quem não gosta de matemática quer ficar longe. Mas o processo seletivo vai ter a prova escrita, a prova didática e de títulos e arguição. Os salários não são divulgados, mas os editais podem ser acessados aí no site. E o governo federal definiu aí como é que fica o expediente em dias de jogos do Brasil na Copa do Mundo. O Ministério de Gestão, Inovação e Serviços Públicos publicou, então, uma portaria que regulamenta o expediente dos servidores federais durante os jogos da seleção brasileira na Copa. As regras valem para servidores públicos, empregados públicos, contratados temporários e estagiários da Administração Pública Federal Direta, Autarquia e Fundacional. A portaria autoriza, de forma excepcional, a flexibilização do expediente nos dias dos Jogos do Brasil. Nos confrontos marcados para as 14 horas, a liberação poderá ocorrer a partir das 11 da manhã. Se a partida começar às 16, os servidores poderão deixar o trabalho às 13. Para jogos às 17, 18 e 19, a saída antecipada é autorizada a partir das 14, 15 e 16. Nas partidas com início às 21h30 Então, poderão ser liberados às 18h30 os servidores cujo expediente se estenda e além desse horário. Nos jogos às 22h, a saída pode ocorrer a partir das 19h. Todos os horários seguem o horário oficial de Brasília. As horas não trabalhadas precisarão ser compensadas entre os dias 3 de agosto e 30 de setembro ainda desse ano. E por falar em Copa, a Copa não movimenta apenas torcedores, mas também o consumo do brasileiro. Durante o torneio, alguns setores ganham vantagens e registram crescimento expressivo nas vendas, enquanto outros enfrentam queda no fluxo de clientes. Bares e restaurantes estão entre os principais beneficiados. O faturamento pode crescer aí até 76%. Impulsionado, é claro, pelo hábito do brasileiro de transformar o jogo em encontro e o encontro em consumo, segundo um estudo aí do Datamakers. O setor de alimentação fora do lar costuma se destacar durante a Copa por reunir grupos para assistir partidas. E para ampliar o faturamento, a estratégia passa aí por investir na experiência, combinando, é claro, o ambiente, o serviço e a oferta de produtos. Entre as ações mais comuns aí estão, claro, a transmissão dos jogos em telões e som de qualidade, criação de combos e promoções temáticas, cardápios inspirados nos jogos ou seleções e o planejamento de entregas aí antes do início da partida. A lógica é simples: atrair o cliente antes do apito inicial e mantê-lo consumindo ao longo do jogo. Supermercados e lojas de conveniência se beneficiam com o aumento de consumo dentro de casa, os chamados kits torcidas, com alimentos e bebidas que ganham força aí nesse período. Além disso, a Copa impulsiona a venda de itens como televisores, smartphones, móveis e produtos temáticos, como as camisas da seleção, as bandeiras, apitos e tudo mais. Em jogos decisivos, esses itens costumam registrar picos de demanda. Mas nem todos os segmentos se beneficiam, porque parte do varejo físico, especialmente as lojas de rua e shoppings, acabam enfrentando aí uma queda no fluxo de clientes durante as partidas. Isso ocorre porque o consumidor direciona a atenção exclusivamente aos jogos, deixando compras e serviços para outros momentos. Então, você que é empreendedor, é hora de manter a sua estratégia aí durante a Copa para garantir um faturamento extra. Agora 9h29, nós vamos para mais um intervalo, já voltamos com mais informações para você. 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
6: 9h30.
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5: Olá, estamos de volta com o Jornal da Manhã na Rádio Prata Serra 91.5. Agora são 9h34, 15 graus a temperatura em Nova Prata. 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Já convido você a participar conosco para a nossa sequência de entrevistas. Estamos ao vivo pela Rádio Prata Serra no Facebook. Você pode participar com a gente aí, mandando suas informações, né? Suas dúvidas e tudo mais através da nossa live. Nesta manhã, recebo nos estúdios da Rádio Prata a secretária municipal de saúde, a Rosane Sustiço. Seja muito bem-vinda.
13: Obrigada pelo convite. É o nosso privilégio de estar aqui para conversar com a população.
5: E também o secretário adjunto, Paulo César da Silva. Seja bem-vindo.
14: Okay, bom dia a todos. É uma satisfação estar aqui, né, podendo trazer algumas informações da secretaria, né, compartilhar então essas informações com a população.
5: Perfeito! Então, hoje o nosso assunto sobre Secretaria Municipal de Saúde, né, em especial a 12ª Conferência Municipal de Saúde, que faz parte aí das programações da 18ª Conferência, é isso?
14: Exatamente.
5: Então, Paulo, conta um pouquinho para a gente como é que vai ser, como é que está sendo organizado tudo isso.
14: Então, as conferências, elas acontecem a cada 2 anos, né? Neste ano, assim, esporadicamente, né, ela está acontecendo novamente, porque o ano passado nós tivemos a nossa 11ª. Então, por determinação do nível federal, os municípios, então, foram chamados para fazer este ano, né? É algo novo, porque nunca foi feito ano a ano, mas foi uma determinação federal e a gente está seguindo, né? Então, neste ano, nós temos a 12ª, que na verdade é um pouquinho diferente, né, do que nós fizemos o ano passado, porque no ano passado as propostas eram direcionadas mais à nossa realidade, não que estas não sejam, né, também vai se discutir a saúde municipal, mas ela é pensada para discussão de propostas em nível estadual e federal.
5: Certo, políticas de saúde pública.
14: Exatamente, né, sugestões aí de melhorias, né, de propostas realmente que possam estabelecer, né, uma saúde pública ainda melhor.
5: Por isso o tema é saúde, democracia, soberania e SUS. Cuidar do povo é cuidar do Brasil. E com base nesse tema aí, né, claro, tem o Conselho Municipal de Saúde que também conduz tudo isso, né, então já tem tratativas a respeito para esse dia, que vai ser dia 17, semana que vem, né, a conferência?
14: Isso, a organização da conferência, ela é uma parceria do Conselho Municipal de Saúde com a Secretaria, né, que dá todo o apoio técnico, financeiro, né, e ela é trabalhada em cima desse tema central, né, que vem proposto pelo Ministério da Saúde, pelo Conselho, né, Nacional de Saúde. E já o ano passado, este ano, a gente tem novamente uma parceria importante, que é a UCS, né, que nos cedeu espaço, palestrantes também, né, com um currículo, né, excelente, né, vem então conversar com a gente no dia 17. E eu já queria, assim, de antemão, né, convidar a população que se faça presente, então, no dia 17, será o dia inteiro, a partir das 8 horas, para que estejam lá nesse momento ímpar, né, da democracia, vamos dizer que é o suprassumo, assim, né, em que a população pode participar, trazer as suas propostas, né, debater. Então, se façam presente, porque é um momento importante.
5: Dá para trazer para a comunidade quem serão os palestrantes?
14: Sim, sim, né? Então, todas as palestrantes são professoras da UCS, né, da Universidade de Caxias do Sul. Uma delas é a Margarete Zoton de Davi, né? Ela é professora e coordenadora da especialização de saúde mental coletiva da UCS, ela é enfermeira também, né, com uma vasta experiência, inclusive ela foi secretária de saúde já, né, então, assim, tem uma vivência no SUS. A Nilva, né, a Lúcia Heck Stedley, que também é enfermeira, pró-reitora de graduação da UCS, coordenadora do curso de enfermagem e docente do departamento de enfermagem. E também a gente tem a bióloga Vânia Elizabeth Schneider, né, que é professora do programa de pós-graduação da Universidade de Sergipe. Então, ela também é conhecida em Nova Prata, né? E assim, o currículo delas é excelente, né? A Margarete é mestre, a Nilva tem doutorado, a Vânia também, né? Então, assim, será um debate muito rico, né? Muito interessante.
5: Perfeito, toda a comunidade convidada. E agora vamos falar um pouquinho sobre as ações da secretaria, secretária?
15: Depois dessa conversa aí sobre a conferência, né, nós podemos continuar com o que a secretaria fez, está fazendo, realizando, né? Então, nós estamos adequando as unidades, começamos nas pequenas reformas, porque como as unidades de saúde nunca mais foi construída, mas nunca mais foi dado manutenção. Então, começamos em São Cristóvão, já reformamos todos os banheiros de lá. Agora nós vamos começar com a pintura. O pessoal da penitenciária está nos ajudando com os apenados, né? Os apenados que podem
5: Olha,
15: sair,
5: que bacana, né?
15: Então eles vão contribuir para ajudar na pintura também. Porque aí a mão de obra a gente usa deles mesmo, né? Então, as reformas, depois vai, são Sagrada, desculpa, Santa Cruz, que nós temos que trocar o telhado, já estamos fazendo as licitações para a empresa começar a trocar telhado, né? Então, essas manutenção, elas não são vistas, mas precisa ser feita, né?
5: São necessárias.
15: São necessárias, porque não, nunca mais foi, além da construção, feito alguma coisa nas unidades. E é uma coisa que a gente observou quando funcionário da secretaria, né? Em relação aos atendimentos, tá? Nós temos o SAMU, né? Que de janeiro até agora já atendeu 375 vítimas, tá? E eles têm uma parceria de capacitações junto com as escolas, grupos, já atenderam, já fizeram 2.162 atendimentos para a população entre creche, que são o número de participantes, tá? Transporte sanitário. Hoje, transporte sanitário é um meio de transporte que basicamente está na estrada todos os dias, tá? De janeiro até agora foram 736 viagens, transportado 4.249 pessoas.
5: Para quais localidades?
15: Agora nós temos Bento, Caxias, Garibaldi, Farroupilha, Passo Fundo, Vacaria, Paraí, Guaporé, isso aí. E Porto Alegre.
5: Tudo isso.
15: E Porto Alegre, tá?
5: Tudo isso.
15: Que são todas as nossas referências.
5: As unidades de referência em atendimento
15: SUS.
5: Especializadas e tudo mais.
15: Tá? Então, Garibaldi é o que mais vai, porque tem muita especialidade em Garibaldi. Tá? Nós temos Garibaldi, nós temos urologia, cardiologia, reumatologia, gastrologia, endócrino e vascular.
5: Tudo isso.
15: Tudo isso. Então, eles fazem a consulta e os procedimentos também, né? Então, a pessoa, se precisa, já
5: é encaminhada
15: para fazer, tá? Farroupilha, que é a nossa alta complexidade da ortopedia.
5: Ortopedia.
15: Tá? Esse ano, nós fomos contemplados pelo SUS Gaúcho para 30 cirurgias de joelho.
5: Olha, que maravilha.
15: Então, está sendo chamado essas pessoas para cirurgia de joelho.
5: E como é que é a lista de espera?
15: A ortopedia nossa é extensa.
5: É extensa.
15: É extensa, porque é entre a ortopedia e a oftalmo, porque são mais para pessoas idosas.
5: Certo.
15: E a nossa população idosa em Nova Prata, ela tem uma porcentagem significativa, que são em torno de 2.000 idosos.
5: Nossa, temos bastante
15: idosos. É, então, esse tipo de cirurgia é mais para essa população, né?
5: Mas vai dar um bom susto aí na fila, secretária.
15: Vai, vai, vai. De joelho, sim. De joelho. E nós temos direito a 10 cirurgias de alta, que é quadril e coluna, por ano, né? Então, essas a gente faz. Aí o pessoal diz, mas tem gente, porque é SUS, né? Então, tem gente na fila esperando, tá? Lá, eles que colocam a brevidade, é eles que vê se
5: determinam,
15: se passa na frente de outra pessoa. A gente não consegue mexer na fila. Isso é impossível, tá? Então, você está em quinto e tem mais 4 pessoas, eu não consigo pegar você e botar em primeiro. Tá?
5: É conforme
15: a determinação e a avaliação médica de Farroupilha.
5: Perfeito.
15: Então, são eles que fazem, tá?
5: Mais uma boa notícia aí, né?
15: Sim, com certeza, tá? Agora, em Farroupilha, nós também temos a Ser Mulher, que tá dando uma evasão boa à parte da gineco, tá? Gineco e mastro. Por exemplo, precisa fazer uma punção de um nódulo de mama, a gente tinha que encaminhar lá, porque antes não tinha nenhum lugar que pudesse realizar. Tá? E parte ginecológica, cirurgia, essas coisas também é com eles. E a coisa está fluindo.
5: Que bom!
15: Pneumologista também nós não tínhamos, agora é para aí, tá? Dermato, é muitas pessoas que está sendo encaminhado para dermato em Paraí também. Esse ano já foram mais de 20 pessoas que fizeram pequenas microcirurgias necessárias de avaliação e biópsia. Tá?
5: Certo.
15: Proctologista também nós não tínhamos e agora é Guaporé. Então, aquelas cirurgias anais, né, de anos, está sendo realizado tudo lá. E tá sendo evoluído com essas avaliações aí, tá? em relação a atendimentos da nossa rede, tá? A gente sabe que nesse período sazonal, tá? A gente tem a síndrome gripal, né? Então,
5: muito forte.
15: Muito forte.
5: Já divulguei nessa manhã, saiu o boletim Infogripe ontem, não, né? É toda isso, quinta-feira. Hein?
15: Isso, então está sendo muito forte. Até aqui em Nova Prata, tanto nas unidades quanto no hospital, o atendimento está sendo realizado, tá? Em média, é 25, 30 pessoas no horário estendido também, que é basicamente síndrome gripal.
5: Por isso a importância da vacinação, mais uma vez, né, secretária?
15: Nós estamos abaixo da porcentagem, muito abaixo da porcentagem, tanto de idosos quanto crianças. Crianças não passamos de 28%, idosos 48%.
5: E ainda é a melhor forma, né, gente, de prevenir, de evitar maiores complicações, internações.
15: Olha, deu para perceber o ano passado e esse ano. O ano passado nós tivemos muitas crianças com bronquiolite. E esse ano teve a vacinação da bronquiolite para as gestantes. A gente percebeu nitidamente que não teve tanta internações e solicitação de UTI para crianças com bronquiolite.
5: Que notícia maravilhosa, então, né?
15: Realmente, a vacina faz
5: a diferença, com certeza.
15: E essa da gripe, pais, idosos, familiares, tem que... Agora está sendo liberada, né?
5: É, toda a população, né? Toda a partir dos 6 meses, isso. Pode procurar as unidades de saúde, fazer a sua vacina. É muito importante para que a gente cuide não só da nossa saúde, mas dos outros também.
15: Porque é viral, né? É uma transmissão viral. Se você está em ambiente fechado e uma pessoa está com o vírus, todos vão adquirir. Quem está vacinado pode adquirir com menos problemas e sintomas mais leves. Mas quem não está vacinado, sintomas sim. Vai ter que se isolar, né? Vai ter que ter atestado, então vai faltar trabalho, vai ter todo esse parâmetro de dificuldade nesse período.
5: É, acaba, né, se tornando um quadro aí mais grave, às vezes acontecem internações, nós sabemos também pelo diretor do hospital que aumentaram as internações nas últimas duas semanas em função disso, então, especialmente pessoas mais idosas e que tem aquele medo da vacina, né, secretária?
15: É, porque ele sempre, olha, 18, 19 anos na rede, lá na ponta, e eles sempre diziam, essa vacina é para os velhos morrer, né? É o que eles diziam. Não, pessoal, se fosse para ter esse destino, nós não teríamos mais idosos na região, né? E outros dizem, não, fazem a gente fazer porque está junto com a do Covid. Mentira, tá,
5: não,
15: pessoal?
5: Gente.
15: Isso é mito. Cada uma tem o seu frasco e cada uma é a sua potencialidade. Então, vá, faça a vacina sem medo, porque é da influenza, é da gripe.
5: E é muito importante, gente, se vacinar para prevenir, para evitar que outras pessoas tenham esse contágio. E lembrando, né, secretária, não pega gripe por causa da vacina.
15: Não tem nada a ver com isso.
5: Né, se você já está com o vírus, acontece alguma coisa. O que acontece é que as pessoas tardam se vacinar. E aí a gente já está num período aí de grande contágio. Então, às vezes acontece de se vacinar e já está com o vírus aí, vai desenvolver a doença respiratória.
15: Tá, porque cada etapa do ano nós temos as doenças sazonais, né? Então, agora nós estamos com a influenza. Então, ela é 20 dias. Quando ela começa no foco, que foi a semana passada... Ela vai 20 dias para... Porque é experiência, né, dos anos.
5: É cíclico?
15: É cíclico, né? Então, como é que se diz? O rebanho vai todo se infectando. E aí, quando termina a infecção, todo mundo já recebeu a vacina. Ou o vírus que foi contaminado, aí começa a baixar e a coisa começa a fluir melhor. Então, todo mundo já passou ou vai passar, mas há o maior índice de contaminação é os 20 dias que começou a semana passada.
5: E lembrar também, né, gente, quem precisa se dirigir aos postos de saúde, às unidades, ao hospital, que não está, né, contaminado com vírus de gripe e tudo mais, procura usar máscara, tudo isso, para evitar, né, a contaminação.
15: É, a nossa dificuldade é a população que está com o vírus não usar máscara. né? Porque aí eles acham que é bastante contagioso a influenza. Ela é muito rápida, tá? Então, ventilação, uso máscara, não ficar tão próximo. Crianças não ficar beijando quem tá gripado, que vai fazer as visitas, essas coisas, né? Então, ter esse isolamento. Lavagem das mãos é muito importante, tá? O pessoal esquece de lavar a mão, tá? Isso foi discutido muito na época do Covid. Foi dado as orientações, mas o pessoal já esqueceu.
5: Esqueceu, né?
15: Já esqueceu. Então, a lavagem das mãos é muito importante, sim, para evitar. E aí, as unidades funcionam das 8 ao meio-dia e da 1 às 17 horas. Sala de vacina, das 8 às 11h30 e da 1 às 4h30 da tarde. Tá? Nas quartas-feiras, todas as unidades têm reunião, das 16 às 17 horas.
5: Então, nesse momento aí, né, gente, os serviços estão suspensos.
15: Isso aí, não tem, porque é uma hora e são obrigados por causa dos indicadores que a gente precisa apresentar para o Ministério da Saúde. Então, essa reunião é necessária e precisa alinhamento para discussão de casos da equipe, tá?
5: Perfeito.
15: E as consultas, ela sempre é avaliada por um médico ou a enfermeira, né? Aí a enfermeira avalia, conversa com o médico para ver o andamento das consultas. Mas
5: além do que é agendado, tem as vagas, né?
15: Porque agora a gente abriu mais demandas, tá? Então, os agendados a gente teve que reduzir um pouco, né? Para usar mais as demandas por causa
5: das doenças respiratórias.
15: Isso aí.
5: Da época do ano.
15: E outra coisa também que a gente tem que lembrar, que é a dengue não sai do foco, tá?
5: Exatamente.
15: A dengue não deixa de existir, tá? A dengue, nós temos que sim cuidar, porque ela não tem mais esse que o mosquito morre no inverno, tá? Ele fica só ocluso e não aparece, mas quando dá um calorzinho, eles vêm para fora.
5: É, o sol apareceu, sim. Aí já tem o mosquito.
15: Então, cuidados, porque chove, então não tem pratinhos que acumule água, né? Limpem os seus potezinhos de cachorro, de gato, essas coisas, para não evitar essa contaminação.
5: É, não dá para esquecer do pátio, porque é inverno, então, né, gente?
15: Isso aí. Então, a dengue é feita a visitação, temos pontos estratégicos de coleta de ovos, né, para ver se tem a contaminação ou mosquito contaminados, né, mas no momento está tudo tranquilo.
5: E, secretária, para esclarecer um pouco a população sobre a vacina aí da dengue, né, que gerou grande repercussão, né, nessa última semana.
15: Veio a notícia, né, do Ministério da Saúde, que eles cancelaram o... Mas não foi aqui no Rio Grande do Sul, tá? No Rio Grande do Sul não teve nenhum caso, tá? Mas foi mais lá na região sudoeste, nordeste, lá para cima, tá? Teve casos de ter reações adversas severas, né? Então, investigando duas mortes, porque os primeiros a serem vacinados foram os profissionais de saúde, né? Uhum. Então, está sendo investigado, mas as crianças podem continuar recebendo porque não é a mesma.
5: Não é a mesma dose, gente.
15: Isso, tá? Não é a mesma dose da dengue, tá? Da vacinação. O que deu reação é a vacina que foi fornecida para os profissionais de saúde, que é para adultos.
5: Certo, no restante tá seguro aí, né? Não precisa se preocupar com a aplicação. Tem algumas perguntas aqui, secretária, vamos trazer para a nossa conversa. Lorena Gabana, queria saber da cirurgia do quadril, estou com 73 anos.
15: As cirurgias de quadril esse ano já foram contempladas, tá? Que é o que a gente recebe 10 por ano do estado.
5: Perfeito.
15: Então, só se vier algum programa novo, alguma coisa, para fazer o chamamento, porque senão é só para o ano que vem.
5: Perfeito. Renato Roncato, bom dia. Vera Nazari, está liberada, mas tem para toda a população a vacina?
15: Tem, veio as
5: em
15: doses.
5: Em Nova Prata, nós não temos problema com doses,
15: não,
5: né,
15: secretária? Veio bastante. É só procurar nas unidades.
5: A gente vê notícias aí da região, né, que esgotam as vacinas, mas em Nova Prata tem dose para todo mundo aí, por enquanto.
14: Eu acho que essa pergunta vem em razão de que no início né,
15: no início,
14: o governo federal não enviou assim a totalidade, né? Então a gente teve que escalonar mais, mas agora elas estão.
15: Não, agora veio 1.000 doses há 15 dias atrás e mais agora semana passada também.
5: E teve o selo amigo da vacina também, isso, né? Secretária.
15: Nós atingimos e faltou atingir para ser ouro, né? É o dente de leite, que é chamado, que é a penta, porque nós temos bastante pais que realizam particular, então não é contabilizado.
5: Mas agora também a vacina da pneumo, né? Boa notícia. Sim, vamos passar para a pneumo 20.
15: Isso aí, né? Então vai ter essa vacina que vai contemplar as crianças, né? Para não, por exemplo, se você já passou da idade, tá? Não vá, não precisa ir lá para receber a 20, que não vai receber.
5: Não, é na idade correta.
15: Isso aí, tá? Então, vai ser contemplado e vai vir, sim, para as crianças essa vacina que é
5: também
15: muito importante.
5: Também uma ótima notícia isso. Aí para o SUS. Né?
15: É, então, o SUS é um plano que tem desafios, tá? Porque toda a população usa, toda. Não estou dizendo que você tem plano de saúde que não usa, você usa... Tá? Porque o SUS também está na conta da água, está na conta da luz, né? Então, você usa sim, tá? Então, o SUS, ele expande muito, mas tem as restrições e as dificuldades também, porque é um plano enorme, né? E atendimento variado. Então, o problema do SUS é que a tabela SUS é 30 anos que não é
5: atualizada.
15: Então, eles fazem esses programas para fazer uma ajuda para os municípios poder passar a ter a oportunidade de oferecer mais cirurgias, exames. O SUS gaúcho, do ano passado para cá, atendeu muitas consultas e cirurgias, principalmente da oftalmo. Foi feito muitas consultas da avaliação ocular. Né? Por causa do SUS gaúcho, que eles tiveram um aumento do valor para realizar isso
5: os
15: aí.
5: Os repasses. Perfeito. Secretária, tem mais uma pergunta aqui, depois nós encaminhamos para os finalmente. Então, cirurgia de varizes, tem previsão?
15: Cirurgias de varizes é Garibaldi. Né?
5: A referência.
15: Precisa,
5: então, fazer a consulta, encaminhamento.
15: Até toda essa parte aí. Que tem algumas que é feito aqui, né? Então, aqui não tem fila, a gente, aqui no hospital que a gente já fez 122 esse ano.
5: Olha, só importante.
15: Né? São eletivas que o município paga, né? O município contribui para realizar essas cirurgias, né? Tem algumas que é feito aqui, né? Mas a gente está liberando. E tem outras que é Garibaldi.
5: Então, Helenice, aí é só procurar, né, a sua unidade de referência, né, fazer a consulta, se tiver encaminhamento.
15: Todo esse trâmite aí.
5: Tá. E, secretária, quer falar um pouquinho sobre a farmácia básica?
15: A farmácia básica, nós estamos tendo todas as medicações, tá? Não está faltando nenhuma. Até o Tamiflu. Tamiflu diz, a gente não dá para toda a população, porque tem critérios.
5: É para quem precisa.
15: Tá? A norma técnica vem do Estado, então a gente segue a norma técnica para que realmente quem precisa ter o uso do Tamiflu.
5: Perfeito.
15: Mas não estamos com nenhuma falta de medicações.
5: Que maravilha. Saúde mental também, estratégia?
15: Saúde mental. Estamos tendo novas clínicas de psicologia em credenciamento, né? Porque a nossa demanda, o gargalo da saúde mental, como não temos o CAPS, né? Então, nós temos que dar um jeitinho aí. Estamos com uma nova licitação, que tivemos que refazer uma nova licitação da telemedicina, tá? Então, tá nos trâmites finais aí para conseguir uma empresa que venha colocar a telemedicina aqui. Tá? Então, nós tínhamos umas, mas venceu o contrato, abrimos nova licitação que precisava, tá? Com novas especialidades, que é realmente o que precisa para nós, não ter 50 e a gente não usar, né? Então, tenha 5 e seja eficaz para nós, né? Então, a gente está aí para os trâmites finais da nova telemedicina também.
5: perfeita. A saúde não para e não pode parar, não, né? Pode.
15: A gente está sempre tentando fazer as coisas funcionar. Porque é uma empresa, né? É uma segunda prefeitura. Ela de profissionais são 200. Mas de compromisso é 27 mil habitantes.
5: 27 mil habitantes,
15: é, isso então mesmo. Temos que rodar a baiana para atender toda a nossa demanda do dia a dia.
5: Perfeito, quero agradecer demais a participação de vocês e deixar o espaço então para as considerações finais, para reforçar o convite da conferência também, que é um momento muito importante, né, para você discutir a saúde do nosso município, da nossa região.
14: Bem, eu quero reforçar que o SUS é um sistema assim, muito visado pelo mundo inteiro, né, dada a sua grandiosidade, e que tem uma demanda crescente, né? Se nós formos olhar os dados, né, muitos deixaram seus planos e adotaram o SUS, né, como o seu plano. Então, é realmente grandioso e tem desafios, muitas, né, para serem superados, mas tem muita coisa que dá certo. E uma delas, né, a Rosane trouxe muito bem, que é a vacina, todos esses programas que o município desenvolve em parceria com os três entes, né, tanto estado quanto federal, mas que a população valorize, né, esse plano que traz tantos benefícios, embora com seus gargalos, né, mas que é de uma grandiosidade. E a conferência vem coroar isso, né, fazer com que a gente melhore ainda mais esse sistema. E é com as ideias de cada um, né, que trazem em parceria com os três entes, né, tanto estado quanto federal, mas que a população valorize, né, esse plano que traz tantos benefícios, embora com seus gargalos, né, mas que é de uma grandiosidade. E a conferência vem...

0: estadual e nacional, né? Porque essas propostas que a gente elege aqui na nossa conferência são brigadas, né? Lá na estadual se vai tentar que elas sigam nacionalmente. Muitas delas foram ideias das conferências. Então, o nosso marco é a 8ª Conferência de Saúde, que depois trouxe o nosso SUS, né? Muitas das políticas públicas surgiram de pessoas que brigaram nas conferências, né, para que isso se tornasse realidade. Então, é o momento. Nós esperamos todos, né, neste dia 17, lá na UCS, a partir das 8 horas, temos o dia inteiro, né, inicialmente com as palestras dessas excelentes profissionais. À tarde, grupos, então, para discutir essas propostas. E aí, ao final, temos um relatório final que será levado à conferência estadual que acontecerá no ano que vem, entre janeiro e julho do ano que vem. Então, todos convidados, né, para esse convite importante da nossa democracia e fazendo um SUS ainda melhor. Obrigado.
1: Secretaria de Saúde está sempre à disposição, né? Para conversar, para dialogar, para orientar, porque tem muita gente que desconhece o serviço e a dificuldade da secretaria em si para conseguir certas situações, porque o financiamento é estreito, né? Nós temos muita coisa para organizar e distribuir, e se a gente só colocar o dinheiro em certas coisas, a gente não faz a máquina funcionar. Então, quem tem dificuldade, que venha conversar com a gente está sempre à disposição, a gente nunca fechou as portas para ninguém. E quero agradecer imensamente a todos os colaboradores da Secretaria e da Saúde, que estão aí engajados no atendimento, na busca, nas orientações para a população. Todos nós lá trabalhamos e orientamos e damos à população o que eles estão precisando no momento, né? Mas a saúde é um setor que tem a dificuldade pela complexidade que é a saúde do povo pratense. Então, muitas vezes, o que eu preciso, eu não consigo, mas é só conversando que a gente
0: Vamos
1: consegue
0: achar o caminho
1: isso
0: juntos.
1: aí.
0: Muito obrigada, secretária. Muito obrigada, Paulo, também, pelas informações esclarecedoras. Você pode disparar essa live a outras pessoas. Agradeço aí a sua presença e o seu engajamento aí, né, na nossa entrevista. Nós vamos por um breve intervalo. 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
3: 10 horas e 7 minutos.
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2: 10 horas e 12 minutos.
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2: Olá, estamos de volta com o Jornal da Manhã, agora 10h18. A temperatura em Nova Prata neste momento é de 15 graus e a chuva chegou também junto com a temperatura que subiu um pouquinho nesta sexta-feira. 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Já convido você a participar conosco, estamos ao vivo pelo Facebook da Rádio Prata para mais uma entrevista nesta manhã de sexta-feira, dia 12. E antes de iniciarmos o nosso assunto aí, um alerta aí aos motoristas, né? Mais um acidente aí, mais uma colisão de trânsito envolvendo uma caminhonete e um veículo de passeio nesta manhã aí entre Marau e Passo Fundo, antes da curva que antecede a comunidade aí de Taquarimirim. Conforme informações a pessoas feridas, equipes de resgate foram acionadas aí para prestar atendimento às vítimas e o trânsito chegou a ser interrompido, mas já está liberado, porém de forma gradual. No sistema Aparecida, exigindo atenção redobrada dos motoristas, principalmente porque chove nesse momento. Então, você que está trafegando nesse trecho, está se deslocando, então, entre Marau e Passo Fundo, precisa ter um pouquinho mais de atenção por conta desse acidente aí. As causas ainda não foram divulgadas e assim que tivermos mais informações, nós atualizamos, então. Mas mais atenção aí, né, você que está se deslocando neste momento. Agora sim, te convido a participar novamente, então, da nossa live, mandando sua participação, fazendo perguntas, que nós vamos esclarecer tudo por aqui. Então, muito bom dia a você que está ligando o rádio agora, está acompanhando a nossa live. Nós estamos iniciando, então, mais uma vez no nosso espaço de entrevistas. E hoje vamos tratar de um assunto de extrema importância que exige a atenção de toda a sociedade, que é a proteção das nossas crianças, dos nossos adolescentes. Os meses de maio e de junho são meses marcados por fortes campanhas de conscientização, mas o combate à violência, ao abuso e à exploração sexual infantil devem ser um compromisso diário de toda a comunidade. Identificar os sinais, acolher as vítimas e saber como diferenciar são passos aí fundamentais para salvar vidas, garantir o futuro dos nossos jovens sem traumas, sem marcas. E para entender melhor o papel da comunidade, como a rede de apoio aí deve atuar, a rede de proteção, né, no nosso município, nós recebemos hoje nos estúdios da rádio as representantes do Conselho Tutelar de Nova Prata, então a Letícia Graziotin, seja muito bem-vinda.
3: Obrigada, bom dia a todos os ouvintes, bom dia para todos os trabalhadores e hoje nós estamos aqui então para falar de um assunto importantíssimo, né? Um assunto que infelizmente vem crescendo bastante, o abuso, a exploração, e a gente quer cooperar um pouquinho então com a comunidade e com todo mundo que está nos ouvindo.
2: E também, então, com a gente aí, Edicélia da Silva, seja bem-vinda.
4: Bom dia, Sabrina. Bom dia a todos os ouvintes da Rádio Prata.
2: Então, para começarmos, gente, vamos trazer aí o papel do Conselho Tutelar quando chega uma denúncia, um suspeito de abuso ou exploração sexual contra uma criança e um adolescente. E, no geral, também, se vocês quiserem trazer um pouquinho para a comunidade, qual é o papel geral do Conselho Tutelar aí no nosso município?
3: Então, nós temos trabalhado, a gente tem feito projetos nas escolas com palestras, alertando sobre o abuso, o que, que é um abuso, como ele ocorre, como tu pode denunciar, como é que tu pode se proteger. E tem surtido um efeito muito bom. Nós tivemos, assim, em cada palestra, no final da palestra, adolescentes que nos chamaram, que relataram, então, desse suposto abuso. Porque o abuso não é em si somente o ato consumado, né? Uhum. O abuso, ele ocorre de várias formas, né? Nós temos muitas coisas que são consideradas abuso. Uma simples conversa, tu pedir para a criança ou para o adolescente te mostrar parte do corpo, ou o adulto mostrar uma parte do corpo, tudo isso é considerado abuso.
4: É a partir do momento que essa criança ou adolescente, ela não está permitindo, né, o toque, ou não está deixando esse contato, seja ele físico ou não, já é considerado um abuso.
2: Quando ela se sente incomodada.
4: Isso, exatamente. Até porque existe uma grande diferença entre o abuso sexual e a exploração sexual, né?
2: Exatamente, existe essa diferença técnica aí que a população confunde muito, não é mesmo?
4: Isso mesmo.
2: Então, vamos explicar aí bem direitinho como é que é a diferença entre o abuso sexual, propriamente dito, e a exploração sexual infantil.
3: A exploração sexual infantil é quando visa um lucro. Tu vai lucrar com o corpo da adolescente ou com o corpo da criança.
2: E aí nós temos várias notícias, né, gente? De mães aí que estão explorando filhos.
3: Estão vendendo as
2: filhas. Estão vendendo o corpo dos filhos. Na verdade, aí tem toda a questão de pornografia também.
3: Exato.
4: Na verdade, o conselho hoje, ele recebe muitas denúncias sobre supostos abusos sexuais. A exploração sexual, até então, para nós, não chega, mas a gente acredita sim que existe exploração sexual por parte de pornografias aqui no município. Mas até então, para nós, não chega
3: não
4: essas denúncias,
3: ainda.
4: Entendeu? Nós só recebemos uma vez uma denúncia de uma mãe mesmo que pegou o celular da filha e viu que a filha estava vendendo o corpo em troca de drogas. Então, o conselho até se direcionou à casa, enfim, fizemos todo o trabalho, né, que permite o conselho tutelar fazer, mas é muito raro ver essas denúncias. Mas a gente acredita, sim, Sabrina, que existe, sim, uma exploração sexual aqui no nosso município.
2: Perfeito. Muitas vezes o crime acontece dentro de casa, né, como falávamos, ou por pessoas próximas à família, amigos muito íntimos, que dificulta aí, com certeza, a descoberta. Isso. Quais os principais sinais físicos que as pessoas podem ficar de olho aí, ou comportamento que os pais precisam ficar em alerta, educadores, vizinhos? Como é que a gente pode notar aí que uma criança pode estar sofrendo violência?
3: É, infelizmente, na maioria das vezes, o abuso, ele vem de familiares próximos, de alguém que a criança realmente confia. E aí é que a gente tem que ficar muito alerta ao que a criança vai apresentar, os sintomas. Então, isolamento, algum sangramento nas partes íntimas, automutilação,
4: agressividade,
3: depressão, choro, qualquer coisa que venha, né, a criança demonstrar uma irritabilidade. Então, a gente tem que ficar muito atento a todos esses sintomas.
4: É, até como a Letícia comentou, nós já sabendo que em maio é esse, né, esse alerta, né, sobre abuso sexual, sobre exploração sexual, o Conselho Tutelar, desde o início do ano, agora em janeiro, a gente recebeu várias denúncias de supostos abusos, né? Isso começou lá no final do ano letivo, o ano escolar, e deu continuidade no início desse ano. Então, em reunião, o colegiado achou melhor a gente já, no início das aulas, ali no mês de fevereiro, já começar a fazer um trabalho com as crianças e adolescentes. Então, a gente fez um trabalho em todas as escolas municipais e estaduais, E a gente conversou com a turma a partir do sétimo ano até o terceiro ano, que são idades, né, que é de 12 até 17 anos.
2: É a floração da sexualidade.
4: Isso, eles estão se descobrindo, né? Então, a gente se reuniu e a gente decidiu fazer isso, fazer palestras. Então, foi discutido os seguintes assuntos sobre o abuso, né? O abuso sexual, que não é só o ato, né? O abuso tem vários, é passar a mão...
2: É uma conversa mais picante.
4: Uma conversa. Então, tudo isso, a gente conversou com essas crianças e adolescentes.
2: Foram orientados.
4: Falamos sobre o boletim de ocorrência, sobre os direitos e os deveres que eles têm enquanto crianças e adolescentes e também como estudantes, né? Porque daí também envolve também a falta, né? Que não vão para a escola, que também é um outro problema que vem até o Conselho Tutelar. Falamos sobre o relacionamento, que também eles estão se descobrindo, né? 12 anos, já tem aqueles namorinhos. E hoje, como a tecnologia está muito avançada, então acaba sendo muito mais fácil esse contato, né? Os encontros. Então, são assuntos que a gente achou melhor já começar no início do ano para não deixar tudo para o mês de maio, que a gente sabia que ia ser...
2: Porque
4: que é uma data, né, que...
2: A data é para por... é evidenciar, né? Mas o cuidado é contínuo.
3: Uhum. E porque o 18 de maio, né, foi o dia, então, de combate à exploração sexual e o dia de combate a abuso sexual. E foi também denominado o Maio Laranja. Então, isso foi devido ao caso da menina Araceli, que foi morta em 1973, em Espírito Santo. Ela foi sequestrada, foi dilacerada, tiraram partes do corpo com mordidas, ela tinha apenas 8 anos. Ficou na mão dos abusadores alguns dias e depois queimaram o corpo com ácido para não ter evidências. E essas pessoas eram de classe alta, estudantes, faziam faculdade. Então, isso também é importante a gente saber. O abusador, ele não tem cara de criminoso, ele não tem classe social, ele não tem cor, ele pode ser preto, branco, amarelo, ele pode ser rico, pobre, gordo, magro, velho, novo. O abusador pode ser um pai de família, que anda com os filhos, que tem férias, que trabalha. Então, a gente precisa ficar muito atento aos sinais. Às vezes, a pessoa que a gente mais confia para cuidar dos nossos filhos, aquele senhorzinho que mora do lado da tua casa, pedir para ele olhar teus filhos, para ele zelar pelos teus filhos enquanto tu precisa trabalhar. É muito, muito importante.
4: É, a gente sempre fala, agora falando em família, a gente sempre pede para os pais terem esse olhar com os filhos, né? Principalmente com as filhas, né? Porque daí já vem os traumas, né? Fica traumas, daqui a pouco uma gravidez, né? Indesejada. Então, assim, a gente sempre pede para os pais ter um olhar com os filhos, que é como a gente comentou sobre os sintomas, né? A gente tem casos no conselho de que pais procuram e percebendo que a filha mudou os comportamentos, se tornou mais agressiva, ficou isolada no quarto, né? Não quer conversar. Então, são fatos que os pais precisam ter um olhar diferenciado. Eles precisam cuidar de como os filhos estão dentro de casa. Porque hoje a gente vê que a família está terceirizando muito a educação dos filhos, uhum, né? Está chegando para nós casos de que nós temos que educar ou reeducar os filhos, né? Mas não cabe a nós, conselheiros, isso. Né? Então, assim, a família ela precisa estruturar, se reestruturar novamente, porque estão se perdendo.
3: A gente nota, assim, os pais totalmente perdidos hoje em dia. Os pais têm medo de educar. Isso é o que a gente percebe dentro do conselho. Ou muitas vezes o pai chega e diz assim, eu não consigo mais com esse adolescente. E aí a gente se faz a pergunta, em que momento a coisa se perdeu? aí a importância dos limites, das regras, porque não é nosso conselho que em uma hora de conversa a gente vai fazer o que não foi feito a vida inteira. E quando dar limites? Desde o nascimento. Outra coisa que eu acho bem importante falar, o abusador, ele é uma pessoa que ele vai conquistando aos poucos a confiança. Ele oferece presentes, ele dá doces, dinheiro, muitas vezes em troca de um carinho. Ele vai indo devagarinho. E ele geralmente, ele chega quando a criança está sozinha, ou com outras crianças, ou adolescente, nunca na companhia de adulto. Ele é uma pessoa que tem estratégias. Então, a gente precisa ficar bem atento a tudo isso. Porque a gente vê o que acontece no conselho. E tem que denunciar. Tem que denunciar porque o abusador, ele não vai abusar apenas uma vez. Ele vai abusar várias vezes. Tem que ser punido.
4: Nessas palestras que a gente fez no colégio, a gente teve um retorno tão grande, tão gratificante saber que essas crianças e adolescentes, eles entenderam a presença do conselho nas escolas. Porque muitos falaram, ah, tia, aqui na rua passou um carro e me chamou. Mas a minha mãe sempre orienta, não fala com estranhos. Então, é importante para nós saber que além da nossa presença na escola e a gente ter esse retorno, os pais, alguns pais, também têm essa consciência de, sabe, educar os filhos. Não falam com estranho. Coisas que a gente já vinha lá dos nossos pais com essas informações. Não fala com estranho, não toma nada de alguém que tu não conheça, que te ofereça uma bebida. Então, isso é muito bom que alguns pais, não são todos, alguns pais ainda mantêm a educação dos nossos pais.
3: Esse diálogo, né?
4: Né? E como a Letícia falou, hoje as pessoas têm muito medo de denunciar. Muito medo.
3: E a gente sabe, assim, que o abusador, ele ameaça. Olha, eu vou matar toda a tua família, eu vou te matar... Mas é isso que a gente tenta passar, essa segurança. Tem que denunciar. Não dá para ficar à mercê e acuado. Nós temos denúncias que chegam no conselho quando a criança era abusada desde de pequena. Chegam com 27, 30 anos no conselho para denunciar. Olha quanto tempo sofreu violência e todos os direitos violados. Até chegar até o conselho. A gente sabe de todas essas ameaças, a gente sabe o que um abusador é capaz de fazer. Nós pegamos até uma situação que a criança era pequena e era abusada por um vizinho. E esse vizinho disse que isso era um segredo deles. E acontecia com todas as crianças. Isso chegou para nós quando ela era adulta. Então ela contou que na cabecinha dela, aquilo todas as crianças faziam. Por isso que é muito importante os pais sentarem, olhar no olho do filho e conversar sobre abuso. Conversar como eles devem se cuidar, fazer essa orientação. E tem, assim, várias formas de denúncia, conselho tutelar, brigada, Ministério Público, delegacia, Disque 100. A gente, conselho, sempre trata como suposto abusador. Não cabe a nós investigar se o fato é verídico ou não. Mas nós, conselho, o que a gente vai fazer? Tem a denúncia de um suposto abuso, a gente vai proteger a criança ou adolescente, tirando essa criança de dentro de casa ou o abusador. Que, infelizmente, nós temos famílias que desacreditam. Que diz que isso vai destruir a família, que não era para ter contado. E temos, às vezes, mães que optam a ficar com o abusador dentro de casa, mas não o filho ou a filha que está denunciando.
5: Infelizmente, né?
3: É muito triste.
2: Nós estamos falando bastante da questão do abuso físico, né? Mas sabemos aí, as notícias estão a todo momento, que a internet se tornou um terreno perigoso. Tanto para o aliciamento de menores aí, quanto para o abuso aí, através de jogos, de vários canais digitais. Como é que os pais podem fazer para monitorar e proteger os filhos do ambiente digital, sem quebrar totalmente, né, a confiança com as crianças? Porque tem que ter muito cuidado também, né, para você não perder a confiança do teu filho e tudo mais, para que ele possa conseguir conversar abertamente sobre o assunto.
4: Olha, Sabrina, nós já tivemos caso, não é, é pouco tempo, de uma mãe que viu essas diferenças de comportamento da filha e pegou o telefone. E existia um grupo nesse telefone onde eles estavam passando vídeos pornográficos, tá? E já estavam se organizando para fazer o que os vídeos estavam retratando. Uhum. E nós estamos falando de 12, 13 até 14 anos. São considerados crianças? Não. Já são considerados adolescentes pela lei, entendeu? Mas são, mas é assunto que, para eles, é muito... São crianças. Para os pais, eles ainda continuam sendo as suas crianças, entendeu? Então, a tecnologia hoje, quem não sabe usar, acaba se perdendo.
3: E é importante, assim, também a gente conversar, que a gente nunca sabe quem está falando do outro lado.
4: Isso.
3: Eles podem mentir sobre a idade.
2: A roupagem é a mais diversa possível,
3: exatamente,
2: né?
3: E aí a gente está tratando com um lobo se fazendo passar por um cordeiro. Eu vi um vídeo esses dias muito interessante da a menina, uma menina de aproximadamente uns 9 anos, e um senhor que passava dos 40.
2: Hoje, com a inteligência artificial, tudo se muda,
3: tudo,
2: né,
3: muda.
2: Gente?
3: E ele marcou um encontro num terreno que não tinha ninguém, um terreno baldio. E a menina se surpreendeu ao ver aquele homem bem mais velho. E aí ela comenta, mas você não é o fulano que eu conversava? Sou sim, eu só pareço mais velho, porque eu tenho mais experiência. Não, você não é. E aí, o final da história, que ele diz, eu marquei esse encontro exatamente num lugar que você pode gritar que ninguém vai te escutar. Pegou a menina, e aí a gente imagina o que aconteceu. E isso são coisas que a internet, se a gente não tivesse cuidado, que a gente não conversar, não monitorar nossos filhos, pode acontecer. Pode acontecer a qualquer hora com os nossos filhos.
4: Inclusive jogos, né? Hoje os jogos, eles estão facilitando hoje tu ter vários amigos que tu nem conhece, né? Vamos falar sobre Roblox, Free Fire. São diversos amigos que tu fica jogando.
2: Virtuais.
4: Trocando informações virtuais que tu nem conhece.
2: Vão ganhando confiança.
4: Isso.
3: Exatamente.
4: E aí a gente já teve casos de nesses jogos, né? Ah, se tu fizer tal coisa, se tu não fizer, tu vai ter que pagar uma prenda ou vai ter que fazer alguma coisa, né? Onde a gente... Aqui, né, no nosso município, graças a Deus, a gente não teve ainda casos assim. Mas a gente vê informações que pessoas tirando a própria vida em função de jogos, né? Essas de apostas, né? Então, é muito importante que os pais tenham, sim, o controle dos filhos com o celular.
2: Perfeito. E tem ferramentas para isso hoje em dia, né? Só procurar aí nas lojas de aplicativo do seu telefone e do seu celular. Trazendo aqui para a nossa realidade, o medo e a dúvida, eles costumam assustar aí as pessoas na hora de denunciar, não é mesmo? E principalmente quem suspeita de algo. Só que nós estamos falando de uma suspeita muito importante, no caso de crianças e adolescentes. Se algum ouvinte suspeitar de um caso, mas não tem certeza absoluta, né? Ele deve denunciar a si mesmo, a denúncia pode ser anônima. Vocês vão verificar como é que é?
3: A denúncia é sempre anônima. No Conselho Tutelar, a gente jamais vai falar quem denunciou. Pode e deve. Assim como nós, conselheiros, não somos investigadores, a pessoa que tem esse suspeito abuso também não cabe a ela investigar. Mas sim, é nosso dever, em qualquer suspeita, denunciar. Quem vai investigar depois é a polícia. Mas todo mundo que tiver essa suspeita, denuncie. Sim.
2: Então vamos passar os canais oficiais para fazer as denúncias, né? Tanto a nível nacional, quanto diretamente aqui no nosso município, né? A gente sabe que tem o Disque 100, é isso? Isso. Mas também pode entrar em contato com o pessoal do Conselho Tutelar, como vocês já falaram antes, tem a polícia, tem a brigada, tudo isso, sem represálias.
3: Isso, exatamente. E o Disque 100, para quem não sabe, o Disque 100 é uma central em Brasília. Aí Brasília vai pegar a denúncia, vai ver a quem pertence, município de Nova Prata. O Disque 100, ao mesmo tempo que ele vai parar no conselho, ele vai parar no Ministério Público e na delegacia. E aí a gente vai ver o que é que está acontecendo, gera toda uma investigação. Tá? Primeiro, o conselho vai...
2: E essa importância de não passar batido, né? Porque diversos canais estão sob o comando da ação, né?
3: Exatamente. E não tenho medo de denunciar. Não tenho medo porque ninguém tem que passar por isso, sofrer abuso anos da sua vida. Não tenho medo de ameaças. Denuncie. Denuncie sempre. E muito cuidado com crianças que ainda não sabem falar. A gente passa muito isso nas escolas também.
2: Tem que falar sobre autoproteção de uma forma lúdica, né, gente?
3: Exatamente.
2: E os professores hoje estão muito orientados quanto a isso também. Então, é importante, né, que as crianças saibam que o seu corpo aí precisa ser preservado.
4: Isso. Exatamente. E assim, uma coisa que também a gente conversa muito nas escolas, porque os alunos, às vezes, eles têm um professor, que eles têm mais intimidade, mais a confiança, né? Que a palavra confiança é uma palavra que ela precisa existir dentro de uma família. Ela precisa existir. Tem que existir esse diálogo confiável, né, entre pais e os filhos. Então, a gente sempre orienta assim, ó, nas escolas. A criança vai conversar com a professora e diz... né? Ó, o padrasto, o meu pai, o tio, o vizinho.
2: E o professor é uma pessoa que está todo dia ali com a criança, isso, talvez note facilmente, sim, né? Isso.
4: E tem aquela confiança, né?
3: A primeira coisa, assim, quando o conselho está fazendo um acompanhamento de uma família, que a gente pede é um parecer para a escola. Porque aí é o que tu falaste. Quem, né, mais que a escola que está ali diariamente... consegue perceber alguma coisa.
4: Né? Diferenças comportamentais.
3: É a segunda família, porque está ali, sem confundir, né, que quem educa são os pais, né? Segunda família, que eu quis dizer, no acolhimento e no tempo que a criança vai passar.
2: Dispõe, exatamente.
3: Exatamente,
4: né?
3: Isso.
4: E aí a gente sempre orienta, né, que quem ouviu a primeira denúncia, né, que faça o registro
2: policial. No canal oficial.
4: Isso. Né? Então, a gente sempre orienta, não que o conselho não vá, né, fazer ou acompanhar, mas é aquela coisa, eu falei para uma, daí aquela informação para o segundo já vai pode vir distorcida, entendeu? Então, é bom que o primeiro ouvinte, né, faça a denúncia. É o que a gente sempre orienta, né? Não que o conselho não possa
2: não vá fazer
4: acompanhar.
3: Isso, porque uma vez ali, quando eu entrei no conselho em 2011, a denúncia ia para a escola, a criança relatava todo o abuso. Aí ia para o conselho ouvia todo o abuso, mais uma vez o direito violado, leva na delegacia, relata o abuso de novo, e agora as coisas mudaram, então nós temos a escuta protetiva. Então a criança fez o relato na escola, quem ouviu vai lá, como a Ed falou, faz o boletim de ocorrência e depois a criança vai ser escutada por um perito. Não mais por várias pessoas.
2: Não tem que ficar revivendo aquilo, né?
3: Não, e cada vez que a criança conta, ela está com o direito violado novamente. São mais traumas, né? É uma série de perguntas.
2: Revive,
3: né?
2: A situação. Exatamente. Isso mesmo.
3: E é bem importante o que a gente falou. Que quem ouviu, que faça a denúncia. Porque quando a gente conta a história, sempre vem algo distorcido, algo a mais ou algo a menos. Então é com bem certeza. Importante que a pessoa faça essa denúncia.
2: Eu quero agradecer demais por terem vindo até os estúdios da Rádio Prata para esclarecer a nossa comunidade, trazer os canais de denúncia, esclarecer aí, né, que todo mundo precisa ficar atento às nossas crianças, aos nossos adolescentes. Hoje as formas são as mais variáveis, né? Os canais são facilitados para muitas coisas. Então é preciso dar atenção devida a isso. Quero deixar o espaço para fazerem os agradecimentos aí e as considerações finais.
4: Nós agradecemos a Rádio Prata, você, Sabrina, pela oportunidade para falar um assunto que é muito polêmico, né? E é um assunto muito preocupante assim, para a nossa família. Eu, como mãe, também me preocupo muito com a minha filha e tal, mas sempre tendo, orientando da melhor forma possível, né? E agradecer ao município de Nova Prata, aos ouvintes, né? E colocar à disposição, o conselho está aqui para ajudar, né? Nós estamos fazendo o nosso trabalho com seriedade. Vocês que procurarem o conselho para denunciar, tenho certeza que tudo que chegar até o conselho será preservado, porque lá nós trabalhamos com ética. E já iniciamos um ano fazendo um trabalho muito positivo nas escolas. Tivemos uma positividade das escolas, eles nos agradeceram, porque para eles também não é fácil, para os professores, né? Porque hoje, como eles falam, né, hoje é difícil, às vezes está muito difícil esse contato, o aluno está tendo seus... Acham que os direitos deles é totalmente diferente, mas eles têm os direitos, os deveres, né? Então, a escola agradeceu muito esse trabalho que o conselho fez e pretendemos, né, até mesmo em reunião que a gente faz, a gente pretende fazer muito mais trabalho aqui no município.
3: E esse trabalho de prevenção, ele é muito importante, é. Muito importante mesmo.
4: Então, trabalhar junto com as escolas, com as outras entidades, o conselho precisa atuar mais, sabe? E é uma coisa que a gente vai começar a atuar bastante no nosso município. Então, nós agradecemos muito de coração pela oportunidade. E
3: esperamos que a gente tenha clareado as dúvidas das pessoas e tenha encorajado quem hoje está em casa, que está sofrendo qualquer tipo de abuso, a denunciar, a chegar até o conselho e falar conosco, que a gente vai ajudar da melhor forma possível. Nós e toda a rede de apoio que nós temos, que é a saúde mental, as escolas, a educação, assistência.
4: E assim também deixar, né? Porque a gente já recebeu denúncias, não dos pais, porque às vezes essa criança tem medo do que o pai e a mãe podem, né, pensar. E essa criança já chegou a fazer a denúncia, ela mesma procurou o conselho. Então também a gente, né, com agora, você que está sofrendo, né, um abuso, seja ele qual for, venha até o conselho.
2: Tem suspeita disso,
4: isso,
2: né?
4: O conselho fica na Câmara de Vereadores, no segundo andar. A Câmara de Vereadores fica em frente à escola Tiradentes. Então, nos procurem. Nos procurem.
2: E também, né, se alguém quer realizar algum trabalho junto com o conselho nisso, quer chamar para algum momento específico, isso, né, para uma conversa com jovens e tal, porque tem vários grupos, né?
4: Isso.
2: Então, também pode entrar em contato com as meninas.
3: Estamos
2: aí.
3: Estamos sempre disponíveis para isso.
2: Muito obrigada. Agora são 10 horas e 51 minutos. Nós vamos para mais um intervalo. Já voltamos com informações para você. Prata.
5: 10 horas e 52 minutos.
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23: 10:57.
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2: Olá, estamos de volta com o Jornal da Manhã na Rádio Prata Serra 91.5. Agora 11 horas, 1 minuto, 15 graus a temperatura e chove lá fora em Nova Prata. 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Já convido você a participar conosco, estamos ao vivo pelo Facebook da Rádio Prata. você pode participar aí nos assistindo. Neste momento eu recebo nos estúdios da Rádio Prata a Karina Jugno, ela que é psicóloga, para falar sobre o Dia dos Namorados, né? A gente não podia deixar de falar dessa data tão importante e sobre, no cenário em que se vive hoje, com tantos abusos, com tudo mais, como construir uma relação saudável, não é mesmo, Karina? Seja bem-vinda.
3: Muito obrigada pelo convite. É sempre importante, né, a gente poder também estar falando a respeito desse tema, né? Onde muitas vezes se busca muito alguém para se relacionar, mas que tipo de pessoa eu quero me relacionar, né? O que, que eu busco para a minha vida? Então, isso são coisas muito importantes de se poder fazer uma reflexão, né? Será que qualquer coisa serve para mim, pelo menos, não estar solteiro nesse momento? Ou eu tenho um objetivo? É importante fazer esses questionamentos, sabe? Por exemplo, eu sempre costumo comentar, né? Para entrar em um relacionamento, o que para ti é inegociável? O que, que o teu parceiro, a tua parceira precisa não fazer ou não ter para tu estar com ele, né? Tem algumas coisas que a gente identifica que é o básico, né? A questão do respeito, principalmente. Nos dias que a gente vive, né, hoje em dia.
2: É necessário falar do assunto.
3: É sempre importante pontuar, por mais que já esteja um assunto bem relevante, né, a gente sempre tem que estar pontuando isso, porque não dá para deixar passar nenhum tipo de violência, né, seja ela física, emocional, psicológica, financeira, seja qualquer tipo de violência, a gente não pode estar aceitando. Né? Outra questão muito importante para a gente conseguir manter um relacionamento alinhado, né? Comunicação assertiva é o básico. Alinhamento de expectativas. O que, que tu espera de mim e o que eu espero de você, né? Bom, vamos supor um casal, né? Mora junto, enfim. Tem a louça suja, né? Mas eu tô esperando que tu lave e tu tá esperando que eu lave. E a gente fica ali naquela. O óbvio, ele precisa, né? Outra questão muito importante para a gente conseguir manter um relacionamento alinhado, né? Comunicação assertiva é o básico. Alinhamento de expectativas. O que, que tu espera de mim e o que eu espero de você, né? Bom, vamos supor um casal, né? Mora junto, enfim.

0: ele amoroso, né, de amizade, familiar, é a comunicação.
1: Porque senão desgasta, né?
0: Desgasta muito. E a gente vê muitos relacionamentos se colocando um ponto final, mesmo apesar de gostar, de estar anos juntos, assim, mas por essa falta de comunicação, né? Pela comodidade, né? Então, hoje, né, um dia especial, daqui a pouco, a gente sabe que os valores sobem um pouquinho no dia de hoje, né, para se estar comemorando. Mas daqui a pouco combinar com o teu parceiro e com a tua parceira de estar junto, de ter um momento a sós em algum outro momento. E penso eu que não só nesse dia, mas durante a vida de parceria, né? Porque quando tu está disposto a dividir a tua vida com alguém.
1: É a vida, não é só os momentos felizes, não é mesmo?
0: Exatamente. É aquela questão, né? Vão ter dias bons, vão ter dias ruins. Mas vai ter vocês em todos os dias, né?
1: Não é só quem segura sua mão nos momentos felizes, né? No passeio, no momento bom, mas quem segura sua mão também, não solta, melhor dizendo, né? Nos momentos difíceis.
0: E esse é um ponto muito importante também, né? Aí a gente volta para as questões inegociáveis. O que que é importante para mim dentro de um relacionamento, né? É importante que a pessoa, cuide de mim. É importante que eu cuide da pessoa, é importante ter o diálogo. A questão, outro pilar muito importante dentro de um relacionamento é a questão financeira, né? O como vocês abordam, esse diálogo dentro da relação. Porque, querendo ou não, é um pilar também muito importante.
1: É, pesa bastante sempre, né? A
0: Pés.
1: questão financeira. Embora não devesse, talvez, mas é que hoje em dia, né, vivemos um mundo capitalista.
0: Exatamente, né? A gente pensa também na questão de o quanto que um segredo dentro da relação ele incomoda e destrói por diversas vezes.
1: Então não vai comprar blusinha e esconder do namorado, né, gente?
0: Não, opa, não digo nem nesse sentido,
1: É.
0: sabe, Sabri? Mas numa questão assim, por exemplo, né? Tô com dívidas, bom, então vamos tentar resolver essa questão.
1: Juntos.
0: Ou, por exemplo, a gente tem combinado que dentro de casa dividimos as contas. Bom, esse mês eu não consigo pagar tal conta, tu me ajuda, sabe? Ou eu tenho um pouco mais, então, né? Mas poder ter, não que um tenha que ter o controle da vida financeira do outro, mas que possa ser um assunto em que vocês entrem em um consenso quando surgir uma dificuldade
1: Não
0: nesse
1: seja um
0: sentido.
1: assunto que se barre dentro de casa, né?
0: Sim.
1: Porque ninguém está livre de um mês precisar de ajuda para cá, outro para lá, né? E não precisa ser só nas contas em comum, né?
0: Sim.
1: Karina, às vezes acontece algum imprevisto, tudo mais,
0: Sim.
1: e o casal tem que poder falar sobre o assunto
0: Sim.
1: abertamente um com o outro.
0: Tem que poder contar, né? Ter com quem
1: É.
0: contar.
1: Eu brinquei com as blusinhas aqui, né? Porque todo mundo sabe que você esconde a etiqueta da blusa aí.
0: É uma questão assim, né? Mas de novo tu comprou? Bom, né? O
1: Eu
0: entregador já
1: preciso mais
0: sabe
1: que você.
0: o endereço, né? De novo tu tá comprando? Bom, né? A gente precisa manter o trabalho do entregador também, né? Se for ver.
1: Karina, e quando chegam os filhos nessa relação? Como é que fica?
0: Bom, estamos passando por uma situação muito
1: Exatamente.
0: parecida, né? É importante ter as expectativas alinhado também quanto a essa questão de aumento da família, né? Porque uma criança muda muito a dinâmica do casal. E se não tiver uma conversa muito franca, se não ter o apoio um do outro, isso consideravelmente gera um conflito, né? O casal passa a não se entender. Então, estamos pensando em ter filhos. Como é que se imagina ter isso? Apesar de que a gente sabe que não se tem controle, né? Mas tu está disposto a me ajudar? Porque ainda bem que vivemos em um momento em que a grande parte dos pais estão auxiliando as mães, né? Mas tu está disposto a auxiliar, a acordar, a trocar, a dar banho, né? A dividir esse compromisso comigo? Os momentos a sós, eles vão diminuir, talvez por um período eles não vão existir, mas que essa conexão, que esse respeito, ele ainda exista entre o casal. Isso é muito importante.
1: Por isso, né, a importância de traçar as metas juntos antes de tudo acontecer. E às vezes não

0: dá tempo, né? Quando
1: Exatamente.
0: acontece. Mas precisa aí, daí, ter uma conversa franca e sentar, né?
1: Exatamente. Sempre o diálogo, ele é o pilar fundamental da relação.
0: Seja para construir, para manter, para edificar, não é mesmo?
1: Exatamente, porque o diálogo, ele acaba abrindo um guarda-chuva, assim, né? O que que eu consigo através dele? Eu consigo confiança, a pessoa consegue me respeitar, né? Eu consigo solicitar afeto ou dar afeto através disso. Então, é um ponto crucial, assim, sabe?
0: E com certeza é um dos grandes pilares aí para manter o relacionamento firme e forte.
1: Exatamente. E sempre lembrar, né, que quando a gente se relaciona, a gente tem uma responsabilidade afetiva com o outro. Principalmente, agora eu faço um gancho, né, quando a gente tá lá conhecendo a pessoa, né, lá no início, ai, não sei se eu vou ficar com ela, enfim. Mas que se lembre que a partir do momento em que tu dá um pingo de esperança ou de possibilidade de existir a relação, ali tu já tem uma responsabilidade afetiva. E é desde ali que a gente precisa manter as expectativas muito bem esclarecidas.
0: Porque é aí que começam os relacionamentos abusivos, né?
1: Exatamente. Ou daqui a pouco, tu gosta de mim, mas eu não gosto tanto de ti, né? Então a gente não tem por que ficar junto.
0: Não tenho porque não corresponde às expectativas, né? Exatamente. Então é a hora de acertar os pontos, se conhecendo, com certeza.
1: Exatamente. Lembrar também que a partir do momento em que a gente decide ter um relacionamento, que esse relacionamento não seja movido pela impulsividade. Por exemplo, estou desesperado, vai ser a primeira pessoa que aparecer, eu vou estar me relacionando. Não. Né? É importante que a gente também não repita erros, né? A gente vem com muitos traços das nossas famílias, né? As nossas heranças transgeracionais aí, mas é importante que a gente ressignifique isso tudo. Bom, então se eu vivi em um ambiente que o meu pai bebia, batia na minha mãe, ou a minha mãe era agressiva, enfim, eu tenho, por tese, assim, o meu pensamento, ele acredita inconscientemente que aquilo é uma coisa comum, que aquilo é certo. Mas ressignificando isso, buscando um profissional, né, para a questão do autoconhecimento, então para a psicoterapia, a gente consegue ajustar e perceber que não, que isso não é normal. Então eu não vou me relacionar com aquele tipo de pessoa, porque para mim tá errado isso. Vou buscar alguém que consiga me dar afeto, me dar amor, né?
0: Que os valores sejam parecidos,
1: isso,
0: né? Pelo menos, porque idênticos é difícil,
1: exatamente,
0: né? Todo mundo tem suas diferenças, mas tem que aprender a conviver com elas, né? E ambos serem flexíveis, né? Um
1: exato,
0: com o outro. E, Karina, vamos falar um pouquinho sobre os ciúmes? Porque tem ciúmes que é doentio e tudo mais, né?
1: É um ponto bem importante, assim, porque o que que acontece, né? Tem ciúmes que é patológico, realmente, né? Que é aquela coisa de manter o telefone do outro sempre, né? Daqui a pouco, em mãos para estar visualizando, deixar do outro ter a
0: privacidade.
1: E a questão da individualidade dentro da relação também é outro ponto muito importante, né? Porque a partir do momento em que tu deixa de ser você para tentar se encaixar no mundo do outro, isso acaba sendo um erro, né?
0: Por um momento pode funcionar, né? Mas com certeza tu não consegue sustentar isso.
1: Exato, não por muito tempo, né? Mas voltando à questão dos ciúmes, né? Por que que existe esses ciúmes? Existe uma desconfiança, por vezes eu tô projetando na pessoa o que daqui a pouco eu tô fazendo, ou o que eu tenho medo de fazer, ou o que eu tenho medo que a pessoa faça, mas isso é real, né? É importante poder
0: pode
1: falar.
0: Pode ser reflexo de outras relações também,
1: exatamente,
0: né?
1: Exatamente, daí vem os traumas, as marcas, as nossas crenças, a gente acredita então que toda pessoa que eu vou me relacionar vai me trair, então eu tenho que estar sempre em cima, né? Isso não resolve, a pessoa que quer trair, ela trai de qualquer jeito. Né? Tem gente que a traição é uma coisa compulsiva, né? Então é importante poder olhar nisso, né? E principalmente perceber que o traído, né, normalmente ele não é o culpado da relação, né?
0: Exatamente. Isso é importante, né? Muitas pessoas, o parquinho de diversões, né? Em vez de ir lá jogar futebol, jogar uma carta, sei lá o quê, a diversão é ter outra pessoa, né, na sua vida.
1: Ou às vezes outras,
0: É,
1: né?
0: exatamente.
1: E aí, qual é o ponto, né? O combinado é ter um relacionamento aberto ou não? Isso também é outra questão importante de se conversar. Porque se o combinado é de vocês ficarem só entre vocês dois, então por que trair?
0: E aí vem de novo, o óbvio precisa ser dito.
1: Exatamente, a questão da comunicação, alinhamento. É como se tu tivesse assinando um contrato, seja ele por um tempo ou vitalício.
0: Mas toda hora tem que estar revisando as cláusulas.
1: Com certeza. E até daqui a pouco, né? Tirando, colocando coisas, né? Ajustando sempre. Porque, por exemplo, a Karina de 5 anos atrás talvez não pense igual a Karina de hoje, né? Então, os pensamentos também vão mudando, as pessoas também vão mudando, as condições mudam. E dentro de uma relação é muito importante ser conversado sobre isso.
0: E nada impede, né, que o casal passe por momentos difíceis, inclusive quanto à relação, às vezes, né, não tão se acertando aí, ninguém é obrigado a ficar inteira, a vida inteira com uma pessoa que não está feliz, mas também tem a questão da terapia de casal. Não sei se você quer falar um pouquinho, Karina.
1: Exatamente. Não existe relação perfeita. Isso é uma coisa muito importante da gente poder estar falando também. Existe uma relação o mínimo possível para poder estar dentro dela, né? Vão ter dias ruins, vão ter dias de discussões, de brigas verbais. É importante poder ponderar um pouco isso também, para não acabar sendo uma violência, né? Mas quando vê que chegou nesse limite, é importante poder pensar: eu tenho as minhas expectativas alinhadas com essa pessoa, eu ainda quero estar com ela? Se sim, bom, então o que que ela tem que mudar? Daqui a pouco pensar em uma alternativa de terapia de casal, de estar fazendo, né? Onde os dois vão para terapia. Hoje eu não trabalho com isso, mas tem colegas na cidade que trabalham, ou até mesmo online, profissionais bons, né, nesse sentido. E que por muitas vezes eles conseguem avaliar e conversar junto com o casal num sentido assim: será que é bom ficar junto ainda ou será que eu preciso me separar?
0: Será que vale a pena, né, continuar insistindo na relação e tudo mais? E, no geral, deve funcionar muito bem essa terapia, ou por um lado ou para o outro, né? Ela vai trazer a resolução.
1: Exatamente, porque o objetivo da terapia, né, seja ela individual, em casal, de grupo, enfim, é manter o bem-estar emocional, psicológico da pessoa. Então, independente da escolha, né, vai ser bom para quem precisa, né? Vão chegar à conclusão de que daqui a pouco, então, é melhor se separar ou é melhor ficar junto. E aí também é importante pensar que não é, por exemplo, um bem material ou um filho que segura o casamento, né? Ou a relação. A gente sabe que hoje isso não existe. Mas é sim o amor, é a conexão, né? É o que vocês vivenciam, é isso que segura a relação.
0: E a disposição, né, de um contribuir com o outro para o crescimento, seja pessoal, profissional, seja da família, né?
1: Exato.
0: Porque é uma construção diária,
1: É
0: imagino eu.
1: dia após dia, dia
0: Diz que
1: após dia.
0: tem que regar a florzinha todo dia,
1: É,
0: né?
1: todo dia. Ah, não, mas eu já conquistei, então deixa pra lá. Não, vamos lá, né? O dono da empresa também trabalha, gente.
0: Também trabalha, isso
1: É
0: aí.
1: nesse sentido.
0: Karina, muito obrigada pela sua presença. Quero deixar o espaço para você fazer as considerações finais aí, dar umas dicas pro povo aí que está esperando, ansioso por esse Dia dos Namorados.
1: Eu acho, eu que agradeço, na verdade, pelo convite. Eu gosto muito de estar conversando a respeito desses assuntos, porque hoje em dia, para a gente estar em uma relação onde daqui a pouco possa estar se sentindo vulnerável, é muito rápido, porque as coisas, elas são situações muito líquidas, elas escorrem muito rápido. Então, o que que eu pensaria, né? Se eu estou em busca de alguém, eu procuraria por alguém que daqui a pouco tenha pensamentos parecidos, né? Ou que tenha conversa, assim, diálogo, porque isso é uma coisa importante, né? E que se possa ser alinhado tudo isso. E para quem está junto, para quem está dentro de um relacionamento, eu sugiro que todos os dias realmente converse, né? Exponha, ah, eu não gostei disso, eu gostei disso. Valorize, né? A outra pessoa dê valor enquanto se está, né?
0: Muito obrigada pela sua participação valiosíssima e uma aula de relacionamento, né?
1: Ai, quem me dera, né?
0: Então, muito obrigada aí, Karina, pela participação, né? A palavra de uma psicóloga aí sobre relacionamentos desse Dia dos Namorados. Agora 11h20, vamos para mais um intervalo. Já voltamos com mais informações para você.
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1: Olá, estamos de volta com o Jornal da Manhã, agora 11h29. A temperatura em Nova Prata é de 15 graus, ainda chove lá fora. É bem mais do que o esperado para o dia, hein? Hoje já aconteceu de tudo por aqui. 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
1: E depois dos dois jogos no México, a bola vai rolar pela primeira vez nas outras sedes da Copa do Mundo. Nessa sexta-feira, duas partidas movimentam a competição. Canadá e Bósnia em Toronto e Estados Unidos e Paraguai em Los Angeles. Anitta, Lisa, Katy Perry e o rapper Future também têm shows marcados no segundo dia da Copa. Então, os horários aí para você assistir os jogos dessa sexta-feira. Às 16 horas de hoje, horário de Brasília, na Cazé TV tem Canadá e Bósnia. E às 22, Estados Unidos e Paraguai, que vai ser transmitido aí pela Globo, Sport TV, GE TV, Globoplay, SBT, NS Sports e Cazé TV. Além dos jogos, as duas cidades aí vão receber os shows de abertura, né? Programados para começar sempre 90 minutos antes do início da partida, assim como aconteceu ontem no Estádio Azteca. No Canadá, as apresentações estão previstas para as 14h30, em horário de Brasília, e nos Estados Unidos, a cerimônia é marcada para as 20h30, também horário de Brasília. Dos três países sede, né, o Canadá é o único que recebe a Copa do Mundo pela primeira vez aí na sua história. Do outro lado, então, tem os encontros aí, né, nos Estados Unidos, que já sediou a Copa. E, gente, Brasil entra amanhã, né? Então, super estreia, um super jogaço. 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E antes de partirmos aí para a nossa unidade móvel, eu vou trazer a possível escalação do Brasil, então, hein? Para a estreia da Copa do Mundo contra o Marrocos, que será às 19 horas amanhã, e está praticamente definida aí a escalação conforme aí o último treino nesta manhã, restando apenas aí uma confirmação, né, do Ancelotti. No penúltimo treino, então, antes do jogo, ele repetiu a escalação que trabalha nos últimos dias. Então, as laterais são as posições que mais geram dúvidas na última semana de preparação. No lado direito, o Ibanez é a alternativa para Danilo. Na esquerda, Douglas Santos também é a opção, caso o Alexandro não jogue. Do meio para ataque, a equipe parece não ter mais dúvidas. O atacante Luiz Henrique é o principal nome entre as peças que tendem a ficar no banco de reservas. Então, a possível escalação é Alisson, Danilo, Marquinhos, Gabriel Magalhães e Alexandro. Casemiro, Bruno Guimarães e Lucas Paquetá. Rafinha, Matheus Cunha e Vinícius Júnior. E agora sim, vamos à nossa unidade móvel que está lá do lado do fórum, onde vai começar as festas juninas. Aí vão começar as festas juninas do município.
3: Olá, bom dia, Sabrina. Bom dia, ouvintes da Rádio Prata. Nos encontramos aqui na manhã desta sexta-feira, aqui onde acontecerá a festa junina do município de Nova Prata 2026. E eu vou passar a programação completa para vocês, ouvintes. Hoje, sexta-feira, às 14 horas, iniciam as apresentações juninas. Às 19 horas e 30 minutos, a abertura oficial. Hoje, às 21 horas, o show com a banda Sétimo Sentido. Amanhã, sábado, às 15 horas e 30 minutos, o início das apresentações juninas. Às 19 horas, será a transmissão do Jogo do Brasil. E amanhã, sábado, às 21 horas, o show com samba de bolso. No domingo, as apresentações iniciam às 15 horas e 30 minutos. E às 19 horas, o encerramento com o show da banda Vitro.
1: Muito bem, então, passada aí, né, a programação das festas juninas, nós convidamos você a participar aí com a gente também dessa super festa do nosso município, né, que tem como padroeiro, então, São João. Obrigada, Jonas!
3: Obrigado, Sabrina. Até, tchau, tchau.
1: Agora, 11h35, nós vamos nos encaminhando para o finalzinho do nosso Jornal da Manhã, agradecendo os patrocinadores deste horário: o Mercadão dos Óculos, doutora Letícia Bergamaschi, Super Cassol, Use Sua Audição, Unicred, Lojas Becker e Serve-se Contabilidade. Eu vou ficando por aqui hoje, mas amanhã tem Conexão Prata, então fique ligado às 10 em ponto, nosso encontro é marcado aqui na Rádio Prata, na 91.5. Muita programação rolando por aqui hoje ainda. Você fica na companhia da sua Rádio Prata. Agora 11h36, 15 graus a temperatura. Até mais, gente.
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Olá, bom dia você, meu amigo, minha amiga, que está conosco por esta emissora de rádio. Nossa saudação fraterna de paz e bem. Está chegando até você nesta sexta-feira, 12 de junho de 2026, o programa das paróquias São João Batista e Nossa Senhora Aparecida de Nova Prata e Santo Antônio do Maragata. Como é bom, queridos irmãos e irmãs, a gente se encontrar para nos familiarizarmos com a palavra, a liturgia da palavra deste dia. Sendo desta forma, a nossa participação sempre será mais ativa, consciente e frutuosa. E depois, por meio da agenda pastoral, a gente vai acompanhando a vida e a dinâmica de nossas comunidades, de nossas paróquias. Hoje, sexta-feira, 12 de junho. Celebramos com toda a Igreja a solenidade do Sagrado Coração de Jesus. Irmãos e irmãs, celebrar a solenidade do Sagrado Coração de Jesus. Portanto, somos convidados a estarmos atentos à palavra proclamada nesta liturgia. Peçamos ao Senhor que Ele nos conceda a grande graça de que nosso coração possa cada vez mais tornar-se semelhante ao coração de Jesus. Um coração manso e humilde. Que o nosso coração também seja manso e humilde. E vamos acolher então a palavra, o evangelho deste dia, onde Jesus diz: sou manso e humilde de coração. E o evangelho deste dia está em Mateus, no capítulo 11, versículos 25 a 30. Mateus, capítulo 11, versículos 25 a 30. O Senhor esteja convosco, Ele está no meio de nós. Proclamação do Evangelho de Jesus Cristo segundo Mateus. Glória a vós, Senhor. Naquele tempo, Jesus pôs-se à mesa a dizer: eu te louvo, ó Pai, Senhor do céu e da terra, porque escondeste estas coisas aos sábios e entendidos e as revelaste aos pequeninos. Sim, Pai, porque assim foi do teu agrado. Tudo me foi entregue por meu Pai. E ninguém conhece o Filho senão o Pai, e ninguém conhece o Pai senão o Filho e aquele a quem o Filho o quiser revelar. Vinde a mim, todos vós, que estáis cansados e fatigados sob o peso dos vossos fardos, e eu vos darei descanso. Tomai sobre vós o meu jugo, e aprendei de mim, porque sou manso e humilde de coração, e vós encontrareis descanso, pois o meu jugo é suave, e o meu fardo é leve. Palavra da salvação. Glória a vós, Senhor. Meditando, refletindo a palavra de Deus. Na primeira leitura de hoje, Moisés recorda ao povo a eleição gratuita feita por Deus. Essa escolha não se baseia em méritos humanos, mas na fidelidade e na misericórdia do próprio Deus. Ao ser eleito, Israel não recebe um privilégio, mas uma missão: acolher o amor divino e ser luz para todas as nações. Assim também é conosco. Fomos amados e chamados a irradiar esse amor, sendo testemunhas da luz em meio às sombras do mundo. No evangelho que acabamos de ouvir, Jesus se encontra em meio à oposição dos fariseus, mas, em vez de confrontar, eleva um hino de louvor ao Pai. Agradece, porque os mistérios do reino não são revelados aos sábios, segundo o mundo, mas aos simples e humildes. Nessa revelação, manifesta-se o coração do próprio Jesus, manso e humilde. Celebrar o Sagrado Coração de Jesus é, portanto, abrir-se a essa experiência de amor que consola, restaura e transforma, diante de um Deus que se inclina para nós com ternura. Encontramos repouso, leveza e paz. Peçamos ao Senhor
que Ele nos ajude a viver intensamente esta realidade tão bonita de celebrarmos o Sagrado Coração de Jesus, manso e humilde. Que a nossa súplica seja sempre esta, de pedirmos, de suplicarmos ao Senhor, que Ele nos dê este coração manso e humilde. E agora, então, passamos para a nossa agenda pastoral. Hoje, sexta-feira, dia 12. 14 horas, teremos celebração de exéquias e sepultamento. Às 15 horas, a missa votiva aqui na Igreja Matriz. E nesta celebração da Igreja Matriz, às 15 horas, né, todo dia 12, a gente recorda Nossa Senhora Aparecida, essa missa votiva, hoje celebrando o Sagrado Coração de Jesus. Lembrando das bênçãos próprias dos santuários, a bênção dos objetos religiosos, a bênção das crianças, a bênção das chaves. E aqui sempre ressaltamos as chaves em geral. Lembre-se, queridos amigos, irmãos e irmãs, que nossa cidade cresceu muito. Nós não temos condições de chegarmos em todos os espaços e ambientes. Mas você pode vir à missa. Alguém em nome da família, em algum mês, nesta data do dia 12, venha, participe da Santa Missa. Traga as chaves da sua casa, apartamento, dos carros, máquinas agrícolas, chaves da empresa, dos caminhões, enfim, traga a chave. Não existe bênção maior do que esta, de celebrar, participar da Santa Missa e depois receber esta bênção. E na sequência da missa das 15 horas também haverá uma hora de adoração ao Santíssimo Sacramento, organizado pelo Apostolado da Oração. Às 18 horas, missa na Igreja Matriz. E nesta celebração da Igreja Matriz, hoje às 18 horas, queremos recordar e trazer presente das seguintes intenções. Nas intenções dos falecidos. Sétimo dia de Darcy Plisky e Joraci Freire. Meses de falecimento. O sétimo de João Carlos Bodanese. Anos de falecimento. O primeiro de Ana Cristina Ribeiro Dias. O primeiro de Maria Salete Moreira da Silva. Primeiro de Marinês Crozaro. O terceiro de Laurentino Derengonski. O quarto de Fabrício Kramer de Lima. Décimo primeiro de Martinha Petrikowski. 14º de Maria Stormovski da Costa. 22º de Euclides Abate. 22º de João Igor Beckendorfe. E também 30º ano de Olímpio Pagnocelli. E aniversário de morte de Luísa Capelaro Bolzan. Estas as intenções para hoje na missa das 18 horas. Também hoje, às 19h30 horas, nós temos a missa na Comunidade Sagrada Família, do bairro Sagrada Família. Hoje também, às 19h30, acontece a celebração da palavra na Comunidade Santa Cruz, do bairro Santa Cruz. Então, também a Comunidade Santa Cruz terá a sua celebração da palavra, o culto, hoje às 19h30, na Comunidade Santa Cruz. Amanhã, sábado, dia 13. Amanhã, sábado, dia 13, dia de Santo Antônio. 9 horas, catequese de adultos aqui na cripta da Igreja Matriz, na sala da catequese. Às 10h30, missa na comunidade Santa Teresinha. É a missa do encontro da comunidade, celebrando Santo Antônio e uma homenagem aos primeiros fundadores da comunidade. 14h30, missa na comunidade Nossa Senhora da Saúde. 14h30, missa na comunidade São Luís Maragata. Às 14h30, também missa junto ao Capitel Santo Antônio, ali das proximidades, ali dos Três Mártires, próximo ali à casa do seu Orestes Vivan. Organizado lá então pela família,
pelo seu Orestes Vivan junto ao Capitela amanhã às 14h30, a récita do Santo Terço. Às 15h30, missa na comunidade São Brás, no Maragata. 18 horas, missa na Igreja Matriz, aqui em Nova Prata. 19 horas, a missa na Matriz Santo Antônio do Maragata, né? É o fim de semana que a paróquia do Maragata está em festa. Então, é dia de Santo Antônio, às 13 horas, dia 13, né? Então, às 19 horas, a Santa Missa lá na Matriz Santo Antônio do Maragata. Na sequência, para quem desejar, haverá mondongo e bife na chapa. Às 19 horas, também missa na comunidade Santa Catarina, Fazenda da Pratinha, no Maragata. Domingo, dia 14, 8 horas, missa na Igreja Matriz. 9h30, missa na comunidade São Cristóvão, do bairro São Cristóvão. 10h30, missa festiva em honra ao padroeiro Santo Antônio, no Maragata. E também, logo mais, depois, ao meio-dia, o almoço lá na Matriz Santo Antônio do Maragata, no Salão Paroquial. No domingo também, a partir das 7 horas, haverá o mondongo e o bife na chapa para quem desejar. Cumprimentos, felicidades a todos os envolvidos na festa. Nossa gratidão aos festeiros, equipe administrativa e todas as equipes de serviço, de trabalho lá da Comunidade Matriz Santo Antônio do Maragata. Parabéns! Vivemos 9 semanas da novena, da peregrinação com Santo Antônio em todas as comunidades da paróquia, fazendo a visita, a novena, a preparação. E este fim de semana é o auge da celebração da festa. E às 18 horas, então, missa na Matriz, aqui na Igreja Matriz, em Nova Prata. Segunda-feira, dia 15, 13h30, a récita do Rosário. 18 horas, celebração da Palavra. 19h30, o grupo de oração. Tudo isso na Igreja Matriz, aqui em Nova Prata. E assim a gente vai concluindo o nosso encontro, nosso programa deste dia, desta sexta-feira, 12 de junho, quando celebramos a solenidade do Sagrado Coração de Jesus. E com toda a Igreja, com Maria, Mãe de Deus e Nossa Mãe, nós rezamos a oração para o meio-dia. O anjo do Senhor anunciou a Maria e ela concebeu pelo Espírito Santo. Eis aqui a serva do Senhor, faça-se em mim segundo a vossa palavra. E o Verbo se fez carne e habitou entre nós. Ave Maria, cheia de graça, o Senhor é convosco. Bendita sois vós entre as mulheres. E bendito é o fruto do vosso ventre, Jesus. Santa Maria, Mãe de Deus, rogai por nós, pecadores, agora e na hora de nossa morte. Amém. Rogai por nós, Santa Mãe de Deus, para que sejamos dignos das promessas de Cristo. Oremos. Derramai, ó Deus, a vossa graça em nossos corações, para que, conhecendo pela mensagem do anjo a encarnação do vosso Filho, cheguemos por sua paixão e cruz à glória da ressurreição. Por Cristo, Senhor nosso. Amém. Glória ao Pai, ao Filho e ao Espírito Santo, como era no princípio, agora e sempre. Amém. O Senhor esteja convosco, Ele está no meio de nós. Sobre todos, invocamos a bênção de Deus. Nesta sexta-feira, neste dia 12, Sagrado Coração de Jesus, a bênção de Deus sobre sua vida, sua família, sobre os doentes, os enfermos, sobre o seu trabalho, sobre o alimento que vamos partilhar. A bênção de Deus Todo-Poderoso, Ele que é Pai, Filho e Espírito Santo. Amém. Obrigado pela audiência, continue sintonizados a esta emissora e até o nosso próximo encontro.

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5: 12:03.
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10: Mensagem e convite para a missa de 10 anos de falecimento de Valdemir Acapelari Preciando. Hoje completam 10 anos que você partiu, mas o tempo não apagou o amor e a lembrança que deixou em cada um de nós. Você foi uma mulher especial.

0: uma esposa dedicada, uma mãe amorosa e uma sogra amiga. Seu coração era gigante e acolhedor. Uma senhora carinhosa, querida e muito amada por todos, que tiveram a alegria de conhecê-la. Não passa de um dia sem que você esteja presente em nossos pensamentos e em nossos corações. A saudade é grande, mas é também cheia de gratidão por tudo o que vivemos e por tudo o que bem que espalhou. Que você esteja em plena paz, ao lado de Deus e dos anjos, descansando na luz eterna. Você nunca será esquecida, vive para sempre em nossas memórias e em nossos corações. O esposo Sidney e o filho Eliseu, a nora Sônia, convidam para a missa de 10º ano de falecimento de Valdemira Capelari Pressendo, que será realizada no dia 13, sábado, às 18 horas, na Igreja Matriz São João Batista de Nova Prata. Saudades eternas do seu esposo Sidney, filho Eliseu e nora Sônia. Mensagem e convite para a missa de 5º ano de falecimento de Leonilda Morello Boareto. Hoje nos reunimos para celebrar a vida de quem partiu, mas quem permanece eternamente em nossos corações. Que a luz divina ilumine seu caminho e que encontremos o conforto nas memórias que nos deixou. A dor da perda continua imensa, mas a fé nos dá esperança. Que a missa de hoje seja um momento de reflexão e amor, onde possamos honrar a memória de quem se foi e encontrar consolo na presença, se foi e encontrar o consolo em cada lembrança. Encontramos a luz que sua vida trouxe aos nossos corações. Sua partida deixou saudades eternas. Os familiares de Leonilda Morello Boareto convidam para a missa de 5º ano de falecimento, que será realizada hoje, às 18 horas, na Igreja Matriz São João Batista de Nova Prata. A família, desde já, agradece as orações.
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15: 12 horas e 14 minutos.
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2: 12 horas e 32 minutos.
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1: 12:47. 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

0: 13:29.
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0: Boa tarde. Seja muito bem-vindo, você, meu amigo, você, minha amiga, você, ouvinte de Nova Prata, você de toda a região que está ligadinho com a gente. Estamos começando neste exato momento o nosso programa da tarde por aqui, a Prata é Pop no seu rádio. São 13 horas 35 minutos. 13h35 dessa tarde de sexta-feira, é isso mesmo. Sexta-feira, hoje, dia 12 de junho de 2026, chegou, né? O dia dos namorados. Isso aí, sexta-feira chuvosa, né? Aquele climinha emburrado, 14 graus, tá fresquinho aqui no centro de Nova Prata, nessa tarde de sexta-feira. E o nosso programa da tarde vem chegando por aqui com muita música, com muita informação. Tem sorteios aqui também nessa tarde de sexta-feira aqui na Rádio Prata. Então você já sabe, né? Fique ligadinho com a gente por aqui, que tem muitos sorteios na nossa programação. 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E hoje tem sorteio, né? Tem sorteio do brinde da Loja Natural, a Loja do Ronaldo. Então você já sabe, né? Quer concorrer a esse brinde especial da Loja do Ronaldo? Então você pode mandar mensagem pra gente a partir de agora mesmo, lá no nosso WhatsApp, 99920-3154. 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Então, vai ser sorteado hoje à tarde, ainda dá tempo de você passar lá no finalzinho do dia, né? E garantir o presente do seu amor. 13 horas 37 minutos. Por aqui a gente vai abrindo a nossa programação musical dessa tarde.
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0: E você pode participar com a gente, mandar teu alô, teu recado. Conta de onde você está ouvindo a Rádio Prata. Manda mensagem pra gente no 99920-3154. Uma ótima sexta-feira.
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5: Boa tarde, 14 horas, 3 minutinhos, 2:03. Nessa tarde de sexta-feira, tarde chuvosa aqui em Nova Prata nesse momento. Tempo nublado, chove em Nova Prata, 14 graus por aqui. 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E hoje é sexta-feira tá valendo um brinde da Loja Natural, é isso mesmo. 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Oi, Camila, quero ganhar o brinde da Loja Natural. É isso aí, no finalzinho do programa a gente faz o sorteio por aqui e vai estar valendo um brinde, então, da Loja Natural. E essa sexta-feira é de chuva, né? A formação de um ciclone extratropical, então, sobre o oceano contribuiu para a permanência da instabilidade sobre o estado hoje, principalmente, né, ali na parte da madrugada, na parte da manhã, por aqui segue chovendo, né? O IMET, inclusive, emitiu um alerta amarelo de perigo potencial para algumas regiões do norte e no nordeste do estado. O sistema, no entanto, se afasta da região, enfraquece a chuva ao longo do dia, vai permitir a melhora gradual das condições do tempo ao longo dessa sexta-feira de Dia dos Namorados, inclusive para o final de semana. Ainda assim, a nebulosidade vai predominar no Rio Grande do Sul. Ah, nessa sexta-feira, no sábado, no domingo, né? Vai ser dias aí de sol entre muitas nuvens. A chuva continua em áreas da região do centro, norte, nordeste, serra, vales, região metropolitana, costa doce, litorais médio e norte. As pancadas são mais fracas e moderadas, né? Esfraquece a chuva ao longo do dia. Vai permitir a melhora gradual das condições do tempo ao longo dessa sexta-feira de Dia dos Namorados, inclusive para o final de semana. Ainda assim, a nebulosidade vai predominar no Rio Grande do Sul. Ah, nessa sexta-feira, no sábado, no domingo, né, vai ser dias aí de sol entre muitas nuvens. A chuva continua em

e 17 graus. Como que vai ser o final de semana, né? Conforme a Climatempo, o final de semana no território gaúcho será marcado por tempo firme. Essa chuva deve se afastar com essa chegada dessa massa de ar frio, né? Que derruba as temperaturas novamente. No sábado, dia 13, o sol aparece entre nuvens, o tempo seco passa a predominar na maior parte do Rio Grande do Sul, embora o frio ganhe intensidade nas primeiras horas do dia. Apenas pontos do sul e da Costa Doce ainda podem ter um pouquinho de chuvisco. Na Serra, o dia será de muitas nuvens e sensação térmica, né, baixa pela manhã, porque a gente vai ver pouco sol, né? No domingo, dia 14, o tempo firme se consolida, as chances de chuva praticamente desaparecem. O amanhecer vai ser bastante gelado, especialmente na campanha, no sul e na Serra Gaúcha. O sol brilha com poucas nuvens, garantindo uma tarde assim mais agradável, né? Essa sexta-feira, então, na Serra Gaúcha, deve ser de tempo nublado, pancadas de chuva hoje à tarde, início da noite. Em Caxias do Sul, os termômetros variam entre 12 e 14 graus. Segundo a Climatempo, aqui em Nova Prata, então esse dia segue com chuvisco, né, por aqui. Sem possibilidade de tanta chuva assim, a gente não tem aquela expectativa de chuvas tão volumosas. A máxima hoje era de 16 graus. Amanhã, sábado, dia 13, sol com muitas nuvens durante o dia, períodos de tempo nublado, noite ainda com pouca nebulosidade, uma possibilidade de uma chuvinha fraca, uma garoazinha amanhã. Mínima de 11 graus, máxima de 14 ao longo do sábado, a temperatura não varia muito, que deve ter pouco sol amanhã, né? No domingo, então, dia 14, também dia de sol com várias nuvens, né? À noite, o céu ainda fica com bastante nebulosidade, mas não chove. No domingo, a mínima esperada é de 7 graus, a máxima de 14 ao longo do dia. Nesse momento, 14 graus aqui em Nova Prata. 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Por aqui a gente segue de música com eles, Skank, Sutilmente.

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2: 14:33.
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5: Quinto prêmio, número 8.612. 8612. 8.612. Quarto prêmio, número 9.654. 9654. 9.654. Terceiro prêmio, número 4.008. 4008. 4.008. Segundo prêmio, número 5.829. 5829. 5.829. Primeiro prêmio, número 4.435. 4435. 4.435.
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14 horas, 38 minutos, 2h38 dessa tarde de sexta-feira. Tarde de tempo nublado aqui em Nova Prata, 14 graus no centro da cidade. 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E hoje é sexta-feira. 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Então, se você quer ganhar um brinde da Loja Natural, manda mensagem pra gente agora mesmo no nosso WhatsApp, o 99920-3154. 14 horas, 43 minutinhos. Por aqui a gente segue de música com ela, Clarice Falcão.

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1: Hospital São João Batista informa a hora certa. 15 horas e 3 minutos.
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15h09. Chove em Nova Prata nessa sexta-feira, dia 12. Por aqui, 14 graus no centro de Nova Prata. 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E você ainda pode ganhar brinde hoje, é isso mesmo. Hoje é sexta-feira, hoje tem sorteio do nosso brinde da Loja Natural. E para ganhar é muito fácil, manda mensagem agora lá no nosso WhatsApp, no 9920-3154. Camila, eu quero ganhar o brinde da Loja Natural. Logo mais, no finalzinho do programa, a gente vai fazer esse sorteio por aqui. Então, não perde tempo, manda mensagem agorinha mesmo. São 15h12. Por aqui a gente segue de informação. E olha só, a gente vai falar do Dia dos Namorados, por quê?

um dos maiores destinos nessa época é Gramado, né? Gramado está esperando 130 mil turistas nesse final de semana. Mais de 130 mil turistas, então, são esperados em Gramado nesse final de semana do Dia dos Namorados. A cidade já se consolidou, né, como um dos destinos mais procurados do Brasil por casais, impulsionada pelo turismo romântico. A empresária Hanna Ariel Teixeira e o namorado Eduardo Oliveira são de Minas Gerais. Eles estão juntos há um ano e escolheram Gramado para celebrar a data. Ela disse o seguinte: quando eu contei para alguns amigos sobre vir para cá, todos eles disseram que era para a gente ir e ia se conectar ainda mais, porque a cidade em si tem um ar romântico, frio, que faz a gente ficar mais junto, afirmou a Hanna. Além do clima, os visitantes destacam o ambiente da cidade. Para a cirurgiã dentista Tainá Alves Dias Teodoro, o perfil do destino chama a atenção. Ela disse o seguinte: caminhamos pelas ruas e vamos vendo mais e mais casais. É diferente de outras cidades, até mesmo capitais, onde vemos mais pessoas solteiras, famílias. Aqui é muito romântico. Segundo o secretário de Turismo de Gramado, Ricardo Bertolucci, o turismo romântico faz parte da história do município. Ele disse o seguinte: quando a cidade começou a se consolidar como destino de inverno, naturalmente passou a atrair casais por esse clima de aconchego. A secretaria trabalha, então, de forma estratégica, claro, para atrair esse público, com campanhas, guias turísticos específicos. Atualmente, cerca de 30% dos visitantes de Gramado são casais. O setor hoteleiro também acompanha a demanda e prepara experiências voltadas a esse público. Ambientes intimistas, serviços personalizados, detalhes pensados para o conforto fazem parte da estratégia. Conforme o Sinditur, Sindicato de Hotelaria, Restaurantes, Bares, Parques, Museus e similares da região das Hortênsias, a ocupação hoteleira nesse final de semana deve ser superior a 90%. Segundo o gerente de um dos hotéis por lá, né, o Dia dos Namorados é uma das principais datas do calendário, já que o empreendimento tem como principal público os casais. Ele disse o seguinte: é uma data das mais nobres. A gente já tem previsão de ocupação alta 3 meses antes, né? Então, falando um pouquinho de turismo, né? Gramado espera, então, pelo menos 130 mil visitantes, 130 mil turistas nesse final de semana de Dia dos Namorados. 15 horas, 14 minutinhos. Por aqui a gente segue de música na nossa programação da Rádio Prata com eles, Jota Quest, Amor Perfeito.

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1: 15 horas e 34 minutos.
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15: 15 horas, 40 minutos, faltam 20 minutinhos para as 4 horas da tarde. Você está curtindo por aqui a Prata é Pop. 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Um grande abraço aí pra toda a equipe ligada aqui na programação da 91.5. 11 horas 43 minutos. Por aqui a gente segue de música, num clima bem romântico. Nando Reis.

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4: Boa tarde, são 15 horas, 5 minutos, 4 horas, 5 minutos dessa tarde de sexta-feira. Está entrando no ar neste exato momento o seu correspondente Rádio Prata Serra. 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E o Rio Grande do Sul investiga um caso suspeito de ebola. Um homem de 64 anos que recém retornou da Uganda, país africano que enfrenta um surto da doença, testou positivo para malária. Material coletado será analisado pela Fiocruz, enquanto então pessoas próximas vão passar por acompanhamento durante 30 dias. No estado de São Paulo é investigado o caso de uma mulher de 31 anos com histórico de viagem à República Democrática do Congo. Até o momento, não há confirmação laboratorial da doença. Ela permanece em leito de isolamento com quadro estável. Apesar do avanço das investigações, o Centro de Vigilância Epidemiológica classifica o risco de um surto de ebola no Brasil ou na América do Sul como muito baixo. O surto atual do vírus ebola na República Democrática do Congo, no continente africano, tem aumentado os números. Há pelo menos 220 mortes suspeitas, além de 900 casos suspeitos, conforme dados recentes divulgados pelo diretor-geral da Organização Mundial da Saúde, a OMS. Segundo ele, 101 casos foram confirmados, com 10 óbitos, devido à doença. Em Uganda, país vizinho, são 5 casos confirmados e uma morte. Em 17 de maio, a OMS declarou a situação como emergência de saúde pública de importância internacional. No Brasil, a Sociedade Brasileira de Infectologia publicou uma nota técnica afirmando que a evolução para um cenário de pandemia não é considerada provável no momento. E o ministro das Relações Exteriores do Irã afirmou nesta sexta-feira que um acordo entre o seu país e os Estados Unidos para pôr fim à guerra no Oriente Médio nunca esteve tão próximo. O memorando de entendimento de Islamabad nunca esteve tão próximo. Enquanto aguardamos a sua conclusão, a imprensa deve se abster de especular sobre o seu conteúdo e todos os detalhes serão comunicados no momento oportuno. Pouco antes, no entanto, o presidente dos Estados Unidos, Donald Trump, acusou o Irã de divulgar uma versão falsa do plano de paz com termos que não tem nada a ver com o que foi acordado por escrito. Após afirmar que iria atacar o Irã com muita força ontem, Trump anunciou que cancelou a ofensiva prevista para a mesma noite e citou negociações de paz. O republicano afirmou, no entanto, que o bloqueio naval de Hormuz permanece em pleno vigor até que essa transação seja finalizada. A data e o local da assinatura serão anunciados em breve. Na quarta-feira, dia 10, um helicóptero Donald Trump acusou o Irã de divulgar uma versão falsa do plano de paz com termos que não tem nada a ver com o que foi acordado por escrito. Após afirmar que iria atacar o Irã com muita força ontem, Trump anunciou que cancelou a ofensiva prevista para a mesma noite e citou negociações de paz. O republicano afirmou, no entanto, que o bloqueio naval de Hormuz

atacado a aeronave e afirmou que o país responderia. Após novos ataques americanos, o comando militar iraniano anunciou o fechamento do Estreito de Hormuz. Em seguida, o exército dos Estados Unidos declarou que as embarcações comerciais seguiam navegando normalmente pela via marítima. Teherã e Washington negociam um acordo para pôr fim à guerra há 3 meses, mas tiveram dificuldade para chegar a um consenso. Os países estavam em cessar-fogo desde 8 de abril, mas os Estados Unidos retomaram os ataques contra o território iraniano na última semana. Por esse motivo, a autoridade do Estreito do Golfo Pérsico confirmou na quinta-feira o fechamento do Estreito de Hormuz. A agência foi criada por Teherã no mês passado para administrar e regular o tráfego marítimo no Estreito. Pouco antes das ameaças de Trump, o secretário-geral da Organização das Nações Unidas, o Antônio Guterres, afirmou que a trégua no conflito no Oriente Médio não é um cessar-fogo, mas sim um fogo de menor intensidade. Essa semana trouxe ataques mais amplos e uma nova deterioração em que o cessar-fogo se assemelha mais a um fogo de menor intensidade, acrescentou. Não devemos minimizar o risco de esse fogo de menor intensidade se transformar em um conflito em grande escala. Passados 2 anos da grande enchente, a Justiça do Rio Grande do Sul se vê diante de uma judicialização em massa, com 28,7 mil processos de pessoas e empresas que pedem indenizações do poder público por danos causados pelas águas em 2024. Entre os juízes estaduais e federais que enfrentam o tema, há tanto decisões que condenam o poder público a indenizar a população, quanto sentenças que isentam a responsabilidade das administrações. A maior parte das ações corre na Justiça Estadual, são mais de 19 mil processos que pedem reparação da Prefeitura e do Estado. Quando o alvo do pedido da indenização é a União, o processo corre na Justiça Federal, que contabiliza mais de 9.500 casos. Os dados estaduais são do Núcleo de Enchentes, estrutura criada pelo Tribunal de Justiça do Rio Grande do Sul, logo depois da enchente, para concentrar em um grupo restrito de juízes o julgamento daquilo que era esperado, uma enxurrada de ações judiciais decorrentes da tragédia. 5 magistrados integram esse núcleo e, desde então, analisam todos os processos sobre o tema, com perspectivas diversas. O núcleo estadual julgou 14% das ações sobre as enchentes até agora. Entre os 5 juízes especializados do TJRS, parte entende que há dever de algumas prefeituras e do Estado de indenizar. Parte não. As decisões ambivalentes decorrem de perspectivas jurídicas distintas adotadas pelos magistrados. O coordenador do núcleo, Mauro Pein Martins, diz que ele próprio e o magistrado Gustavo de Paula Leite, em geral, negam os pedidos de indenização. Os dois entendem que as chuvas foram de tal magnitude que configura uma situação de força maior, o que exclui a responsabilidade do poder público. Já as juízas Marina Fernandes de Carvalho, Karina Chini Falcão, segundo Martins, julgam boa parte dos processos de forma diferente. As duas magistradas entendem que em alguns municípios gaúchos houve responsabilidade do poder público. O quinto integrante do grupo, o juiz Mauro Eveli Vieira de Borba, julga parte procedente e parte improcedente. São 16 horas 11 minutos, você está conferindo o nosso correspondente Rádio Prata Serra, sempre com oferecimento de Oral Unique, Clínica de Odontologia. E a Corte da Cassação de Roma, instância máxima de apelação da justiça italiana, publicou a íntegra da decisão em que negou a extradição ao Brasil da ex-deputada Carla Zambelli, condenada a 10 anos de prisão pelo Supremo Tribunal Federal. O parecer diz respeito ao pedido de extradição feito pelo Brasil relativo ao caso de invasão aos sistemas eletrônicos do Conselho Nacional de Justiça, a CNJ, crime pelo qual ela foi condenada, considerada culpada então pela primeira turma do Supremo no ano passado. Para a justiça italiana, há diversos elementos que trazem dúvidas sobre a imparcialidade do ministro Alexandre de Moraes, relator do caso no Supremo. Isso porque ele ocupou diferentes papéis ao longo do processo, sendo, além de juiz, o prejudicado pelo ato considerado criminoso. A decisão italiana afirma haver insuficiência e ilogicidade da fundamentação em relação ao acúmulo das funções da vítima, juiz de primeira instância, juiz de segunda instância e juiz da execução da pessoa. A Corte de Cassação concluiu que Moraes atuou como, nesse caso específico, em violação ao princípio da imparcialidade e da independência do juiz. Pouco antes da condenação se tornar definitiva, Zambelli fugiu

0: em julho do ano passado para os Estados Unidos e em seguida para a Itália, país no qual ela possui cidadania. Ela foi presa no país europeu para aguardar o julgamento do pedido de extradição feito no Brasil, mas acabou solta em maio desse ano, depois da decisão que rejeitou o procedimento. Contudo, ainda um segundo pedido de extradição em tramitação na justiça italiana, ao aguardo de uma decisão da Corte de Cassação italiana. Esse caso diz respeito a uma condenação da ex-deputada por porte ilegal de arma de fogo e constrangimento ilegal, um episódio que ela sacou um revólver e perseguiu um jornalista pelas ruas de São Paulo lá em 2022. Acionados, o STF, o gabinete do ministro Alexandre de Moraes ainda não se manifestaram sobre a decisão da justiça italiana. E o Nubank enviou por engano e-mails para alguns clientes informando sobre uma suposta liquidação extrajudicial da instituição pelo Banco Central. Segundo o G1, as mensagens foram enviadas nesta sexta-feira, porém o banco não foi liquidado e segue operando normalmente. No texto, a empresa informa que o Banco Central havia determinado a liquidação da instituição e que o ativo deste emissor sairá de circulação definitivamente. A mensagem orientava os clientes a solicitar o ressarcimento de valores de até 250 mil ao Fundo Garantidor de Crédito. O portal do banco informou que o envio dos e-mails foi feito devido a um erro operacional pontual, já identificado e solucionado. Ainda de acordo com o Nubank, a instituição permanece com todas as suas licenças ativas e sem qualquer impacto para a sua operação, que segue com segurança e estabilidade. Pedimos desculpas aos nossos clientes pelo ocorrido e reforçamos nosso compromisso em manter a qualidade dos serviços prestados e a transparência na relação com todos, afirmou o banco em comunicado. São 16 horas 14 minutos. 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
6: 16 horas e 15 minutos.
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12: 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E a gente volta por aqui com o nosso sorteio, aí da Loja Triunfante, né? A gente falou com a Lúcia na quarta e ela fez uma brincadeira, né? Pediu pro pessoal de casa mandar mensagem pra gente contando, né, qual é o mês de aniversário da Triunfante. E o pessoal aqui acertou, né? O nosso amigo aqui, ó, Alexandre, então, foi o sortudo, final do telefone 3229, ele acertou, o mês de aniversário da Triunfante é setembro. Então, parabéns, Alexandre, ganhou esse vale-compras de R$50 aí da loja Triunfante. E ainda dá tempo de você ganhar por aqui, viu? Logo mais, a gente tem sorteio no próximo bloco do brinde da Loja Natural. 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Então já sabe, pra participar, manda mensagem agora no 99920-3154. A gente vai de música e no próximo bloco a gente vai fazer o sorteio por aqui, viu, da Loja Natural. Então não perde tempo, é agora!

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2: 16:34.
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11: 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São 16h40, a gente vai fazer o sorteio agora. Vamos ver quem vai ganhar o brinde. Final de telefone 8352. 8352, deixa eu ver. O Isaac, parabéns, Isaac. Ganhou o brinde, então, da Loja Natural. Basta só passar lá na loja pra retirar. E você de casa já sabe, né? Toda semana tem muito sorteio por aqui. Toda sexta-feira tem sorteio da Loja Natural. Então, fique ligadinho na programação da Rádio Prata. 16h40, faltam 20 minutinhos para as 5 horas da tarde. Por aqui a gente segue de música na nossa programação da Rádio Prata. Eu volto daqui a pouquinho, viu? Fazendo meu encerramento por aqui.

16h47, faltam 13 minutinhos para 5 horas da tarde. Chove em Nova Prata, 13 graus nesse momento no centro da cidade. Você curtiu até agora o nosso programa da tarde por aqui? 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Você segue de música aqui na nossa programação da Rádio Prata. Daqui a pouquinho vem chegando Percy com Roda de Chimarrão para finalizar essa tarde de sexta-feira. Eu vou me despedindo por aqui da nossa programação ao vivo. Vou desejando a você de casa, você que está na sintonia da 91.5, um ótimo final de tarde, né? Aproveite essa noite de sexta-feira, um ótimo final de semana. Nós temos um encontro marcado na segunda-feira, a partir da 1h30 da tarde, na Prata é Pop, da Rádio Prata Serra. Fique bem, até mais. Tchau, tchau.

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9: Em Jaraguá do meu pago, do meu Rio Grande, nós estamos de volta às 17 horas pontualmente, como acontece diariamente, o encontro marcado com a música nativista nesta véspera de final de semana, né? Estamos na sexta-feira, 12, Dia dos Namorados, e hoje também 6 anos em que a música gaúcha se despedia de uma de suas grandes maiores referências, mas o legado ficou, né, do Porca Véia. Segue vivo em cada acorde de gaita, em cada fandango, em cada coração, que aprendeu a amar a nossa cultura através da sua música. Seu talento, sua simplicidade e a sua paixão pela música continua inspirando gerações. Isso é muito bom. Para sempre, Porca Véia, com certeza, né? Ninguém vai esquecer daquilo que você deixou plantado. Daquilo que germinou e aquilo que está dando frutos. Foi a voz de um povo, a alma de um galpão, a memória viva de quem ama de verdade a música gaúcha. E, com certeza, o mestre Porca Véia deixou aí toda a sua história no coração de todo o povo brasileiro e de outros países também. E hoje a gente recorda com muita saudade aí dos tempos de Fandango, nós que assistimos e participamos de vários, né, de muitos anos, inclusive aqui na cidade de Nova Prata. Né. Tivemos o privilégio de ter sentado ao lado, de ter conversado, de ter subido no palco de suas apresentações, de ter entregado algumas recordações e de ter realmente passado horas e horas assistindo mais do que dançando, porque a música transmitia um sentimento, uma prova de amor pelo Rio Grande. E o pessoal gostava de ficar de frente ao palco para assistir o show, né, que não teria hora para terminar, só teria hora para começar. Mas sempre disse que os melhores são escolhidos, e foi mais um lá para a Querência Eterna. E tantos outros se foram depois de sua partida, após esses 6 anos. Meus amigos, e depois a gente vai trazer uma aí para matar uma saudade. 17h02 desta sua tarde chuvosa, de sexta-feira, então, dia dos namorados. Também nós queremos parabenizar a todos namorados, eternos namorados, pelo dia hoje, 12 de junho deste ano de 2026. Vamos iniciando com Cena de Campo, Chamamenceiro, Neto Fagundes e Charla de Domador, Luiz Marenco.

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Muito bem, amigo velho, conferindo comigo a hora certinha para você que está ligado. Obrigado pela companhia. Agora são 17 horas e 23 minutos, 17:23. Programa Roda de Chimarrão que nós estamos apresentando. Olha, nós estamos convidando para a festa sábado e domingo lá na comunidade Maragata, né? É, acontece neste finalzinho de semana, dia 13, né? Dia 13 e no dia 14, né? Dia 14, domingo. É a grande festa do padroeiro Santo Antônio aí na comunidade Maragata, né? E nós estamos tendo aí as celebrações da novena. E no sábado teremos missa em honra a Santo Antônio, na igreja do Maragata. Às 20 horas haverá mondongo, bife no salão. E também no domingo pela manhã haverá mondongo, às 10h30 a celebração da missa. Ao meio-dia o almoço. E os festeiros, comunico, e quem quiser fazer a reserva de churrasco, aí então ingressos estão aí com o Gabriel Corrente, com a Laura Brito ou com o Walter Cristani. Tá certo, gurizada? Convite aí de um dos festeiros, né? Nós temos aí o Marcos Petricoski, que também é festeiro. Então, nosso abraço aí ao Marcos e um abraço a todos os festeiros aí participando desta grande festa na paróquia Santo Antônio do Maragata, em nossa cidade. Gabriel Corrente, o Gabriel Merlo e também o Marcos Petricoski, o Roberto e a Inês Corrente, o Walter e a Gilvânia Crestani, enfim, juntamente aí com a equipe administrativa, os padres aqui da paróquia de Nova Prata e lá da comunidade Santo Antônio do Maragata, né? Então estão convidando para esta grande festa que estará acontecendo neste finalzinho de semana, sábado, amanhã e domingo, na comunidade do Maragata, em nossa cidade. Valeu, gurizada! Vamos seguindo aí com o programa, para você que está ligadito no mais. Nós temos aí o São Simão nos ouvindo, muito bem, muito obrigado aí pela companhia, São Simão. Nós temos aí o Canadá e a Bósnia. A Bósnia está ganhando do Canadá, né? 1-0, segundo tempo. Então está aí o jogo. E os Estados Unidos enfrenta o Paraguai às 11 da noite. E amanhã tem Brasil, hein? 19 horas tem o Brasil. Então está aí o convite aí para o pessoal que está assistindo os jogos. É São Simão. Vamos ficar ligado, vamos ficar ligado. Vamos trazendo André Teixeira, churrasco de campanha, brincando com a rima, Leandro Berlesi. A hora certinha são 17h26, Simão.

0: 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A funerária Deck Giovanni, juntamente com o esposo Ricardo Calça Neto em memória, os filhos Ivone, José, Ivana e Douglas, o genro Luiz Pedro, a nora Cleusa, o neto Jonas, Tamara e Tainã, com pesar comunicam o falecimento de Irma Socol Calça, aos 87 anos de idade. O seu corpo está sendo velado na igreja de São Peregrino, e a cerimônia de despedida será realizada amanhã, às 9 horas da manhã. Logo mais, será trasladada ao cemitério municipal Placidina Vieira de Araújo. Com pesar, noticiamos o falecimento de Irma Socol Calça, aos 87 anos de idade. Compartilhamos dos sentimentos da família enlutada e enviamos condolências. 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
2: 17 horas e 34 minutos.
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Muito bem, amigo velho, confira comigo a hora certinha. Agora são 17h40. É, e o Canadá empatou com a Bósnia 1-1. 1-1, né? Segundo tempo. O jogo bastante, bastante truncado. Mas o ataque do Canadá bem, né, bem mais forte do que o que tem de bom a Bósnia, os defensores aí, né? Se defende bem, mas agora não teve, né? Não teve, já teve umas quantas chances aí o Canadá e agora empatou 1-1. Com certeza vai para cima agora tentando a vitória. 17h41, vamos trazendo Joca Martins, Cabanha Calabaço.

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Muito bem, amigo velho, confira comigo a hora certinha para você que está ligado. Agora são 17h48, 17h48. Nós temos aí o Remo também jogando, né? E vencendo o Clube do Remo, o Atlético Paranaense, por 1-0. Também no finalzinho, aos 51 minutos do segundo tempo. E o Canadá e a Bósnia aí continua 1-1, aí está no finalzinho da segunda etapa. Vamos com César Oliveira, com a alma presa na espora. Depois Caçapavana, Luiz Carlos Borges. Temos a oração da Ave Maria, em seguida a gente volta com a segunda parte do programa Roda de Chimarrão. Fique ligado!

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2: 17 horas e 58 minutos.
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No entardecer deste dia de sexta-feira, quando os ponteiros do relógio apontam para o infinito, nós nos encontramos, amigos ouvintes da Rádio Prata, para este momento de prece e gratidão a Deus por meio de Maria. E hoje queremos refletir com a temática do agricultor. O agricultor é aquele que, com esforço e dedicação, nos proporcionam o alimento que chegam à nossa mesa. Hoje, rezamos por todos os agricultores, pedindo a Deus que abençoe suas colheitas, proteja suas lavouras e dê sabedoria para cuidar da Mãe Terra, que nos sustenta e governa, e do trabalho que realizam com tanto amor, com tanto cuidado, com tanto esmero e carinho. E juntos rezemos. O anjo do Senhor anunciou a Maria, e ela concebeu do Espírito Santo. Eis aqui a serva do Senhor, faça-se em mim segundo a vossa palavra. E o Verbo divino se fez humano e habitou entre nós. Ave Maria, cheia de graça, o Senhor é convosco. Bendita sois vós entre as mulheres, e bendito é o fruto do vosso ventre, Jesus. Santa Maria, Mãe de Deus, rogai por nós, pecadores, agora e na hora de nossa morte. Amém. Rogai por nós, Santa Mãe de Deus, para que sejamos dignos das promessas de Cristo. Oremos. Derramai, ó Deus, a vossa graça em nossos corações, para que, conhecendo pela mensagem do anjo a encarnação do vosso Filho, cheguemos por sua paixão e cruz à glória da ressurreição. Por Cristo nosso Senhor. Amém. Glória ao Pai, ao Filho e ao Espírito Santo, assim como era no princípio, agora e sempre. Amém. E sobre todos os ouvintes da Rádio Prata, a bênção de Deus Pai, Filho e Espírito Santo. Amém.

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1: Muito bem, gurizada, e a hora certinha para você que está ligado. Agora são 18 horas e 5 minutos, estamos de volta. E a gente, a partir deste momento, segunda hora do programa, sempre a parceria aí do Empório, da Viva Farma, da gente nossa, da Ter Empréstimos, da Funerária Dec Giovanni, também está conosco Tropeiro Baterias e Lubrificantes. 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Tá bueno? Terminou o jogo aí? É, Bósnia 1 e o Canadá 1 também. Logo mais à noite, 10 da noite o jogo, né? Nós temos Estados Unidos e o Paraguai. Eita lá. Vamos lá, gurizada, então, iniciando o programa. 6:30 tem resultado da Loteria do Rio de Janeiro. Vamos trazendo agora Thiago Renda e Fabiano Índio, Senhor das Manhãs de Maio. Em seguida, Cabanha Toro Passo, César Oliveira e Rogério Melo. Olha a hora, 18:06.

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7: Muito bem, gurizada, e a hora certinha, agora são 18h19, 18 horas e 19 minutos. Esse é o programa Roda de Chimarrão, de todas as tardes, ou melhor, da música nativista, da música chucra do Rio Grande do Sul. Temos um porca véia aí, Percizinho, só para matar uma saudade dos 6 anos, né? Temos uma aí? É, vamos botar uma do porca véia, hoje faz 6 anos da sua partida, né? E a gente vai colocar então uma do gosto do Percizinho aí, tá certo? Oferecendo lá pro Simão Capelari, que está ligado conosco, e a todos os apreciadores do saudoso Porca Véia. 18 horas e 20 minutos. E mandou bem, hein? No coração do Rio Grande.

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1: 18:31.
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6: Vamos lá então, 18:32. O quinto prêmio, 2.354. 2.354. Quarto prêmio, 6.048. 6.048. Terceiro prêmio, 9.818. 9.818. Segundo prêmio, 5.753. 5.753. E atenção para o primeiro prêmio da Loteria do Rio, 8.227. 8.227. 8.227. Bom final de semana.
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6: Vamos seguindo, amigo velho. Agora são 18 horas e 36 minutinhos. 18h36, divulgado o resultado da loteria. Vamos trazendo duas marcas agora. Uma para minha esposa que está lá em casa, a dona Lucy. Muito obrigado pela companhia. Parabéns pelo Dia dos Namorados. Um abraço carinhoso, muito forte a cada um de vocês aí que estão sempre nos ouvindo. Da família, né? E principalmente a Lucy, que gosta demais desta música, que é do saudoso Porca Véia, que hoje fazem 6 anos de sua partida. E também pela data importante do Dia dos Namorados, é um beijo no coração, um grande abraço de urso, né? Abraço de urso, né, Precisinha? Pra mãe aí que está sempre nos ouvindo, peleando com a gente, batalhando, né? Se doando de todas as formas aí para que a família ande bem. Muito obrigado mesmo e um feliz Dia dos Namorados, restante aí, e que Deus nos abençoe e abençoe toda a família, tá ok? 18 horas e 37 minutinhos, 18 com 37, vamos seguindo aí, minha gente. Deixa eu ver aqui outra... Outra pedida aqui que eu tenho do pessoal lá de São Lourenço, que está nos ouvindo. Muito obrigado pela companhia. Grande abraço. Tá certo, São Lourenço, tá sempre nos acompanhando. Ah, deixa eu ver que a Lucy tá digitando de novo, se ela tem um pedido aí. Ah, mandou um coração, agradece. Muito bem. Quem manda uma caminhonada aí de corações sou eu aí, né? E um beijo na bochecha. E de urso, abraço de urso, né? 18 horas e 37 minutos, olha quem tá chegando, saudoso, Porca Véia aí. Só pra matar uma saudade, gurizada.

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8: Maravilha, meu povo, e a hora certinha, agora são 18:50, horário oficial do nosso país. É, gente, estamos chegando o finalzinho do programa, desta noite dos namorados, né? Dia dos namorados, dia 12. O nosso abraço carinhoso a todos e a todas, né? A todos os casais, o pessoal que vive junto com a companheira, com o companheiro, há muitos anos, pessoal casado, pessoal que mora. Às vezes tem pessoas que não são casadas, não tem documento, né? Pessoal, é uma coisa normal hoje. Antigamente não tinha isso, quase não existia isso, né? Alguns 20, 30, 40, 50 anos atrás. Mas hoje é normal e vive muito melhor, às vezes, do que, né, o tal de documento, como dizia o saudoso aí, né? Meus amigos, nós queremos de coração desejar a cada um, a cada uma, né? Você que tem o seu companheiro, a sua companheira, um feliz dia dos namorados. Você que está namorando e pretende futuramente aí ter uma família, construindo uma família, um lar. Que Deus abençoe e proteja a nossa padroeira do Brasil com seu manto sagrado. Quero aproveitar e mandar um grande abraço a uma pessoa muito querida que todos os dias mantém contato conosco e que já está lá no Estadão de Goiás. O Sérgio Gabardo estava em São Paulo hoje pela manhã e agora já está em Goiás. Lá tem o Jairo, que a gente lembra desde ter gurizada, né? Lá dos 15 anos, dos dentinhos de leite ainda, né? O nosso abraço carinhoso, mestre, e que Deus abençoe aí. Ele nos mandou uma mensagem muito bonita aqui, ó. A felicidade não se alcança, ela encontra a gente quando temos a mente em paz e o coração tranquilo. Uma boa noite de coração, Sérgio. Jairo, toda a equipe aí, né, na cidade do Estadão de Goiás, onde está localizada a fazenda aí do Sérgio Gabardo e do Jairo. Que Deus realmente leve muita paz e muita saúde a todos. E um bom retorno aí para a capital do nosso Rio Grande do Sul. E assim é a vida, né? É, abençoada noite. E também a gente vai atendendo o Nelsinho Barbieri, que está oferecendo para sua esposa Vandréia, pelo Dia dos Namorados, juntamente também com toda a família aí. Um abraço para o seu Nelson, a dona Vilma, o Cuque, a sua esposa. Um abraço aí para a dona Ângela e o seu Botim também. Um grande abração, Janir. E toda a família aí que está ligada do Nelson Barbieri e da dona Vilma. Nós temos um carinho muito grande com essas pessoas aí que de 50, 60 anos que a gente se conhece e que sempre parceiramos juntos. Então, a família do seu Zeferino, da dona Terezinha, do seu Genésio, da dona Nilza, também o nosso muito obrigado, um abraço muito forte. E a cada um de vocês, namorado, eterno namorado, casados, você que é pai, você que não é pai, você que é nono, bisnono, tartaranono, né? O tartaranona, né? Que tem netos, bisnetos, o tartaranetos, o nosso abraço muito forte e que Deus abençoe. Um feliz e abençoado final de dia, uma boa noite, um final de semana maravilhoso, porque o nosso programa, o Roda de Chimarrão, ele volta segunda-feira. E amanhã é sábado, amanhã nós temos o programa Gente Nossa, um programa para a nossa gente, que também está no ar aí há 46, 47 anos, levando uma marca aí do nosso Rio Grande do Sul. Tá certo? E o Nelsinho me pediu uma música aqui muito bonita, né? Como é que é o nome da música, Precisinho? Pilares, né? É do Miro Saldanha essa música. E nós, eu acho que o maior pilar que nós temos na vida é a esposa, né? É o maior pilar, é o maior alicerce, é o maior tripé, que não tem como se deslocar para um lado para o outro. Os quatro cantos da casa, a esposa, né? Com certeza. E se você, né, for ver e analisar um pouco, certamente não tem um ser humano mais importante do que a esposa, né, a companheira, a mãe dos filhos, do dia a dia, né? Então, parabéns pelo dia de hoje, né, Dia dos Namorados, e a principal peça, né, a principal peça, eu acho, de uma família é a esposa. Então, merece o nosso aplauso de pé. E parabéns também e um abraço de coração a todos e a todas. Tá certo, gente? E tem aquele casal que às vezes um faz o papel do outro e vice-versa. Então tem umas coisas assim que é uma parceria linda de se ver, lindo de se ver. Muito bonito. Vamos trazendo então Miro Saldanha, Pilares, para fechar o programa. Boa noite a todos e um bom final de semana.

Senhor dos céus e da terra, fonte do afeto mais puro. Perdão se só te procuro quando me encontro em desgraça, mas reconduz nossa raça aos valores do início, para que o teu sacrifício não tenha sido de graça. Pai,

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3: Olá, boa noite.
1: Boa noite para você que nos acompanha em todo o país.
3: Sexta-feira, 12 de junho de 2026.
1: Vamos ao destaque do dia. Apoio aos entregadores de aplicativos.
3: O governo lança o novo Move Entregadores e Moto App para financiamento de bicicletas elétricas, elétricas, ciclomotores, motonetas e motos flex e elétricas produzidas no país.
1: Presidente Lula destaca que trabalhadores vão ter garantia do governo para conseguir juros menores.
4: O governo está assumindo o fundo garantidor para que ninguém deixe de emprestar dinheiro para você comprar moto por falta de garantia. O governo é a garantia de você.
3: Você vai ouvir também habitação.
1: 85 mil moradias serão construídas por meio do Minha Casa Minha Vida. 50 mil delas na modalidade rural do programa.
3: O governo federal prevê investimento total de 10 bilhões de reais nesta nova seleção habitacional.
1: E vamos falar também da transferência de imóveis federais para municípios regularizarem casas nas periferias.
3: Para acomodarem famílias em prédios que estão ociosos nas cidades.
1: É o programa Imóvel da Gente, tema da nossa entrevista com a secretária de Patrimônio da União, Carolina Stuck.
3: Hoje, na apresentação da Voz do Brasil, eu, Mariana Jungmann e Luciano Seixas.
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3: Foi lançada hoje uma nova vertente do programa Move Brasil, agora para ajudar entregadores de aplicativos na entrega e transporte de passageiros.
1: Eles vão poder financiar motos e outros veículos semelhantes para trabalhar com total garantia do governo.
5: O programa Move Brasil, entregadores e MotoApp é voltado para motociclistas ou ciclistas que trabalham com entregas de mercadorias, transporte de passageiros ou de cargas. Com a linha de crédito, eles vão poder financiar veículos como bicicletas elétricas, ciclomotores, motonetas e motos flex e elétricas produzidos no país. O presidente Lula comentou que a nova linha de crédito dá autonomia aos entregadores, que terão total garantia do governo para conseguir o financiamento.
4: O que é que nós fizemos de novidade? O governo está assumindo o fundo garantidor para que ninguém deixe de emprestar dinheiro para vocês comprar moto por falta de garantia. O governo é a garantia de vocês. Vocês não estão apenas conquistando o direito de ter uma moto. O que a gente tem que ter é o seguinte: a gente está deixando de pagar um aluguel para a gente comprar um patrimônio.
5: Será possível financiar um veículo por beneficiário e os trabalhadores terão 2 meses para começar a pagar, com prazo de financiamento de até 48 meses. E as montadoras poderão oferecer descontos para a compra. As taxas de juros são de 12% ao ano para os homens e 11,5% para as mulheres. Se o trabalhador financiar R$ 21 mil para comprar sua moto, por exemplo, a parcela ficará em cerca de R$ 552. Para o coordenador da Aliança Nacional dos Entregadores por Aplicativo, Nicolas Souza, poder financiar um veículo vai trazer segurança aos trabalhadores.
6: A gente vai poder trocar de moto com mais facilidade, a gente vai poder conseguir comprar bike elétrica, principalmente os irmãos que entregam de bike aí e que tem poucas condições hoje de trabalhar com saúde, com segurança, pedalando morro acima, né?
5: Podem solicitar o financiamento ciclistas e motociclistas cadastrados como entregadores em aplicativos há pelo menos 6 meses. E que tenham realizado no mínimo 100 corridas. E ainda entregadores com carteira assinada que atuem há pelo menos 6 meses na mesma empresa. O ministro do Desenvolvimento, Indústria, Comércio e Serviços, Márcio Elias Rosa, comentou o alcance do programa.
7: Se nós contarmos todos, os seletistas, os de plataforma, nós vamos alcançar 1 milhão de colegas, de companheiros e de companheiras. Todos os dias rodam as ruas de todas as cidades, pequenas e grandes cidades, levando remédio, comida, documento. E essas pessoas que trabalham tanto dia após dia são absolutamente essenciais.
5: A adesão ao MOVE será pelo site gov.br/movebrasil. Após o cadastro, o trabalhador será informado se atende às condições e a partir de 13 de julho poderá procurar a Caixa, o Banco do Brasil ou instituições financeiras habilitadas para a contratação do financiamento. Reportagem, Márcia Fernandes.
3: Moradias para quem vive no campo, em comunidades rurais e quilombolas.
1: O governo do Brasil anunciou a contratação de 85 mil moradias pelo programa Minha Casa Minha Vida.
3: Também foi contemplada a modalidade de construção por meio de entidades, como associações e cooperativas.
8: Um total de 85 mil moradias serão construídas por meio do Minha Casa Minha Vida. Destas, 50 mil unidades serão destinadas à modalidade rural do Programa Habitacional do Governo. Atualmente, a iniciativa contempla famílias com renda bruta anual de até 50 mil reais. Entre os beneficiários estão agricultores familiares e integrantes de comunidades quilombolas rurais. Para Vânia Marques, presidente da Confederação Nacional dos Trabalhadores Rurais e Agricultores Familiares, as novas moradias representam reconhecimento para o povo do campo.
9: Garantir moradia digna para as famílias do campo é reconhecer a contribuição para o país e afirmar que ninguém pode ser deixado para trás.
8: Outras 35 mil moradias vão atender a beneficiários do Minha Casa Minha Vida, a entidade, em 218 municípios brasileiros. Esta linha do programa federal é voltada para famílias de baixa renda, organizadas por entidades privadas sem fins lucrativos, que em alguns casos também auxiliam na execução das obras e no suporte técnico dos projetos. O presidente Lula garantiu que mais recursos podem ser liberados para esse tipo de parceria.
10: A única coisa que vocês precisam é que a gente tenha confiança em vocês e respeito, que vocês darão conta do recado. Portanto, se preparem, porque quanto mais casa vocês fizerem, quanto melhor for a qualidade da casa que vocês fizerem, mais vocês vão ter direito de ter mais casa para fazer.
8: O ministro das Cidades, Vladimir Lima, reforçou que as duas modalidades do programa Minha Casa Minha Vida, Entidades e Rural, são importantes porque a participação da população é protagonista na solução de problemas habitacionais.
11: Somente por intermédio dessas entidades conseguimos chegar na zona rural e oferecer moradia digna aos brasileiros do campo. São empreendimentos que de fato vão transformar a vida das famílias e dar dignidade para as famílias aí que esperam tanto tempo por uma casa para morar.
8: O governo do Brasil prevê investimento total de 10 bilhões de reais nesta nova seleção habitacional. Os recursos serão liberados através do Fundo de Desenvolvimento Social. O governo do Brasil também anunciou a liberação de 1 bilhão de reais em crédito e instalação, que é destinada à construção e reforma de casas para famílias assentadas e comunidades quilombolas, que fazem parte do Programa Nacional de Reforma Agrária. Reportagem Gabriela Noronha.
1: De um lado, imóveis ociosos da União, como prédios públicos em regiões centrais das grandes cidades, ou áreas que já foram rurais e hoje viraram a casa de muita gente nas periferias pelo país.
3: De outro lado, famílias que precisam dos títulos de propriedade das suas casas ou de um apartamento para morar. Prefeituras que precisam de espaço para equipamentos públicos.
1: Para fazer esses dois universos se encontrarem, o governo do Brasil criou o programa Imóvel da Gente.
3: Mais cedo, nós conversamos com a secretária de Patrimônio da União, Carolina Stuck, sobre esse trabalho. Acompanhe a entrevista. Secretária Carolina Stuck, muito boa noite. Vamos começar falando do programa Imóvel da Gente. Ele tem feito, né, uma transferência dos imóveis ociosos do governo federal para fins sociais, como habitação, por exemplo. A senhora pode explicar melhor para a gente como é que funciona o programa e para que outros fins os imóveis podem ser destinados?
12: Boa noite, Mariana. Boa noite, Luciano. Então, o programa Imóvel da Gente é uma política de democratização do patrimônio da União.

0: ambiental e econômica, tentando atingir, né, chegar diretamente à população, transformando esses imóveis em equipamentos públicos. O programa prioriza quatro áreas de ação, né? A primeira delas é a habitação de interesse social, numa forte parceria com o programa Minha Casa Minha Vida, nas suas várias modalidades, mas em especial o programa Minha Casa Minha Vida Entidade. A segunda linha visa fazer a regularização fundiária, que várias áreas da União, historicamente, se transformaram em centros urbanos, foram, né, urbanizadas, a população ocupou essas áreas, e essas famílias não receberam até hoje os seus títulos de propriedade. Então, um dos objetivos é fazer essa regularização, né, esse loteamento, esse parcelamento dessas áreas, para que as famílias possam ter os seus títulos. A terceira área de atuação do programa são as políticas públicas e os programas estratégicos do governo federal. Aqui entra a educação, a saúde, a assistência social, a segurança alimentar, a cultura, enfim, diversos equipamentos, né, tanto equipamentos federais como daqueles que são geridos por estados e municípios, numa parceria com esses entes, para que a gente possa, então, beneficiar ao máximo o atendimento à população. E uma última linha, que são grandes áreas, né, que já foram áreas operacionais, como aeroportos ou rede ferroviária, e que hoje se transformam em equipamentos de múltiplos usos. Né? Essas são as quatro principais áreas aí do programa.
1: E que tipos de imóveis entram no programa? Prédios, fazendas, salas comerciais? Como é que é isso, secretária?
0: Isso. A Secretaria de Patrimônio da União faz a gestão de todos os tipos de imóveis, né? Como vocês citaram, prédios ou terrenos ocupados, às vezes grandes áreas rurais. E cada uma delas vai sendo destinada para uma finalidade para a qual ela tem vocação. Então, tem áreas, né, rurais, por exemplo, que são destinadas ao INCRA para reforma agrária, ou que são áreas de ocupação originária dos nossos povos e comunidades tradicionais, às vezes áreas, né, das comunidades ribeirinhas próximas aos rios federais, mas também os prédios, às vezes prédios da própria administração pública federal que acabaram sendo desocupados, que a administração não utiliza mais nos centros das áreas urbanas e que hoje podem virar moradia, por exemplo, né? Então, a gente tem todos esses tipos de imóveis dentro do escopo de atuação aí do programa Imóvel da Gente.
2: Secretária, a senhora mencionou antes que algumas áreas da União acabaram virando cidades, né? E que o governo faz esse esforço de regularização de titulação dessas pessoas que foram morar lá, né? E ontem o presidente Lula anunciou a destinação de imóveis numa parceria e também com o programa Periferia Viva. Como é que esses dois programas conversam? Como é que vocês trabalham juntos?
0: Perfeito. Então, a SPU fez um trabalho, um esforço muito grande para fazer um mapeamento de todos esses núcleos urbanos informais que existem em áreas da União, para poder fazer esse processo de regularização. Então, quais são as famílias que ocupam? Só que, e precisa para que isso aconteça, dos parceiros locais, dos estados e dos municípios, que são eles que conseguem fazer o projeto de urbanização dessas áreas, o loteamento, mas isso tudo custa caro, né? É preciso fazer o georreferenciamento, é preciso um trabalho social com as famílias para fazer o cadastramento dessas famílias, e nem sempre os entes locais, os municípios têm, né, capacidade de gestão e capacidade financeira para fazer isso. Então, nessa parceria, o Ministério da Gestão e Inovação e o Ministério das Cidades conseguiram fazer uma parceria. O PAC Periferia Viva está investindo 200 milhões de reais para atender, nesse primeiro momento, 91 núcleos urbanos em 45 municípios. Foi isso que a gente anunciou ontem, né? Celebrou alguns desses contratos ontem. E essa parceria é inédita. É a primeira vez que esse recurso para titulação de famílias é destinado exclusivamente para áreas da União.
1: Quantos imóveis já foram repassados para o Imóvel da Gente e qual a expectativa de repasses até o fim do ano?
0: Ontem nós anunciamos, no balanço de maio de 2026, 1.804 imóveis destinados. Ontem, com as destinações de ontem, a gente já chegou a quase 1.900 imóveis. A expectativa é que até o final do ano a gente chegue a 2 mil imóveis, beneficiando aí em torno de 400 mil famílias em centenas de municípios em todos os estados brasileiros.
2: Muito bem, nós conversamos com a secretária de Patrimônio da União, Carolina Stuck. Muito obrigada, secretária, pela sua entrevista à Voz do Brasil.
0: Obrigada a vocês, boa noite.
1: O governo vai investir 150

0: 60 milhões de reais para fortalecer a economia popular e solidária.
1: Esse modelo econômico tem como princípio a cooperação entre os trabalhadores e a solidariedade.
0: O resultado é uma remuneração mais justa, maior preocupação com o meio ambiente e o fortalecimento das redes locais de fornecimento.
2: Uma cadeia de produção que envolve 5 estados do país com foco na sustentabilidade. Esse é o trabalho da cooperativa Justa Trama, com sede em Porto Alegre, que comercializa itens de vestuário e artigos de enxoval, feitos com algodão agroecológico. Patrícia Ribas, costureira e diretora financeira da cooperativa, explica como é o processo de produção.
3: A plantação do algodão sai do estado do Ceará e do Rio Grande do Norte, vai para Pará de Minas, é feito fio, e o tecido vai para Porto Alegre, Rio Grande do Sul, onde é produzida as peças. Rondônia também está incluído porque ela também faz parte com os adereços, botões de cascas de coco e produtos da Amazônia mesmo, né?
2: O dinheiro arrecadado no fim do ano é repartido entre todas as organizações que participam da cooperativa. Esse é um modelo de economia popular e solidária, forma coletiva de organização em que os trabalhadores se baseiam na cooperação e na solidariedade. Para fortalecer iniciativas como essa, o governo vai investir 160 milhões de reais. O anúncio foi feito nesta sexta-feira, durante o primeiro Festival Nacional de Economia Popular e Solidária, realizado no Rio de Janeiro, com apoio do Ministério do Trabalho e Emprego. Fernando Zamban, secretário nacional de Economia Popular e Solidária, explica a que esse dinheiro se destina.
4: Grande parte dos investimentos vem no apoio à melhoria da gestão dos empreendimentos, que é o grande problema, o grande gargalo identificado por esses empreendimentos. Outra parte é investimento, adquirir equipamentos, logística, para permitir que eles tenham mais condições de disputar licitações públicas, acesso ao mercado, colocar o produto no mercado convencional que nós encontramos nas prateleiras, ter produto da economia solidária também disponível para a população em geral.
2: Ainda durante o evento, foi assinada a portaria que institui o segundo Plano Nacional de Economia Solidária, principal instrumento de planejamento estratégico do setor. A carioca Maria Inês de Queiroz Calper faz questão de comprar itens artesanais e contribuir para a valorização de iniciativas ligadas à economia solidária.
5: Primeiro que eu acho mais belo, eu acho o preço mais justo e eu dou realmente valor. Essa coisa do tempo, da dedicação, né, do físico da pessoa, debruçar sobre aquilo e fazer aquele trabalho manual, eu acho isso muito importante.
2: Hoje, há cerca de 30 mil empreendimentos econômicos solidários no país, geralmente na área de artesanato e na produção de alimentos, sendo que a maior parte dessas organizações ainda atuam de maneira informal. Reportagem Natália Koslick.
1: Em entrevista à TV Brasil, da empresa Brasil de Comunicação, o diretor do Programa Nacional de Imunizações, Éder Gatt, explicou sobre a suspensão temporária da vacina contra a dengue do Butantan.
0: A ideia é estudar os casos junto ao Instituto e à Anvisa para identificar possíveis fatores de risco e orientar a população da forma mais segura possível.
1: Mais cedo, nós conversamos com a repórter Natália Koslick para entender o que houve e as providências que estão sendo tomadas. Boa noite, Natália. Vamos rememorar o que houve. A vacina começou a ser aplicada, foi suspensa essa semana, né? Conta pra gente.
2: Boa noite, Mariana, Luciano e ouvintes da Voz do Brasil. A vacina contra a dengue, desenvolvida pelo Instituto Butantan, passou por todos os estudos e testes necessários antes de ser disponibilizada à população. Ou seja, ela seguiu o processo normal das vacinas que são incorporadas para distribuição pelo Sistema Único de Saúde. O que acontece é que quando a escala foi ampliada, foram manifestados aqueles 42 casos de eventos raros divulgados pelo Ministério da Saúde no início da semana. E por isso a decisão pela suspensão temporária do imunizante. Agora esses casos vão ser avaliados individualmente para investigar o que houve com esses pacientes e possíveis fatores de risco que tenham interação com a vacina. Em entrevista à TV Brasil, o diretor do Programa Nacional de Imunizações, Éder Gatt, explicou como funciona esse processo.
6: A gente vai fazer um levantamento assim, quais foram os fatores de risco que levaram essas pessoas a desenvolverem esses agravos, considerando que a maioria, e a grande maioria, não desenvolveu. Porque, eventualmente, nessas investigações, a gente acaba identificando fatores de risco que permite a gente direcionar a vacina para um grupo e contraindicar para outro. Por exemplo, pode ser desde um uso de medicamento, pode ser desde uma doença que a pessoa tenha, pode ser até mesmo a idade dela. Tudo isso são coisas que a gente precisa avaliar com muito cuidado para tomar a melhor decisão e garantir a proteção da população. Quando a gente vacina em massa, os eventos muito raros aparecem, que foi justamente o que aconteceu.
2: Vale ressaltar que foram notificados 42 eventos em um universo de 500 mil pessoas que haviam sido vacinadas até o momento.
0: Natália, com essa suspensão, o que acontece com as doses do imunizante que já foram distribuídas aos estados e municípios?
2: Luciano, por enquanto essas doses ficam em stand-by, até que haja uma definição definitiva sobre essa análise, que está sendo desenvolvido em parceria com o Instituto Butantan e a Anvisa.
1: Agora, Natália, existe uma outra vacina contra a dengue, do laboratório Takeda, que também foi incorporada ao SUS e que já vinha sendo aplicada em crianças e adolescentes, né? Sei que deve ter muita gente preocupada com isso por aí. Muda alguma coisa no caso desse imunizante?
2: A princípio, não, Mariana. O diretor do Programa Nacional de Imunizações, Eder Gatti, explicou que no caso da vacina do laboratório japonês, não foram encontrados agravos.
6: A vacina do laboratório Takeda, que foi incorporada em 2024, nós já temos quase 9 milhões de pessoas vacinadas pelo SUS, de 10 a 14 anos, e nós fizemos a mesma avaliação com essa vacina e não encontramos nada semelhante até o momento. Então, a vacinação contra a dengue das crianças e dos adolescentes de 10 a 14 anos é feita com outra vacina, e essa outra vacina tem um bom perfil de segurança, uma vez feita conforme os protocolos do Ministério da Saúde.
0: Agora, como evitar que essa investigação acabe gerando desconfiança sobre a eficácia das vacinas em geral?
2: Pois é, Luciano, exatamente o contrário. Esse episódio deve ser interpretado de forma oposta. Na visão do diretor do Programa Nacional de Imunizações, ele fez questão de ressaltar que todo esse processo da suspensão temporária deve reforçar a confiança das pessoas no trabalho de controle dos órgãos de saúde, já que foi o próprio governo que divulgou os casos e que prestou os esclarecimentos.
6: O Ministério deu toda a transparência para o que foi encontrado. Isso demonstra que as pessoas devem ter confiança no programa e confiança no Sistema Único de Saúde. Porque se nós encontrarmos qualquer problema em qualquer produto que é utilizado na população, nós seremos os primeiros a tomar providência e os primeiros a comunicar.
2: Vale lembrar que a vacina contra a dengue, desenvolvida pelo Butantan, estava sendo aplicada apenas em cidades de São Paulo, Minas Gerais, Ceará e Tocantins. E para quem tomou a vacina nos últimos 21 dias, a orientação do Ministério da Saúde é fazer o acompanhamento em uma unidade de saúde local para observar possíveis reações adversas. Mariana, Luciano.
1: Obrigada, Natália Kozlik, pelas suas informações aqui na Voz do Brasil.
0: Termina daqui a pouquinho, às 23 horas e 59 minutos de hoje, as inscrições para o Exame Nacional do Ensino Médio.
1: Esse mesmo prazo vale para quem deseja solicitar atendimento especializado e tratamento por nome social.
0: As provas serão aplicadas nos dias 8 e 15 de novembro em todo o país e são a principal porta de entrada para a educação superior no Brasil, como destacou o ministro da Educação, Leonardo Bacchini.
7: O Enem é muito importante porque é a principal ferramenta de acesso à educação superior no Brasil hoje. Com seu resultado do Enem, você pode acessar o SISU, ou seja, você pode ingressar nas universidades federais, em universidades estaduais, nas universidades públicas do Brasil. Você pode acessar o ProUni, você pode acessar o FIES e muitas universidades privadas também utilizam ao longo do ano a nota do Enem. E agora temos uma novidade, que as universidades federais também, no meio do ano, têm o SISU+, que aproveita também as notas do Enem. Com isso, sua vida muda.
1: As inscrições devem ser realizadas na página do participante, no endereço enem.inep.gov.br/participante.
0: Lembrando que os estudantes concluintes do ensino médio da rede pública também devem acessar esse mesmo endereço para confirmar a participação no Enem e complementar as informações necessárias.
1: A inflação desacelerou no mês de maio, com índice de 0,58% contra 0,67% no mês de abril.
0: De acordo com o Instituto Brasileiro de Geografia e Estatística, os maiores impactos foram dos grupos alimentos e bebidas, seguidos por habitação, cuidados pessoais e energia elétrica.
1: Em 2026, até maio, a inflação é de 3,20% e nos últimos 12 meses, a alta no custo de vida é de 4,72%.
0: próximo lote de restituição do imposto de renda de pessoa física será pago em 30 de junho.
1: Os demais créditos serão programados para 31 de julho e 31 de agosto.
0: O primeiro lote foi pago em 29 de maio e somou 16 bilhões de reais.
1: Entre as novidades desse ano está o cashback, destinado a contribuintes com direito à restituição, que não estavam obrigados a apresentar a declaração referente a 2024.
0: Nesses casos, a Receita Federal vai elaborar uma declaração no modelo simplificado.
1: O pagamento desse lote será feito em 15 de julho.
0: E essas foram as notícias do Governo do Brasil.
1: Uma realização da Secretaria de Comunicação Social da Presidência da República.
0: Com produção da empresa Brasil de Comunicação.
1: Fique agora com as notícias do Poder Judiciário e do Congresso Nacional. Boa noite, um bom fim de semana.
0: A gente volta na segunda-feira. Boa noite, até lá.
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10: STF determina ajustes no plano de reestruturação da CVM.
11: No dia de combate ao trabalho infantil, TST destaca a campanha Vida de Aprendiz.
10: Para o STJ, comprador de imóvel tem legitimidade para exigir obras em áreas comuns.
11: Boa noite, eu sou Marcela Luiza.
10: E eu sou Walter Lima.
11: O Supremo Tribunal Federal determina novas medidas para reforçar a atuação da Comissão de Valores Mobiliários, órgão responsável pela fiscalização do mercado de capitais brasileiro.
10: A decisão é do ministro Flávio Dino, relator do caso no STF. Judite Aragão.
12: O ministro reconheceu avanços nas medidas voltadas à modernização tecnológica da Comissão de Valores Mobiliários, como o uso de inteligência artificial, a integração de bases de dados e a ampliação da cooperação entre órgãos de fiscalização. Mas considerou insuficientes as propostas relacionadas ao aumento da produtividade e à recomposição do quadro de pessoal da autarquia. Na decisão, Flávio Dino rejeitou a meta apresentada pela União de reduzir em apenas 20% o estoque de processos administrativos em tramitação. O ministro considerou o índice incompatível com a gravidade da crise e determinou a apresentação de novas metas para acelerar a análise e o julgamento dos casos.
11: Hoje, 12 de junho, é o Dia Mundial de Combate ao Trabalho Infantil.
10: Para marcar essa data, a Justiça do Trabalho criou a campanha nacional Vida de Aprendiz. Começar certo faz toda a diferença, que está sendo promovida durante todo o mês. Larissa Batista.
13: O foco do TST tem sido converter esse tipo de ação irregular em vagas de jovem aprendiz, garantindo proteção legal, remuneração e a permanência na sala de aula. Os dados mais recentes do IBGE mostram que o país tem mais de 1 milhão e 650 mil crianças e adolescentes entre 5 e 17 anos em situação de trabalho infantil. Alguns são submetidos às piores formas de exploração, que envolvem graves riscos à saúde e à segurança.
11: Comprador de imóvel pode ajuizar ação individual para exigir obras de infraestrutura em áreas comuns do condomínio.
10: Para o STJ, não é necessária a ação coletiva dos condôminos. Fátima Uchoa.
14: O comprador de um lote ajuizou ação contra a construtora responsável pelo loteamento, pedindo a conclusão de obras de infraestrutura nas áreas comuns que estavam atrasadas. A Justiça de Goiás condenou a empresa a finalizar as obras e aplicou multa contratual pelo atraso na entrega. A terceira turma do STJ manteve a determinação. Segundo a relatora ministra Nancy Andrighi, embora a conclusão das obras prometidas em contrato seja um direito coletivo de todos os proprietários, o descumprimento também atinge diretamente a esfera particular de cada um, o que permite a atuação individual na justiça.
11: Ministro Cássio Nunes Marques completa um mês na presidência do Tribunal Superior Eleitoral.
10: Defesa da urna eletrônica e do voto livre marcam o primeiro mês de gestão. Fábio Ruas.
15: O ministro Cássio Nunes Marques tem uma agenda marcada pela defesa da democracia, inclusão, fortalecimento da confiança no sistema eletrônico de votação e pela preparação para as eleições 2026. Outro foco da gestão é o enfrentamento da desinformação e do uso indevido da inteligência artificial.
11: Justiça Federal determina medidas para garantir serviços de saúde em reservas extrativistas no Amazonas.
10: Decisão atende a pedido do Ministério Público Federal, Sabrine Menezes.
16: Segundo as investigações, as Resex Ituxi e Médio Rio Purus, localizadas em Lábrea, abrigam diversas comunidades tradicionais que enfrentam dificuldades de acesso aos serviços de saúde devido à localização e às peculiaridades da região. Com a decisão, a União e o município devem apresentar, em até 30 dias, medidas para garantir transporte de emergência e atendimento médico para as comunidades. Caso não cumpram as determinações, União e município podem ser multados em R$5.000 por dia.
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11: Uma boa noite.
10: Bom fim de semana e até segunda-feira.
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18: Eu sou Humberto Pinheiro e estes são os destaques de hoje do Jornal do Senado que começa agora. Projeto aprovado no Senado amplia a proteção à honra e à privacidade das pessoas. Trabalhadores da safra não poderão acumular salário e benefícios sociais. Proposta pode facilitar a quitação de dívidas entre contribuintes e o poder público. Boa noite. Uma proposta que restringe a divulgação de imagens de vítimas de crimes ou acidentes avançou no Senado. O projeto foi aprovado pela Comissão de Constituição e Justiça e segue agora para análise do plenário. A medida prevê limites para a divulgação e o compartilhamento de imagens que possam expor a dignidade das vítimas e de seus familiares. Repórter Pedro Pincer.
19: O texto altera o Código Civil para prever que o registro ou a divulgação de imagens de vítimas de crimes ou acidentes e de cadáveres poderão ser proibidos quando atingirem a honra da pessoa retratada ou tiverem finalidade comercial. Atualmente, a legislação já prevê restrições para a divulgação de escritos e imagens de uma pessoa nessas situações. O relator, senador Marcelo Castro, do MDB do Piauí, falou sobre o fato que motivou a apresentação do projeto.
20: Foi o acidente que aconteceu com a cantora Marília e compositora Marília Mendonça, que foi filmada a imagem dela, foi divulgado. Isso causou um grande trauma e esse projeto visa exatamente a proteger essas imagens de pessoas que são vítimas de acidente ou de violência.
19: O texto alternativo de Marcelo Castro altera ainda a pena prevista no texto original. Em vez de reclusão, a punição passa a ser de detenção de 6 meses a 2 anos e multa. A proposta segue agora para o plenário.
18: A criação da Universidade Federal do Xingu, no Pará, avançou no Senado. A Comissão de Educação aprovou o projeto que institui a UFX, com sede no município de Altamira. A Universidade Federal do Xingu deverá atender cerca de 430 mil moradores de municípios da região da Transamazônica e das bacias dos rios Xingu e Tapajós. Mais informações com o repórter Rodrigo Rezende.
21: A Comissão de Educação do Senado aprovou a criação da Universidade Federal do Xingu, a UFX. Pela proposta, a nova instituição, com sede em Altamira, será criada a partir do desmembramento da Universidade Federal do Pará. A relatora do projeto, senadora professora Dorinha Seabra, do União do Tocantins, destacou que a presença de uma universidade federal modifica o cenário social da região de instalação.
22: A implantação de uma instituição autônoma com capacidade em pesquisa e extensão contribui sensivelmente para a transformação da realidade social e econômica do seu entorno.
21: O senador Zequinha Marinho, do Podemos do Pará, afirmou que o funcionamento de uma universidade federal em Altamira irá contribuir muito para uma região que fica centenas de quilômetros afastada da capital, Belém.
3: A cidade de Altamira, que é o principal polo da Transamazônica, é em torno de 850 quilômetros. Então, há um vazio nessa região da presença da universidade pública para preencher esse espaço, atendendo não só a cidade de Altamira, que já é, digamos, a sede da extensão da UFPA lá, e faz um trabalho extraordinário. Mas não tem pernas para atingir os municípios do Xingu, né?
21: A proposta, que foi apresentada pelo então senador Paulo Rocha, do PT do Pará, será analisada agora pela Câmara dos Deputados.
18: O senador Rogério Marinho, do PL do Rio Grande do Norte, criticou a condução da política econômica do governo federal e afirmou que o crescimento dos gastos públicos tem provocado o aumento da dívida do país. Segundo o parlamentar, a situação fiscal brasileira se deteriorou nos últimos anos e poderá gerar impactos negativos para as próximas gerações. O senador comparou os indicadores econômicos atuais aos registrados durante a gestão do ex-presidente Jair Bolsonaro. Para Marinho, o aumento das despesas públicas é resultado da criação de novos tributos. O parlamentar também citou projeções da instituição fiscal independente sobre a relação entre dívida pública e produto interno bruto, o PIB.
4: Nós sabemos que ao final deste período, a dívida, relação dívida-PIB, que era 71 pontos percentuais, segundo o IFE, que é a nossa instituição fiscal independente aqui do Senado da República, baterá 84 pontos percentuais. Significa que os brasileiros vão herdar uma herança maldita do governo do PT.
18: Trabalhadores rurais contratados por safra não poderão acumular o salário com benefícios sociais. O governo federal vetou integralmente o projeto aprovado pelo Congresso que autorizava a manutenção desses benefícios durante a contratação temporária no campo. A proposta tinha como objetivo estimular a contratação de mão de obra sazonal na agricultura sem a perda de programas sociais. Com o veto, a decisão agora será analisada pelo Congresso Nacional, que poderá manter ou derrubar o veto. Repórter Marcela Cunha.
5: A proposta determinava que o salário recebido em atividades de plantio e colheita não entrasse no cálculo da renda familiar usado para conceder ou manter benefícios sociais como Bolsa Família. Na justificativa do veto, o governo afirmou que a proposta é inconstitucional e criaria uma despesa obrigatória e permanente sem estimativa do impacto financeiro. Mas o relator do projeto, o senador Jaime Bagatoli, do PL de Rondônia, argumentou que a dificuldade de contratar trabalhadores já provoca perdas em diferentes culturas e regiões do país.
23: O pessoal da Bahia está de joelho por não ter mão de obra. Está se perdendo manga, cacau, uva e ninguém pode fazer essa contratação sem carteira assinada.
5: Pelo texto aprovado no Senado, o trabalhador poderia aceitar o emprego formal durante a safra sem perder imediatamente o benefício. O veto ainda será analisado em uma sessão conjunta do Congresso Nacional.
18: Já o senador Lucas Barreto, do PSD do Amapá, defendeu o avanço da exploração de petróleo e gás na margem equatorial, faixa litorânea que se estende do Amapá ao Rio Grande do Norte. Segundo o parlamentar, a atividade pode representar uma oportunidade para reduzir desigualdades históricas na Amazônia e impulsionar o desenvolvimento econômico do estado que ele representa. E o Senado deve analisar um projeto de lei que permite a utilização de créditos e direitos creditórios para quitar dívidas entre a União, estados e municípios e contribuintes. A medida pretende dar mais eficiência à gestão de créditos públicos e facilitar a solução de pendências financeiras entre o poder público e os contribuintes. Repórter Alexandre Campos.
21: O mecanismo previsto no projeto é simples. O particular, pessoa física ou jurídica que tiver um direito líquido e certo para receber da União como precatório federal ou crédito de tributo federal reconhecido, poderá receber autorização federal para usá-lo para quitar ou amortizar uma dívida que tem com estados, Distrito Federal ou municípios. As prefeituras e os governos estaduais, por sua vez,
1: poderão usar esses créditos dos particulares para pagarem ou reduzirem suas dívidas com o governo federal. Essa triangulação, segundo o autor do projeto, o senador Alan Rick, do Republicanos do Acre, vai facilitar o pagamento de dívidas.
2: A ideia é dar utilidade econômica a créditos que já existem e permitir que eles sejam usados para resolver passivos públicos de forma mais eficiente.
1: Alan Rick lembrou ainda que os estados, o Distrito Federal e os municípios poderão limitar o uso desse mecanismo, considerando os contribuintes que dificilmente pagariam suas dívidas com esses entes.
18: Com trabalhos técnicos de Josivaldo Souza, o Jornal do Senado fica por aqui. Acompanhe agora as notícias do Tribunal de Contas da União e da Câmara dos Deputados. Boa noite e bom fim de semana.
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7: O Tribunal de Contas da União avaliou o sistema de concessão automática de benefícios do Instituto Nacional de Seguridade Social, o INSS. A ferramenta foi criada para agilizar a análise dos pedidos e reduzir o tempo de espera dos segurados. A fiscalização apontou avanços na automação, mas também que os resultados esperados ainda não foram alcançados. Um dos problemas é que a fila de espera e o tempo de análise continuam sendo desafios para o INSS. A auditoria identificou o uso de sistemas antigos, falta de pessoal e dificuldades para ampliar o número de benefícios concedidos de forma automática. O TCU fez recomendações para aumentar a segurança das análises automáticas e melhorar o atendimento ao cidadão. Saiba mais em tcu.gov.br.
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24: Câmara facilita o acesso de garis ao banheiro durante o período de serviço.
25: Projeto que proíbe atenuante em crimes de violência sexual vai a plenário.
24: Salvador poderá ser a sede simbólica do governo federal no dia 2 de julho.
25: Boa noite. Os deputados aprovaram um projeto que transfere simbolicamente a sede do governo federal para Salvador no dia 2 de julho. Agora o texto será analisado pelo Senado, como informa a repórter Daniele Lessa.
26: A Câmara dos Deputados aprovou o projeto que estabelece a transferência simbólica e temporária da sede do governo federal para a cidade de Salvador, capital da Bahia, no dia 2 de julho de cada ano. O 2 de julho é o principal feriado estadual da Bahia, celebrando a consolidação da independência do Brasil com a expulsão definitiva das tropas portuguesas de Salvador em 1823, em lutas que tiveram a participação de figuras históricas como Maria Quitéria, jovem que se disfarçou de homem, ingressou no exército para lutar pela independência, mostrando grande habilidade no combate. Pelo texto aprovado, apresentado pelo deputado Léo Prates, da Bahia, a sede do governo federal será transferida simbolicamente para Salvador nessa data, em homenagem às celebrações da independência. A medida terá caráter simbólico e não interrompe o funcionamento normal das instituições em Brasília. Relator da proposta, o deputado Gabriel Nunes, do PSD baiano, destacou que a independência brasileira não se limitou a um único episódio, tendo a Bahia um papel central nesse processo, especialmente no Recôncavo baiano, que serviu como base de organização das forças que lutaram contra o domínio português após a proclamação da independência em 7 de setembro.
27: Naturalmente, o 7 de setembro de 1822 é de grande valia, de grande importância, representa o grito de independência do nosso país, mas ainda havia grande dificuldade na consolidação em diversas localidades e nosso Estado teve um papel preponderante para essa consolidação, principalmente no nosso Recôncavo baiano.
26: O deputado Kim Kataguiri, do Missão de São Paulo, se manifestou contra a votação do projeto, argumentando que existem temas de maior relevância para serem aprovados no plenário da Câmara.
28: Está muito caro o Congresso para fazer esse trabalho, para ficar decidindo sobre esse tipo de pauta. Sinceramente, vossas excelências acham que não há matéria mais importante, que essa é a prioridade para ser levado para o plenário, que não poderia aprovar uma comissão?
26: O projeto que estabelece a transferência simbólica da sede do governo federal para Salvador no dia 2 de julho agora será analisado pelo Senado. Da Rádio Câmara de Brasília, Daniele Lessa.
0: direitos humanos.
8: Clarissa Tércio, do PP de Pernambuco, critica a participação de crianças na última edição da Parada do Orgulho LGBT+, em São Paulo. A parlamentar argumenta que o evento possui conteúdo estritamente adulto e inadequado para menores de idade.
25: Segundo Clarissa Tércio, a infância está sendo utilizada como instrumento de militância ideológica por meio de financiamento público a entidades do setor. A deputada também acusa políticos da esquerda de realizar campanha eleitoral antecipada no evento.
0: Segurança Pública.
8: Os deputados aprovaram um projeto que proíbe atenuantes em crimes de violência sexual. Saiba mais sobre a proposta que está pronta para entrar na pauta do plenário na reportagem de Maria Neves.
10: A Comissão de Constituição e Justiça aprovou o projeto da deputada Laura Carneiro, do PSD do Rio de Janeiro, que proíbe a redução de pena para crimes sexuais, independente da idade do agressor. A proposta também veda a diminuição do prazo de prescrição de crimes de natureza sexual. O projeto ainda será votado pelo plenário. Atualmente, a legislação determina que nos casos de violência sexual cometidos por menores de 21 anos no momento da agressão e de maiores de 70 anos quando for proferida a sentença, a pena pode ser reduzida à metade. O tempo de prescrição também cai pela metade nessas mesmas circunstâncias. Uma lei que entrou em vigor no ano passado, também sugerida por Laura Carneiro, proíbe a redução de pena e de prazo de prescrição caso a vítima de violência sexual seja mulher. O objetivo do projeto aprovado é estender essa vedação a todos os crimes sexuais. O relator, deputado Ricardo Aires, do Republicanos do Tocantins, afirma que, embora a violência sexual afete, na grande maioria dos casos, mulheres e meninas, homens e meninos também podem ser vítimas e merecem igual proteção do Estado.
11: Nós vemos uma escalada no país de crimes sexuais. Acontece cotidianamente fatos lamentáveis, de maneira que, ao tirarmos das circunstâncias de atuação, de atenuação de pena e também no que diz respeito à redução dos prazos prescricionais, os praticantes desses crimes, nós vamos estar, de certa forma, colaborando com uma justiça que seja eficiente, que seja célere.
10: Com a mudança, todos os agressores sexuais ficarão sujeitos ao cumprimento integral da pena. O aumento do prazo de prescrição do crime também é importante, como explica Ricardo Aires, porque a justiça passa a ter mais tempo para investigar os casos. Da Rádio Câmara de Brasília, Maria Neves.
25: Otone de Paula, do PSD do Rio de Janeiro, apresentou o projeto que prevê o aumento das penas para crimes contra a dignidade sexual de crianças e adolescentes quando praticados por ministros religiosos ou pessoas que exerçam funções equivalentes.
8: O deputado entende que a posição de liderança espiritual aumenta a gravidade dos delitos por causa da relação de confiança estabelecida com as vítimas e suas famílias. Para Otone de Paula, é necessário adotar punições mais rigorosas para coibir esse tipo de violência.
25: Dr. Jaziel, do PL do Ceará, celebra o avanço da proposta que reduz a maioridade penal para 16 anos. No entendimento do deputado, a medida atende a um clamor da sociedade que quer o combate à impunidade.
8: De acordo com o Dr. Jaziel, a legislação atual serve de proteção para criminosos que atuam a serviço de facções, valendo-se da menoridade. O parlamentar espera que a matéria avance com urgência na comissão especial e no plenário da Câmara.
0: Meio Ambiente.
25: Chico Alencar, do PSOL do Rio de Janeiro, denuncia ameaças sofridas por moradores da Serra da Chapadinha, na Bahia, que atuam na defesa do meio ambiente. Ele alega que as vítimas enfrentam intimidações relacionadas à especulação imobiliária e à exploração mineral.
8: O parlamentar cobra providências das autoridades para garantir a segurança dos defensores socioambientais e a preservação da área ameaçada. Chico Alencar afirma que vai acompanhar o caso para assegurar a proteção das pessoas envolvidas e dos direitos das comunidades locais.
0: Educação.
25: Proposta regulamenta o uso de uma terapia específica para o acompanhamento de pessoas com autismo. A repórter Sofia Peçanha tem os detalhes da regulamentação que está sendo analisada pelas comissões da Câmara.
9: A Comissão do Trabalho aprovou o projeto que estabelece critérios para a utilização da terapia baseada na análise do comportamento aplicada, conhecida como ABA. A proposta busca regulamentar a atuação de profissionais da saúde e da educação que utilizam a técnica, principalmente no acompanhamento de pessoas com transtorno do espectro autista. O objetivo é desenvolver habilidades de comunicação, socialização e autonomia, garantindo mais segurança e qualidade no atendimento, como afirma a deputada Flávia Moraes, relatora na comissão.
12: E a intenção do projeto é justamente regulamentar, criar critérios, definir nível de qualificação, de capacitação para que os profissionais apliquem essa técnica. Porque, na verdade, no meio disso a gente tem aqueles que não estão preparados e pela falta de conhecimento, de preparo, acaba comprometendo, ao invés de ajudar, compromete aí a saúde, o desenvolvimento dessa criança, dessa pessoa.
9: A ABA é uma abordagem baseada na ciência do comportamento, que utiliza métodos estruturados e reforço positivo para estimular o aprendizado e a adaptação do paciente. Pelo texto, a terapia poderá ser aplicada por profissionais das áreas de saúde e educação, desde que sejam graduados ou pós-graduados em análise do comportamento aplicada. Segundo a relatora, a definição de critérios mínimos de formação é essencial para evitar atendimentos inadequados e proteger os pacientes.
12: Então, por isso, a necessidade da definição aí, desses critérios, das exigências de escolaridade, formação para esse profissional, para que a gente possa garantir mais segurança nesse tratamento, na aplicação dessa terapia.
9: A proposta também prevê que estagiários e acompanhantes terapêuticos atuem sob supervisão de profissionais qualificados. A expectativa, segundo Flávia Moraes, é ampliar o acesso ao tratamento em todo o país, com mais profissionais capacitados e maior cobertura nos municípios. Para ser aprovado, o projeto que estabelece critérios para a utilização da terapia baseada na análise do comportamento aplicada precisa ser analisado por mais 3 comissões, seguindo agora para a Comissão de Educação. Da Rádio Câmara de Brasília, Sofia Peçanha.
0: Justiça.
8: Adriana Ventura, do Novo de São Paulo, defende decreto legislativo contra medidas federais que regulam as redes. A deputada classifica os normativos do Executivo como censura explícita e tentativa de cerceamento à liberdade de expressão e da imprensa.
25: Adriana Ventura também sugere a votação da proposta que acaba com o foro privilegiado. A parlamentar defende que todos os cidadãos e autoridades respondam sob as mesmas regras da justiça comum.
8: Na opinião de Raimond, do PT do Rio de Janeiro, as denúncias sobre uma suposta operação financeira ilegal envolvendo o filme sobre a biografia de Jair Bolsonaro aumentaram a rejeição à família. Segundo ele, os recursos para o filme seriam de fundo de previdência dos servidores fluminenses.
25: Para Raimond, as acusações configuram crime de evasão de divisas e ato de lesa pátria, agravados pelo envio de relatórios confidenciais do país a autoridades estrangeiras. Ele pede que a Procuradoria-Geral da República adote medidas severas diante desses fatos.
0: Eleições.
8: Bom Gás, do PT do Rio Grande do Sul, questiona a decisão do Tribunal Superior Eleitoral que suspendeu a divulgação de uma pesquisa de opinião sobre a eleição para a presidência da República. O parlamentar menciona que entidades do setor consideram a suspensão inconstitucional.
25: Bom Gás explica que o levantamento abordava a reação popular diante de denúncias de repasses financeiros milionários envolvendo o Banco Master e o filme sobre Jair Bolsonaro. Para ele, as investigações sobre a suposta fraude financeira desgastaram a imagem da oposição.
0: Economia.
8: O prazo de responsabilidade de construtoras por imóveis entregues pode aumentar. É o que prevê projeto em debate no Congresso, como informa o repórter Luiz Cláudio Canuto.
3: O prazo de responsabilidade das empreiteiras por obras entregues pode aumentar, beneficiando os proprietários de imóveis. É o que prevê uma proposta em discussão no Congresso. O texto já foi aprovado pela Câmara e aguarda a votação no Senado. Pelo projeto aprovado até o momento, o Código Civil será alterado de forma a ser ampliado de 5 para 10 anos o prazo máximo em que o empreiteiro é responsável pela segurança e estabilidade das obras. Os prazos de garantia deverão variar conforme o tipo de defeito encontrado na obra e começarão a valer a partir da entrega do imóvel, da conclusão da obra ou da emissão do auto de conclusão, o que ocorrer primeiro. O relator do projeto na Comissão de Constituição e Justiça da Câmara, deputado Toninho Vantcher, do PP do Paraná, propôs diferenciar os vícios e defeitos encontrados a fim de estabelecer prazos de garantia e prescrição diferentes, seguindo o modelo do direito espanhol. O prazo aumenta de 5 para 10 anos para problemas na estrutura ou na fundação que comprometam a segurança da construção. Aumenta de 3 para 5 anos para defeitos em partes da obra ou nas instalações que impeçam o uso do imóvel. E de 1 para 2 anos para defeitos de acabamento, como pintura, pisos e equipamentos instalados. Toninho Vantcher explica o alcance do projeto.
13: Ele vem trazer uma segurança maior para quem compra o imóvel. Você que vai comprar um imóvel, você vai ter uma garantia de 10 anos da estrutura, né, que é aplicada para você construir uma casa. Então, hoje é 5 anos, então você vai ter 10 anos se acontecer algum problema, algum episódio por falha da construção, você tem direito de recorrer e a empresa tem que sanar esse erro. E nós relatamos esse projeto e fizemos realmente um relatório que atende o interesse tanto das construtoras como também daquele que compra o imóvel. Aquele que compra, ele tem que ter certeza que está comprando um imóvel em condições. E para isso ele terá 10 anos para poder reclamar caso ocorra alguma falha construtiva do imóvel.
3: O texto também prevê o direito do proprietário de pedir o cancelamento do contrato dentro do prazo de 1 ano, a partir do início da garantia. Mesmo nesses casos, o empreiteiro continua responsável pelos consertos durante o período de garantia. Por outro lado, a proposta aprovada na Câmara estabelece que a construtora ou o empreiteiro não será responsável se o imóvel não receber manutenção adequada ou forem feitas reformas que mudem a estrutura original da construção. O projeto foi apresentado pelo deputado Celso Russomano, do Republicanos de São Paulo. Para virar lei, precisa ser aprovado pela Câmara e pelo Senado. Da Rádio Câmara de Brasília, Luiz Cláudio Canuto.
14: Relações Exteriores.
25: Jandira Fegali, do PCdoB do Rio de Janeiro, relata os resultados de uma missão nos Estados Unidos para tratar de economia e segurança nacional. A deputada cita a entrega de documentos contrários à imposição de tarifas comerciais contra o Brasil e em defesa da soberania do PIX.
15: Jandira Fegali acrescenta que a comitiva também pediu a investigação de uma suposta lavagem de dinheiro envolvendo empresários e membros da família Bolsonaro. Ela informa que foram apresentadas provas de remessas financeiras irregulares destinadas a um fundo no Texas.
14: Trabalho.
25: A Câmara aprovou proposta que facilita o acesso de garis ao banheiro durante o serviço. O repórter José Carlos Oliveira explica como isso será feito.
16: As comissões da Câmara dos Deputados aprovaram um projeto de lei que garante ao trabalhador que exerce suas atividades ao ar livre o acesso gratuito a banheiros durante o serviço. A medida beneficia, por exemplo, os garis e os jardineiros. A proposta partiu do deputado Gilberto Abramos, do Republicanos de Minas Gerais, e prevê que o empregador cumpra a medida por meio da instalação de banheiros químicos nos locais de trabalho ao ar livre, ou faça parceria com outros empreendimentos que tenham banheiros disponíveis. O texto também garante o acesso desses trabalhadores a banheiros instalados em prédios públicos e privados. O relator na Comissão do Trabalho, o deputado Sérgio Silva, do Republicanos de Pernambuco, regulamentou esse ponto.
17: A legislação brasileira deve criar condições para o trabalho de todos que sejam dignos. Em relação aos estabelecimentos comerciais, como esses estabelecimentos são privados, entendemos que é necessário que o acesso seja condicionado às exigências próprias do estabelecimento, porque a entrada de pessoas traz questões relativas à segurança e à retribuição pelo uso do espaço.
16: O deputado Sérgio Silva explica agora o acesso aos prédios
1: públicos.
2: Quanto aos prédios de órgãos públicos, deve ser observado as condições de acesso ao prédio, como a emissão de identificação, por exemplo. No mais, pretendemos incorporar ao projeto a previsão de que o próprio empregador deva articular na gestão do seu empreendimento forma de assegurar que os trabalhadores tenham acesso às instalações sanitárias.
1: Outra alteração do relator foi garantir a inclusão dessas regras na CLT, Consolidação das Leis do Trabalho. O texto também foi aprovado na Comissão de Constituição e Justiça e segue para análise do Senado, sem necessidade de votação no plenário da Câmara. Da Rádio Câmara de Brasília, José Carlos Oliveira.
0: Transportes.
24: Beto Preto, do PSD do Paraná, informa a criação de uma subcomissão para acompanhar o fim da concessão da Malha Ferroviária Sul, prevista para 2027. Ele acredita que o tema exige ampla discussão diante dos impactos para os municípios atravessados pelos trilhos.
25: Beto Preto defende o debate de alternativas que ampliem a segurança nas passagens de nível e melhorem a convivência entre a operação ferroviária e o trânsito urbano. Ele diz que é preciso construir soluções que atendam tanto à população quanto à logística do transporte ferroviário.
24: Cobalcini, do MDB, defende a concessão de importantes rodovias federais em Santa Catarina como alternativa para acelerar investimentos em infraestrutura. Na visão do deputado, a falta de recursos públicos tem dificultado a execução de obras estratégicas para o Estado.
25: Cobalcini afirma que a duplicação de trechos...
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0: 20 horas e 19 minutos.
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0: 20h41.
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